0: representantes do comércio dos Estados Unidos.
1: Para o Brasil, as justificativas para um novo tarifaço não têm embasamento.
0: A repórter Graziele Bezerra acompanhou os desdobramentos e tem mais informações. Boa noite, Graziele.
1: Boa noite para você também, Luciano. Boa noite para Mariana e boa noite para o ouvinte da Voz do Brasil. A primeira reação do governo brasileiro foi uma nota da Secretaria de Comunicação Social da Presidência da República, e nela o governo diz que segundo estatísticas do próprio governo norte-americano, os Estados Unidos acumularam nos últimos 15 anos mais de 424 bilhões de dólares em superávit de bens e serviços com o Brasil. E essa nota diz ainda que todas as alegações dos Estados Unidos foram refutadas pelo Brasil e que vai levar o caso à Organização Mundial do Comércio.
2: Agora, Grazi, o que os Estados Unidos alegaram para impor essas tarifas?
1: Bom, eles fizeram uma investigação que foi iniciada em julho de 2025 pelo escritório do representante comercial dos Estados Unidos, e esse escritório acusa o Brasil de adotar práticas consideradas aí prejudiciais ao comércio norte-americano em áreas como o mercado digital, PIX, regulação de plataformas digitais, propriedade também intelectual, acesso ao mercado do etanol, combate à corrupção e desmatamento. Bom, o ministro das Relações Exteriores, Mauro Vieira, falou hoje com a imprensa e informou que desde março de 2025 o governo brasileiro manteve mais de 30 reuniões presenciais, virtuais também ou por telefone, aí nos níveis presidencial, ministerial, técnico também, com autoridades norte-americanas. E citou o exemplo, segundo ele, o PIX é uma infraestrutura política, pública, na verdade, de pagamentos, que foi criada pelo Banco Central e está disponível a todas as instituições financeiras que atuam no Brasil e que não há competição desleal.
3: Não é sério falar em competição desleal gerada pelo PIX. As acusações sobre desmatamento também são absurdas. Desde 2022, reduzimos significativamente o desmatamento na Amazônia e no Cerrado. Estes são apenas dois exemplos. Todas as alegações dos norte-americanos para justificar a aplicação de tarifas não têm lastro na realidade.
0: Grazi, as exportações brasileiras para os Estados Unidos terão que impacto?
1: Bom, vamos lá, Luciano. O ministro do Desenvolvimento, Comércio, Indústria e Serviços, Márcio Elias, disse que 2.100 produtos ficaram de fora dessa nova lista, né, de taxação, produtos aí como café, suco de laranja, carne, fertilizantes e aeronaves, mas o impacto do novo tarifaço já foi calculado pelo governo.
4: Com essa nova tarifa, foi decidida ontem, nós vamos ter cerca de 18% das nossas exportações para os Estados Unidos atingida, que corresponde a 7,4 bilhões de dólares. Isso levando em conta o ano de 2024, antes, portanto, do início do tarifaço. Mas elas estão diversificando o mercado e nós vamos continuar nesse processo de diversificação de mercado. A participação dos Estados Unidos nas exportações brasileiras, que era de 12,1%, já caiu para 9,4%.
2: Bom, Grazielli, o governo detalhou as medidas que vão ser adotadas para socorrer esses setores afetados?
1: Já começou a falar, sim, como é que vai ser esse socorro. O ministro da Fazenda, Dario Durigan, explicou que o plano Brasil Soberano, que foi criado durante o primeiro tarifaço anunciado pelos Estados Unidos, vai ser ampliado, mas as novas medidas ainda vão ser detalhadas e dependem das conversas com os setores afetados.
5: Nós já temos prontos os mecanismos de proteção das nossas empresas e dos nossos empregos. Os setores afetados serão mais uma vez chamados ao diálogo e nós ampliaremos e reforçaremos o Plano Brasil Soberano, que dá apoio a quem foi injustamente afetado pelo tarifaço dos Estados Unidos. Seguiremos abertos à diplomacia e à negociação, seja com os Estados Unidos, seja com qualquer outro país.
1: E além disso, o ministro da Fazenda disse também que o governo vai estudar se aplica a lei da reciprocidade nesse caso. Essa norma autoriza o governo, a aplicar restrições equivalentes, e aí no caso equivalentes aos Estados Unidos. Segue com vocês, Mariana, Luciano.
0: Obrigado, Graziele Bezerra, pelas informações ao vivo aqui na Voz do Brasil.
2: Pois é, e onde estão as principais oportunidades de exportação dos produtos brasileiros?
0: Informações como essa constam no painel Acordo Mercosul-União Europeia, lançado pela Apex Brasil.
6: A biodiversidade amazônica está ganhando espaço no mercado internacional por meio de itens como a castanha do Brasil e o açaí. Na Cooperativa Central de Comercialização Extrativista do Estado do Acre, por exemplo, 50% da produção é vendida para fora. Segundo Cássio Almada, gerente de vendas da cooperativa, os produtos já alcançam 17 países e a ideia é seguir conquistando novos mercados.
7: A gente vem buscando novas alternativas de mercado, verticalizando também a nossa produção para atender com subprodutos aí, tanto para castanha, principalmente agora para fruta, que nós vamos ingressar no mercado para exportação e atuar em todos os continentes.
6: Uma nova plataforma digital foi criada para apoiar as exportações do país. É o painel Acordo Mercosul-União Europeia, que permite identificar produtos com maior potencial de exportação e os benefícios tarifários previstos no acordo entre os dois grupos econômicos, como explica Laudemir Miller, presidente da Apex Brasil.
8: Todas as empresas, os produtores rurais, as cooperativas podem entender a realidade do Acordo Mercosul-União Europeia e aplicar a seu caso concreto, principalmente para planejar o aumento dessa exportação.
6: Em vigor desde maio deste ano, o acordo entre Mercosul e União Europeia prevê a redução e a eliminação gradual de tarifas para mais de 9 mil produtos exportados pelo Brasil. É possível acompanhar a situação de produto a produto por meio da nova ferramenta que está disponível no site www.apexbrasil.com.br. Reportagem Gabriela Noronha.
2: Pois é, a gente segue falando de vendas ao exterior, mas agora de frutas. Entre as principais que agradam os fornecedores estrangeiros estão a manga, o melão, o limão e a melancia.
0: Em 2025, foram mais de 1 milhão de toneladas exportadas para os mercados internacionais.
9: Ricas em sabor e em nutrientes, as frutas estão entre os 13 produtos brasileiros mais exportados para o exterior. E o país figura entre os principais exportadores internacionais. Os produtores brasileiros vendem frutas secas e frescas, como manga, melão, limão e lima, uva, melancia, mamão, abacate e banana. Os principais destinos são a União Europeia e os Estados Unidos. Em 2025, foram exportadas 1 milhão e 300 mil toneladas de frutas, que renderam em vendas US$1,570 bilhões. O secretário de Comércio e Relações Internacionais do Ministério da Agricultura e Pecuária, Luiz Rua, comenta os dados das exportações brasileiras de frutas.
10: O Brasil, a despeito de ser um grande produtor de frutas, tem uma posição no ranking mundial dos exportadores acima da 20ª colocação. E nós temos, entre as principais frutas exportadas pelo Brasil, as mangas com 340 milhões no ano passado, depois o melão com 230, o limão com 200 milhões de dólares exportados.
9: O produtor e exportador Celso Zancan trabalha com a produção de uvas e principalmente de maçãs, o carro-chefe das vendas. Para este ano, a expectativa da empresa é vender 10 mil toneladas da fruta para os mercados internacionais. Ele costuma vender os produtos para países como Índia, Rússia, Portugal, Bangladesh, Irlanda e Arábia Saudita. Celso conta que para isso há um trabalho contínuo para que a produção atenda às exigências dos potenciais compradores mundiais.
11: A qualidade, ela é a mesma no mundo inteiro. A maçã, você tem que entregar uma maçã apresentável, sem danos mecânicos, sem defeitos aparentes, assim, com uma boa coloração e uma boa crocância. E a questão sanitária, a questão de segurança alimentar. Cada país tem uma exigência um pouco diferente sobre algumas moléculas, permitem no Brasil, não permitem na Europa. Então isso você tem que atender, porque chegou num país e a NASE, ela acusar que está fora desses limites ou está com uma substância não permitida naquele país, a carga vem de volta, né?
9: Até maio deste ano, as exportações de frutas já somavam US$663 milhões. Segundo dados da Organização das Nações Unidas para Alimentação e Agricultura, em 2024, o Brasil foi o quarto maior produtor de mamão do mundo e o quinto maior exportador mundial de manga, melão, melancia e banana. Reportagem Márcia Fernandes.
2: Produtores rurais que perderam pelo menos 30% da produção em duas safras podem renegociar dívidas com prazo de até 8 anos.
0: Uma medida provisória assinada nesta quarta-feira, 15 de julho, também dá suporte a agricultores afetados por eventos climáticos, como no Rio Grande do Sul.
2: Saiba como vai funcionar a renegociação.
12: De acordo com a medida, produtores que registraram perdas de ao menos 30% em duas ou mais safras poderão renegociar débitos com prazo de 8 anos, incluindo 2 anos de carência, sem a necessidade de pagamento de entrada. Além disso, segundo o ministro da Fazenda, Dario Durigan, a medida provisória prevê condições para a renegociação de dívidas de produtores rurais afetados por eventos climáticos, incluindo os casos registrados no Rio Grande do Sul.
13: Em especial, olhando para o Rio Grande do Sul, para quem teve mais perda em razão de mudança climática, nós estamos reconhecendo que se tiver 3 perdas, o prazo vai para 10 anos.
12: A medida provisória prevê ainda a criação de um fundo garantidor de crédito, com aporte de até R$2 bilhões, para dar suporte às operações de renegociação. Segundo o ministro da Fazenda, Dario Durigan, o fundo poderá contar com a participação de estados e municípios na sua estruturação.
13: Também vamos convocar os estados e municípios que queiram contribuir com o fundo garantidor, para que de alguma maneira a gente tenha mais proteção com redução de spread, redução de juros.
12: A medida provisória determina que as taxas de juros sejam definidas de acordo com o porte do produtor e a origem das perdas. Nos casos relacionados a eventos climáticos, os juros serão de 5% ao ano para beneficiários do Programa Nacional de Fortalecimento da Agricultura Familiar, o PRONAF. 8% para produtores enquadrados no Programa Nacional de Apoio ao Médio Produtor Rural, o PRONAMP, e 11% para os produtores de maior porte. A MP terá validade imediata de 120 dias após a publicação, mas precisará ser aprovada pelo Congresso para não perder a vigência. Com locução de Thaís de Araújo, reportagem Gabriela Noronha.
0: Uma ferramenta que auxilia produtores rurais e cooperativas a consultar crédito.
2: É o simulador do Programa Nacional de Fortalecimento da Agricultura Familiar, o PRONAF.
0: A plataforma online informa condições de financiamento compatíveis com o perfil do produtor e as instituições financeiras que operam na região.
14: A plataforma disponível online é voltada para agricultores familiares e cooperativas no âmbito do Programa Nacional de Fortalecimento da Agricultura Familiar, o PRONAF. A ferramenta pode ser utilizada também por técnicos de assistência técnica e extensão rural, agentes financeiros, sindicatos e outras organizações que orientam agricultores familiares sobre o acesso ao crédito rural. O produtor Natanael Dalbianco tem uma propriedade de 10 hectares no município de Jaboticaba, no Rio Grande do Sul, onde investe no plantio de milho e trigo. Ele também é técnico agrícola e trabalha com outros produtores da região. Natanael conta que já utilizou o simulador de crédito do PRONAF para saber as linhas de créditos disponíveis.
15: Já fiz a utilização do navegador do computador, traz todas as linhas de crédito, então fazer a pesquisa de saber qual que é a linha de crédito ideal, inclusive taxa de juros e condição de pagamento. Né?
14: Para acessar as informações, é preciso responder algumas perguntas sobre a situação do agricultor, como renda familiar e localidade. O mais importante é responder o que pretende financiar. Se o objetivo é, por exemplo, a compra de maquinário, reformas na propriedade rural ou projetos de energia solar. Em seguida, são informadas as linhas de crédito e as condições de financiamento compatíveis com o perfil e quais as instituições financeiras que operam em cada região. A ferramenta reúne todas as informações sobre o PRONAF, como explica a ministra do Desenvolvimento Agrário e Agricultura Familiar, Fernanda Machiavelli.
16: Ele responde algumas perguntas simples e já fica sabendo quais são as linhas de crédito que são adequadas ao perfil, quais são as taxas de juros e as condições de pagamento. Porque a gente tem taxas de juros que variam de acordo com a renda da família. Depois que você faz a simulação, aí sim você pode se dirigir a uma das instituições bancárias que operam o PRONAF. Todos os bancos públicos, bancos cooperados, o banco vai analisar sua capacidade de pagamento de acordo com sua renda e com seu histórico.
14: Seu Natanael, que já acessou o simulador diversas vezes, explica como vai planejar os investimentos da próxima safra.
15: Custeio de milho agora, safra de verão, e depois custeio de trigo, safra de inverno. Tem os demais investimentos para maquinários.
14: Vale lembrar que a plataforma não substitui a análise realizada pelas instituições financeiras, nem garante a contratação do crédito. Para conhecer a ferramenta, acesse simulador.pronaf.mda.gov.br. Reportagem Edinaldo Júnior.
2: Pois é, e a projeção econômica para o setor agropecuário no mês de junho deve chegar em R$1,4 trilhão.
0: O levantamento mensal divulgado pelo Ministério da Agricultura e Pecuária é calculado com base no desempenho das lavouras e no faturamento dos produtos rurais.
2: Em junho, o produto com maior

0: soja lidera com o valor estimado de 335 bilhões de reais. Na sequência, estão bovinos, milho, cana-de-açúcar e frangos. Juntos, esses segmentos representam 68,3% do valor bruto da produção agropecuária nacional. Na análise por unidades da federação, Mato Grosso registra o maior valor estimado, seguido por Minas Gerais e São Paulo. O valor bruto da produção agropecuária é calculado mensalmente com base nas estimativas de produção e nos preços recebidos pelos produtores rurais. Thaísa Vitória para a Voz do Brasil.
1: Crianças, adolescentes e idosos com diabetes vão ter acesso à insulina glargina pelo SUS.
2: Esse medicamento possui uma resposta mais prolongada no organismo e permite um controle mais estável da glicemia.
1: Todos os estados devem receber o insumo até o final do mês, segundo estimativa do Ministério da Saúde.
3: A insulina glargina ofertada pelo SUS tem ação prolongada e, na maioria dos casos, permite apenas uma aplicação diária. Outros tratamentos podem exigir até 3 aplicações no mesmo período. Além disso, permite um controle mais estável da glicemia, como destacou a secretária de Ciência, Tecnologia e Inovação em Saúde, Fernanda Denegri.
4: Ela é mais estável porque ela é de longa duração, então ela permanece no corpo por 24 horas, então ela reduz as chances de hipoglicemia ao longo do dia. Reduz o risco de daquela hipoglicemia noturna, que quem usa a insulina às vezes se preocupa, né?
3: O público-alvo são pacientes de 2 a 18 anos incompletos com diabetes tipo 1 e pessoas com 70 anos ou mais com diabetes tipo 1 ou 2. O paciente Ubiratã Geraldo Pinto Ribeiro, de 80 anos, já começou a fazer uso do novo medicamento.
5: Comecei a aplicar esse remédio uma vez por dia. Pego no posto de saúde com receita médica, o enfermeiro me explicou como se deve aplicar, eu aplico e estou com a diabetes controlada.
3: Mais de 250 mil tubetes de insulina glargina foram encaminhadas a 16 estados. Também foram distribuídas 52 mil canetas reutilizáveis para aplicação do medicamento. O Ministério da Saúde estima que todos os estados recebam os insumos até o fim de julho. De acordo com a secretária Fernanda Denegri, de Ciência, Tecnologia e Inovação em Saúde, a transição para um novo tratamento será feita de forma gradual.
4: São cerca de 2 milhões de pacientes que usam a insulina no SUS. Então, a ideia é que, neste ano, 30% das pessoas já possam migrar para essa insulina mais moderna. No ano que vem, seria 60%. E, ao longo de 3 anos, a gente completaria para chegar até 80% dos pacientes.
3: Para ter acesso ao medicamento, o cidadão deve procurar a unidade básica de saúde mais próxima de sua residência, com a receita médica carimbada. Pais, responsáveis ou cuidadores também podem solicitar a substituição pela nova insulina. Junto ao medicamento, será entregue uma caneta reutilizável para aplicação, com validade de 3 anos, além das agulhas necessárias para administração correta. Reportagem Natália Koslick.
2: Se você é motociclista e pensa em comprar um capacete novo, atenção.
1: Uma mudança na fiscalização promete dar mais segurança na hora da compra.
2: Desde o início do mês, todas as lojas e fabricantes só podem vender capacetes com um novo selo do Inmetro.
1: A novidade é a presença de um QR Code que permite checar a autenticidade do equipamento usando o celular.
6: Muito além de um acessório obrigatório, o capacete pode ser a diferença entre a vida e a morte. E os números mostram por quê. Em 2024, mais de 37 mil pessoas morreram no trânsito brasileiro. Quase 42% dessas vítimas eram motociclistas. Em Brasília, o aposentado e motociclista Getúlio Hahnemann viveu na prática a importância de um capacete certificado. Após um acidente de moto, ele escapou de sequelas graves graças ao equipamento de segurança.
7: O carro na minha lateral deu uma freada e apareceu um camarada que estava atravessando. O carro não atropelou ele e sobrou para mim. Não tive mais nada grave porque eu estava usando capacete.
6: Histórias como a do Getúlio reforçam a importância de escolher um produto certificado. Desde 1º de julho, fabricantes, distribuidores e lojas só podem vender capacetes com o novo selo de conformidade do Inmetro. A principal novidade é um QR QR Code, que permite ao consumidor verificar na hora da compra se o produto é autêntico. O chefe da Divisão de Regulamentação e Qualidade Regulatória do Inmetro, Hércules Antônio da Silva Souza, explica a mudança.
8: A gente identificou uma série de fraudes no

0: selos da conformidade, ou selo do Inmetro, que eram usados até então, que vai levar o consumidor a ter uma informação falsa. O segundo é que a gente está criando uma ferramenta que agora permite uma informação muito mais qualificada. Ele agora pode se utilizar de um QR Code que vem no selo, único, inviolável, que não pode ser falsificado. Ele, ao utilizar essa leitura do QR Code, ele passa a ter informações muito mais qualificadas.
1: Quem já possui um capacete certificado com o selo antigo pode continuar usando normalmente. A mudança vale apenas para a comercialização de novos produtos. Capacetes vendidos sem o novo selo e sem o QR Code passaram a ser considerados irregulares, alerta Hércules Antônio do Inmetro.
0: Um capacete sem selo é, na verdade, uma compra inadequada, porque você está se colocando numa condição de risco, acreditando que o capacete vai te proteger, mas na hora que você mais precisar dele, ele vai falhar, porque ele não passou pelos ensaios de avaliação.
1: O empresário Iago Dias, dono de uma loja de capacetes em Brasília, defende a mudança e fala o que é preciso ficar atento na escolha de um capacete.
2: Verificar o selo do Inmetro, se realmente é legítimo, saber o tamanho certo. E o terceiro, que eu falo muito para meus clientes, é não economizar onde há segurança. Então, prezar sempre pela qualidade.
1: Na dúvida, a recomendação é simples. Comprar sempre em estabelecimentos confiáveis, conferir o novo selo do Inmetro e verificar a autenticidade pelo QR Code. Afinal, quando o assunto é capacete, economia nunca pode custar segurança. Reportagem Pablo Mundim.
3: As inscrições para o processo seletivo do FIES, o Fundo de Financiamento Estudantil, para o segundo semestre do ano, acabam amanhã.
4: O FIES oferece financiamento a estudantes matriculados em cursos superiores de instituições privadas.
3: As inscrições devem ser feitas no Portal Único de Acesso ao Ensino Superior.
4: E essas foram as notícias do governo federal.
3: Uma realização da Secretaria de Comunicação Social da Presidência da República.
4: Com produção da empresa Brasil de Comunicação.
3: Fique agora com as notícias do Poder Judiciário e do Congresso Nacional. Boa noite.
4: Boa noite para você. Até amanhã.
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7: Supremo Tribunal Federal divulga nota sobre manifestações do governo dos Estados Unidos.
8: Eleições 2026. TSE já pode divulgar boletins e orientações ao eleitorado.
7: Para o STJ, direito de retenção por benfeitorias a imóvel não se aplica a inquilino inadimplente.
8: Boa noite, eu sou Marcela Luiza.
7: E eu sou Walter Lima.
8: O Supremo divulgou uma nota nesta quinta-feira em resposta às manifestações do governo dos Estados Unidos sobre decisões da justiça brasileira.
7: O STF afirma que atua exclusivamente por força da Constituição Federal, reforçando que as decisões tomadas são públicas e fundamentadas na Constituição e nas leis do Brasil.
8: O Supremo destaca que a independência do Poder Judiciário é um princípio essencial do Estado Democrático de Direito e defende que as relações entre países devem respeitar a soberania e a autonomia das instituições.
7: Também afirma que eventuais divergências entre Estados devem ser tratadas por vias diplomáticas e pelo direito internacional, e não por ações que possam pressionar o judiciário. Por fim, o tribunal reafirma que continuará a trabalhar com independência em defesa da Constituição, da democracia, da separação dos estados e do Estado de Direito.
8: Em regra, inquilino que fez benfeitorias tem direito de permanecer no imóvel alugado até ser indenizado.
7: Só que para o STJ, se ele for inadimplente, não pode usufruir do direito de retenção. Fátima Uchoa.
9: A locadora ajuizou ação de despejo com pedido de rescisão contratual, retomada do imóvel e pagamento dos aluguéis e encargos em atraso. O juízo de primeiro grau decretou o despejo e condenou a inquilina a pagar os débitos, mas assegurou o direito de ela ser indenizada por melhorias comprovadas e ser compensada por valores gastos com reforma. O Tribunal de Justiça de Goiás afastou o direito de retenção do imóvel, mantendo os demais pontos da decisão. No STJ, a terceira turma negou o pedido de retenção. Segundo a relatora ministra Nancy Andrighi, a falta de pagamento rompe o equilíbrio contratual e afasta a boa-fé objetiva necessária para o exercício do direito de retenção.
8: Petrobras vai ter de indenizar viúva de mergulhador que prestava serviço para a estatal.
7: A decisão reconhece que a morte do profissional foi causada pela falta de segurança no ambiente de trabalho. Marla Lacerda.
10: O trabalhador terceirizado morreu durante uma operação de mergulho no litoral do Ceará. Com base em laudo pericial, a Justiça do Trabalho Cearense concluiu que o acidente estava ligado diretamente às más condições dos equipamentos utilizados pelo mergulhador. O TST manteve a decisão e responsabilizou a Petrobras subsidiariamente por ser a tomadora do serviço.
8: A partir de hoje, o Tribunal Superior Eleitoral poderá utilizar espaços na programação de rádio e televisão para divulgar comunicados e orientações sobre as eleições 2026.
7: O objetivo é ampliar o acesso da população a informações confiáveis sobre o processo eleitoral.
8: Poderão ser veiculados, por exemplo, esclarecimentos e incentivos à participação feminina, a participação dos jovens e da comunidade negra na política.
7: O TSE também pode divulgar esclarecimentos aos cidadãos sobre as regras e os procedimentos de votação.
8: Justiça assegura educação diferenciada para indígenas do município de Novo Repartimento, no Pará.
7: Sentença também invalida a exigência inconstitucional para a contratação de professores indígenas. Sabrine Menezes.
11: A ação foi proposta pelo Ministério Público Federal após atraso no ano letivo de 2025 nas escolas das aldeias. Ao analisar o caso, a Justiça condenou o município, a União e o Fundo Nacional de Desenvolvimento da Educação, o FNDE, a implementarem uma série de medidas corretivas e ao pagamento de R$ 750 mil por danos morais coletivos. A determinação garante que crianças indígenas da etnia Paracanã tenham direito à educação escolar intercultural, diferenciada e bilíngue.
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8: Uma boa noite.
7: E até amanhã.

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1: Eu sou Paula Groba.
2: E eu sou Humberto Pinheiro.
1: E estes são os destaques de hoje do Jornal do Senado, que começa agora.
2: Acordo entre Congresso e governo viabiliza a renegociação de dívidas rurais.
1: Senado aprova restrições ao compartilhamento de imagens de vítimas de crimes e acidentes.
2: Avança projeto que acaba com liberdade provisória para presos em flagrante por crimes hediondos.
1: Boa noite.
2: Boa noite.
1: Presos em flagrante por crimes hediondos podem perder o direito à liberdade provisória. A mudança está prevista em um projeto aprovado pela Comissão de Segurança Pública do Senado.
2: O texto prevê 7 hipóteses em que a liberdade provisória deverá ser negada pelo juiz. Os detalhes com Bruno Lourenço.
3: A proposta aprovada na Comissão de Segurança Pública proíbe expressamente que juízes concedam liberdade provisória ou apliquem medidas cautelares alternativas à prisão para quem for detido em flagrante cometendo crimes considerados de extrema gravidade. O relator, senador Wilder Moraes, do PL de Goiás, diz que a impunidade e a soltura reiterada de criminosos perigosos alimentam os índices de violência.
4: Indivíduos que pratiquem delitos de tal natureza não devem ser agraciados com liberdade provisória, sendo por isso insuscetíveis de qualquer imposição de medida cautelar diversas da prisão. Criminosos que praticam crimes hediondos devem permanecer presos. Foi esse o objetivo do nosso constituinte originário e, em último caso, do próprio povo brasileiro, verdadeiro titular do poder constituinte.
3: O texto prevê 7 hipóteses em que a liberdade provisória deverá ser obrigatoriamente negada pelo juiz. A proibição de soltura passa a valer para réus reincidentes, com histórico de múltiplas prisões em flagrantes anteriores, integrantes de organizações criminosas, armadas ou milícias, pessoas que portem ilegalmente armas de fogo de uso restrito ou proibido e quem cometer crimes hediondos, crimes com violência ou grave ameaça, ou envolvidos com tráfico interestadual ou internacional de drogas. O projeto seguiu para a Comissão de Constituição e Justiça.
1: Também avançou no Senado o projeto que assegura a mudança de nome completo a mulheres vítimas de violência doméstica.
2: Uma medida especial de proteção, quando houver risco à integridade física ou psicológica da mulher. Repórter Patrícia Oliveira.
5: Mulheres que sofrem violência doméstica e familiar poderão alterar o nome e o sobrenome para dificultar a localização da vítima pelo agressor em caso de perseguição. Pelo texto aprovado, a mudança dependerá de decisão judicial. Será solicitada pela própria vítima e tramitará sob segredo de justiça. O relatório lido pelo senador astronauta Marcos Pontes, do PL de São Paulo, estabeleceu prazo de 5 dias úteis para os cartórios fazerem a alteração.
6: Pode envolver acompanhamento especializado, restrições de acesso a informações, mudança de localidade e outras providências necessárias a neutralizar ameaças graves.
5: A proposta também prevê a alteração do nome completo dos filhos menores, após avaliação, para garantir a segurança da família. O projeto segue para a Comissão de Constituição e Justiça.
1: E por falar em proteção, o Senado aprovou um projeto com regras para a divulgação de imagens de vítimas de crimes e acidentes. Quem registrar ou compartilhar esse tipo de conteúdo poderá ser punido com pena de 6 meses a 2 anos de prisão.
2: A proposta, inspirada no caso da cantora Marília Mendonça, segue agora para nova análise da Câmara dos Deputados. Repórter Pedro Pincer.
7: De autoria da deputada Laura Carneiro, do PSD do Rio de Janeiro, o texto aprovado estabelece que não haverá crime quando a divulgação for necessária à administração da justiça, atender a interesse público devidamente justificado ou ocorrer com o consentimento da vítima. A proposta ainda altera o Código Civil para prever que o registro ou a divulgação de imagens de vítimas de crimes ou acidentes e de cadáveres poderão ser proibidos quando atingirem a honra da pessoa retratada ou tiverem finalidade comercial. Atualmente, a legislação já prevê restrições para a divulgação de escritos e imagens de uma pessoa nessas situações. O relator, senador Marcelo Castro, do MDB do Piauí, explicou o que motivou a apresentação do projeto.
8: Foi o acidente que aconteceu com a cantora Marília e compositora Marília Mendonça, que foi filmada a imagem dela, foi divulgado. Isso causou um grande trauma e esse projeto visa exatamente a proteger essas imagens. imagens de pessoas que são vítimas de acidente ou de violência.
7: O texto alternativo de Marcelo Castro altera ainda a pena prevista no texto original. Em vez de reclusão, a punição passa a ser de detenção de 6 meses a 2 anos e multa. Por causa das mudanças aprovadas pelo Senado, o texto volta para a nova análise da Câmara dos Deputados.
1: A Comissão de Assuntos Sociais debateu regras para o trabalho por aplicativos. Representantes dos trabalhadores cobraram mais segurança, proteção social e transparência.
2: Já representantes das plataformas defenderam a preservação da autonomia e da flexibilidade. Repórter Henrique Nascimento.
9: Segurança, proteção social e regras para as plataformas estiveram em debate na Comissão de Assuntos Sociais. A audiência reuniu trabalhadores, empresas, especialistas e representantes do poder público para discutir a regulamentação do trabalho por aplicativos. A senadora Leila Barros, do PDT do Distrito Federal, defendeu um equilíbrio entre direitos e sustentabilidade do setor.
10: É esse equilíbrio que buscamos, assegurar direitos e condições dignas de trabalho sem inviabilizar o desenvolvimento do setor.
9: A presidente do Sindicato dos Motoristas de Aplicativo de Mato Grosso, Solange de Moraes, chamou a atenção para a segurança dos profissionais.
11: Porque o trabalhador por aplicativo não pede esse privilégio. Ele pede apenas aquilo que qualquer cidadão brasileiro merece. Direito de trabalhar, direito de viver. E é o direito de voltar para casa com segurança.
9: Segundo o IBGE, o número de pessoas trabalhando por aplicativos teve um crescimento de 25%, atingindo a marca de quase 2 milhões de pessoas.
1: E a senadora Roberta Scioli, do Republicanos de Roraima, defendeu a adoção de medidas para ampliar a oferta de voos e reduzir o preço das passagens aéreas no estado. A parlamentar destacou que dados do Anuário do Transporte Aéreo apontam Roraima como o estado com a maior tarifa média do país e afirmou que a situação compromete a mobilidade da população.
2: Segundo a senadora, o elevado custo das passagens dificulta o acesso a serviços de saúde, educação e oportunidades de trabalho, além de afetar o desenvolvimento econômico do estado. Roberta Scioli informou que solicitou esclarecimentos ao Ministério de Portos e Aeroportos sobre as ações previstas para ampliar a concorrência e reduzir as tarifas.
12: Não queremos apenas explicações, queremos planejamento, compromisso e resultados. Roraima precisa de mais voos, melhores horários, maior concorrência e políticas públicas que reconheçam as particularidades da região norte. Porque morar em Roraima não pode significar pagar a passagem aérea mais cara do Brasil.
1: O plenário do Senado aprovou o pedido de urgência para análise do projeto que muda as regras do seguro rural. Com a decisão, a proposta que veio da Câmara dos Deputados não precisará passar pelas comissões do Senado e poderá ser votada diretamente pelo plenário. O presidente da Casa, Davi Alcolumbre, afirmou que o acordo para a votação foi construído com o governo e destacou o apoio do ministro da Fazenda em exercício, Dario Durigan, nas negociações.
2: E um acordo entre o Congresso e o governo viabilizou a edição da medida provisória que trata da renegociação de dívidas rurais para produtores de todo o Brasil.
1: Segundo o texto, a medida é uma resposta ao salto da inadimplência no setor, que praticamente dobrou nos últimos 2 anos. Repórter Douglas Castilho.
13: Diante desse cenário, resultado da maior recorrência de eventos climáticos extremos, como as enchentes do Rio Grande do Sul, e da instabilidade internacional intensificada por conflitos como as guerras na Ucrânia e no Oriente Médio, a medida provisória cria novas linhas de crédito rural e permite que a União participe de um fundo garantidor para cobrir operações de empréstimos aos produtores afetados por catástrofes naturais. Ao agradecer pela parceria com o ministro da Fazenda, Mário Durigan, a ex-ministra da Agricultura, a senadora Tereza Cristina, do PP de Mato Grosso do Sul, falou da extensão da MP.
14: Atendendo não só o Rio Grande do Sul, mas a todo o Brasil, porque foi atendido não só os produtores que têm problemas de endividamento por conta de problemas climáticos, mas também por problemas de renda. Então, ampliou-se muito o escopo. Foi um ótimo acordo pelo Brasil.
13: A medida provisória, que tem eficácia imediata, será analisada por uma comissão mista de senadores e deputados federais antes de ser votada pelos plenários da Câmara e do Senado.
2: Música. edição de Paula Groba e trabalhos técnicos de João Lira, o Jornal do Senado fica por aqui. Acompanhe agora as notícias da Câmara dos Deputados. Boa noite.
1: Boa noite e até amanhã.
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16: Câmara prioriza atendimento de mulheres que sofreram perda gestacional.
17: Proposta cria sala exclusiva de perícia médica em crianças e adolescentes.
16: Comissão aprova penas à empresa que permite pornografia criada por IA.
17: Parlamentares analisam selo de inclusão para micro e pequenas empresas.
16: Boa noite. Avança na Câmara a proposta que cria o selo Empresa Inclusiva. O objetivo é reconhecer empresas de pequeno porte que contratam pessoas com deficiência, como informa a repórter Silvia Munhato.
18: A Comissão de Trabalho aprovou o projeto que cria o selo Empresa Inclusiva para micro e pequenas empresas. A ideia é reconhecer empresas de pequeno porte que promovam a inclusão de pessoas com deficiência em seus quadros de funcionários. A relatora, a deputada professora Marcivânia, do PCdoB do Amapá, defendeu a medida.
19: Eles vão ter um selo que vai dar credibilidade, vai fazer as pessoas também olharem para essas empresas de forma diferente, porque existe um sentimento, acho que de todo mundo, de valorizar empresas que tenham boas iniciativas.
18: O selo será uma certificação concedida pelo Poder Executivo, com validade de 2 anos, às empresas que cumprirem um conjunto de requisitos, como manter percentual mínimo de trabalhadores com deficiência, adotar medidas de acessibilidade física e digital e utilizar tecnologias assistivas. As empresas certificadas terão direito ao uso da logomarca oficial do selo, além de prioridade em programas governamentais. Segundo dados do Cadastro Geral de Empregados e Desempregados, citados na justificação do projeto, mais de 17 milhões de brasileiros possuem algum tipo de deficiência, mas menos de 1% dos vínculos empregatícios ativos correspondem a esse grupo. A legislação atual obriga apenas empresas com 100 ou mais empregados a reservar vagas para pessoas com deficiência. O projeto que cria o selo Empresa Inclusiva para empresas de menor porte será analisado agora pela Comissão de Defesa dos Direitos das Pessoas com Deficiência. Da Rádio Câmara de Brasília, Silvia Minhato.
15: Política.
17: Chico Alencar, do PSOL do Rio de Janeiro, avalia que o volume de emendas parlamentares previsto no orçamento de 2026 enfraquece a articulação entre os poderes. O deputado também afirma que os recursos, estimados em 61 bilhões de reais, distorcem o planejamento nacional.
16: Chico Alencar ainda aponta que a falta de rastreabilidade e transparência na destinação das emendas mantém práticas semelhantes ao orçamento secreto, com prejuízo para políticas públicas de saúde, educação, mobilidade urbana e infraestrutura.
17: Tadeu Venere, do PT do Paraná, repudia a indicação irregular de emendas parlamentares por pessoas sem mandato eletivo ativo. Na opinião do deputado, a tentativa de criar o que ele chama de poder paralelo gera constrangimento e a perda de credibilidade do Congresso.
16: Ao elogiar decisões judiciais recentes de bloqueio de bens e recursos contra dirigentes partidários e ex-parlamentares, Tadeu Venere reforça que a indicação de verbas é um direito exclusivo de quem foi eleito pelo povo. Ele cobra investigações e punições dos responsáveis por irregularidades.
17: Roberto Monteiro Pai, do PL do Rio de Janeiro, critica o uso que políticos fazem do nome de Deus para se aproximar do eleitorado. O deputado cobra coerência ética e respeito aos mandamentos religiosos nas condutas diárias e no respeito ao próximo.
16: Roberto Monteiro Pai alerta que todos prestarão contas de suas ações e palavras. O congressista destaca que, mesmo defendendo seu campo político, a direita evita ataques pessoais a seus adversários em respeito aos princípios que professa.
17: Eli Borges, do Republicanos do Tocantins, manifesta preocupação com o que considera ameaças à liberdade religiosa no Brasil. Ele cita a interrupção de culto evangélico por policiais e questionamento a uma oração feita em um fórum de conselheiros tutelares.
16: Eli Borges afirma que manifestações de fé vêm sendo tratadas com restrições crescentes em espaços públicos e religiosos. Ele assinala que o país precisa levar a sério a defesa da liberdade religiosa para evitar que cultos sejam limitados por decisões institucionais.
15: Ciência e tecnologia.
17: A comissão aprova punições a empresas que permitem pornografia criada por inteligência artificial. A repórter Júlia Lopes nos conta quais serão as penas.
20: A Comissão de Comunicação da Câmara aprovou um projeto de lei que prevê multas e sanções para empresas de tecnologia e redes sociais que permitirem a criação e a circulação de pornografia gerada por inteligência artificial, as chamadas deepfakes. Pelo texto, fica proibido o uso de IA para criar imagens ou vídeos de nudez e conteúdo sexual sem autorização da pessoa envolvida. No caso de adultos, a prática só será permitida com consentimento expresso. Já para menores de idade, a regra é ainda mais rígida. Qualquer conteúdo desse tipo é totalmente proibido, mesmo que não envolva pessoas reais. A proposta estabelece que empresas que descumprirem as regras poderão ser multadas em até 2% do faturamento do grupo econômico, limitado a 50 mil salários mínimos. Em casos mais graves, a punição pode chegar à proibição do uso de ferramentas de inteligência artificial. O texto aprovado é do relator deputado Jadiel Alencar, do Republicanos do Piauí. Ele afirmou que o objetivo da medida é proteger crianças, adolescentes e adultos contra a manipulação de imagem. Dados da ONG SaferNet mostram que denúncias de abuso sexual infantil online, muitas vezes envolvendo o uso de IA para a criação de deepfakes, cresceram e ultrapassaram 63 mil registros em 2025, o segundo maior número em 20 anos. Para o autor da proposta, deputado João Daniel, do PT de Sergipe, a ideia é promover uma internet mais responsável e garantir punição para quem comete crimes no ambiente digital.
21: Nós precisamos utilizar a inteligência artificial, as redes sociais, para o bem, para o amor, para a solidariedade, para a boa informação. Não podemos aceitar esse tipo de ação que é cometida por criminosos que utilizam a inteligência artificial e as redes sociais para prejudicar e cometer crimes através da internet.
20: O projeto também determina que conteúdos gerados por IA tenham identificação clara como marca d'água, indicando que são artificiais. Além disso, obriga as plataformas a remover rapidamente conteúdos ilegais e a manter canais acessíveis para denúncias. A proposta ainda prevê punições para quem produzir ou compartilhar deepfakes sexuais envolvendo menores ou adultos sem consentimento. Nesses casos, as vítimas poderão ser indenizadas por danos morais e materiais. A proposta que impõe sanções a empresas de tecnologia que permitem a circulação de conteúdo sexual pornográfico gerado por inteligência artificial sem consentimento segue agora para análise da Comissão de Ciência e Tecnologia. Da Rádio Câmara de Brasília, Júlia Lopes.
15: Segurança Pública.
16: Contrária ao projeto de lei que criminaliza a misoginia, Clarissa Tércio, do PP de Pernambuco, afirma que o texto ameaça as liberdades de expressão e religiosa sem garantir proteção efetiva às mulheres. Segundo sua leitura, a proposta ainda pode prejudicar a empregabilidade feminina e gerar insegurança jurídica.
17: Clarissa Tércio contesta a informação de que o grupo de trabalho que analisava o projeto aprovou por unanimidade o texto. De acordo com a parlamentar, todas as deputadas de oposição votaram contra e desmerecer esses votos já é, por si só, um ato de silenciamento e misoginia.
16: Já Maria do Rosário, do PT do Rio Grande do Sul, solicita aprovação imediata do projeto de lei da misoginia e faz um apelo pelo fim da obstrução da matéria. Ela argumenta que a proposta é urgente para salvar vidas e combater a escalada de violência contra as mulheres no país.
17: Maria do Rosário afirma que a violência de gênero mata 4 mulheres por dia no Brasil. A deputada critica o uso de discursos religiosos para justificar o ódio contra elas e observa que o projeto também ajuda a reduzir o número de crianças órfãos de vítimas de feminicídio.
16: Luiz Lima, do Novo do Rio de Janeiro, critica o posicionamento da bancada governista em votações que endurecem regras de cumprimento de pena para crimes hediondos. Ele defende punições mais rígidas como resposta ao aumento da violência contra diferentes grupos da população.
17: Luiz Lima sustenta que o combate à criminalidade exige medidas mais severas a quem comete homicídio e crimes contra crianças. O parlamentar afirma que a segurança pública deve proteger toda a população, sem distinção de raça, gênero, orientação sexual ou posição política.
15: Agricultura.
16: Câmara aprovou e encaminhou para análise do Senado o projeto de lei que proíbe a comercialização de leite em pó importado reconstituído no Brasil.
17: A ideia é proteger o produtor brasileiro e garantir mais transparência ao consumidor, como informa a repórter Maria Neves.
0: A Comissão de Constituição e Justiça da Câmara dos Deputados aprovou o projeto que proíbe a reconstituição de leite em pó importado para que seja vendido na forma líquida no Brasil. Pelo texto, empresas que descumprirem a norma ficam sujeitas a multa de até R$1 milhão. O infrator também poderá sofrer suspensão do alvará de funcionamento de forma temporária ou definitiva. De acordo com a autora do texto, deputada Daniela Rainer, do PL de Santa Catarina, o produtor de leite brasileiro sofre uma crise sem precedentes, causada em grande medida pela importação de leite em pó, que é reidratado e vendido como leite fluido no mercado interno. De acordo com ela, além de defender os produtos nacionais, o projeto traz proteção para o consumidor.
4: Esse projeto de lei busca também que o consumidor saiba o que ele está consumindo, mas especialmente para que o nosso produtor de leite tenha o seu produto valorizado. Para que o agricultor brasileiro, o produtor de leite brasileiro, tenha sim condições de se recuperar e não tenha essa concorrência desleal batendo na porta dele todos os dias, que em muitos casos acabou inviabilizando a produção leiteira brasileira.
0: O relator da proposta na comissão, deputado Domingos Sávio, do PL Mineiro, também afirma que a medida busca proteger o mercado interno de práticas desleais de comércio. Segundo o parlamentar, a preferência pela utilização de leite nacional não configura discriminação arbitrária, representa apenas um instrumento legítimo de política pública voltada à proteção da cadeia produtiva do país. Domingos Sávio sustenta ainda que a norma não proíbe a importação do produto, somente busca restaurar um mínimo de isonomia entre o produtor nacional de leite e o produto reconstituído a partir de matéria-prima importada e subsidiada. O texto aprovado permite a reidratação do leite em pó para venda no mercado nacional somente em caso de desabastecimento do produto na forma líquida. Da Rádio Câmara de Brasília, Maria Neves.
22: Comissões.
16: A inclusão da injeção semestral contra o HIV no SUS esbarra em preço alto, segundo apontaram especialistas em debate realizado recentemente na Câmara. A reportagem é de Emanuele Brasil.
23: O Ministério da Saúde, especialistas e representantes da sociedade civil afirmaram em debate na Câmara dos Deputados que o alto custo e o monopólio imposto pela indústria farmacêutica dificultam a incorporação do medicamento Lenacapavir ao Sistema Único de Saúde. O fármaco que previne a infecção pelo HIV, com apenas 2 injeções anuais, é defendido por especialistas e pela sociedade civil como a principal solução para reduzir o estigma e o abandono da prevenção diária em comprimidos. Embora o Lenacapavir já tenha o registro na Anvisa, ele ainda não está disponível no SUS. O medicamento passa agora por uma fase de definição de preço pela Câmara de Regulação do Mercado de Medicamentos. Somente após essa etapa é que o CONITEC, Comissão Nacional de Incorporação de Tecnologias no SUS, avaliará se o custo-benefício permite a oferta gratuita na rede pública. Coordenadora da mesa, a deputada Duda Salaber, do PSOL de Minas Gerais, ressaltou que a atualização das tecnologias de prevenção é fundamental para atender as populações mais vulneráveis de forma digna. A parlamentar é autora de um projeto de lei que declara o medicamento como de interesse público, passo que pode facilitar uma futura quebra de patente.
24: Nós não queremos um SUS refém do mercado. Nós queremos Lenacapavir no SUS e queremos vida acima das patentes.
23: O debate foi encerrado com a cobrança de que o governo federal defina uma estratégia clara para garantir o acesso ao Lenacapavir antes da Conferência Internacional de AIDS, que acontecerá no Brasil em julho. Da Rádio Câmara de Brasília, Emanuele Brasil.
25: Direitos Humanos.
17: projeto cria sala exclusiva nas perícias médicas ligadas aos estados para atendimento de crianças e adolescentes.
16: O repórter José Carlos Oliveira tem mais dados sobre a proposta.
3: Em fase final de análise na Câmara dos Deputados, projeto de lei cria sala exclusiva nos institutos médico-legais para atender crianças e adolescentes vítimas de violência. A proposta do deputado Marcos Polon, do PL do Mato Grosso do Sul, já passou pelas comissões de segurança pública e de previdência. Resta apenas a aprovação da Comissão de Constituição e Justiça para o texto seguir diretamente para a análise do Senado. A relatora, deputada Daniela do Vaguinho, do Rio de Janeiro, explica o principal objetivo da proposta.
5: O projeto enfrenta um problema muito grave, a revitimização. Hoje, muitas crianças e adolescentes vítimas de violência precisam passar por perícias em ambientes comuns dos IMEDs, dividindo espaço com adultos, inclusive suspeitos e pessoas em situações graves, o que é totalmente inadequado. Isso aumenta o trauma.
3: O texto prevê que os IMLs destinem locais exclusivos para esses jovens sem risco de exposição a situações intimidantes ou vexatórias durante o processo judicial. Daniela do Vaguinho ressalta que as secretarias estaduais de segurança pública e as polícias civis terão prazo de 2 meses para cumprir a regra a partir da transformação da medida em lei.
5: O que buscamos é garantir proteção, respeito e cuidado nesse momento tão delicado. São mudanças simples, mas muito significativas. Uma sala exclusiva rompe com a lógica atual dos IMLs. Garante privacidade, evita o contato com adultos e suspeitos e com um espaço adequado e equipe preparada, a escuta é mais segura, o exame é mais cuidadoso e a prova mais qualificada.
3: A proposta segue diretrizes da Constituição e do Estatuto da Criança e do Adolescente quanto à proteção desses jovens diante de todas as formas de negligência, violência e opressão. Da Rádio Câmara de Brasília, José Carlos Oliveira.
15: Saúde.
17: A Câmara aprovou prioridade de atendimento no SUS para mulheres que sofreram perda gestacional. Entenda a medida com a repórter Sofia Peçanha.
6: A Comissão de Constituição e Justiça aprovou o projeto que garante prioridade de atendimento psicológico e social pelo Sistema Único de Saúde, o SUS, para mulheres que sofreram aborto espontâneo, óbito fetal ou perinatal. O aborto espontâneo ocorre quando a gestação é interrompida de forma natural. O óbito fetal ocorre quando o bebê morre ainda durante a gravidez. E o óbito perinatal envolve mortes registradas no fim da gestação ou nos primeiros dias após o nascimento. O texto aprovado altera a Lei Orgânica de Saúde, além de reunir outros 5 projetos que estavam sendo analisados em conjunto e que tratavam da humanização do luto parental, do atendimento especializado no SUS e da adoção de protocolos específicos para esses momentos por hospitais públicos e privados. A relatora das propostas nas comissões de Previdência e de Constituição e Justiça, a deputada Cris Tonietto, do PL do Rio de Janeiro, destacou que os serviços de saúde devem estar atentos para o sofrimento das mulheres cuja gravidez resultou em óbito do bebê.
8: Desse modo, resta mais que evidente a necessidade que haja acompanhamento profissional dessa gestante, a fim de que o luto, o sentimento de perda enfrentado por elas, seja devidamente conduzido.
6: Entre as medidas previstas estão: prioridade de atendimento psicológico, acompanhamento multiprofissional, separação de alas hospitalares para mães que sofreram perda gestacional e possibilidade de registro do nome escolhido pelos pais para bebês natimortos na sessão de óbito. Segundo o parecer aprovado, a proposta busca estabelecer diretrizes gerais de acolhimento e humanização no atendimento às famílias, sem detalhar procedimentos específicos em lei. O projeto também prevê medidas para evitar constrangimentos às mães em situação de luto durante a internação hospitalar, além de ações de orientação e capacitação de profissionais de saúde. Segundo a deputada Cris Tonietto, a proposta tem impacto direto no processo de recuperação emocional das famílias.
8: São medidas que, inclusive, levam em conta o tratamento respeitoso para com a família e, principalmente, para com a mãe, já que seu efeito também tem natureza psicologicamente benéfica e integrativa.
6: O projeto que garante prioridade no SUS para mulheres que sofreram a perda gestacional será analisada agora pelo Senado. Da Rádio Câmara de Brasília, Sofia Peçanha.
15: Homenagem.
16: Paulo Teixeira, do PT de São Paulo, homenageia Valmir Rodrigues Chaves, conhecido como Bill do MST, falecido em abril. O deputado registra que a liderança popular contribuiu para a organização de trabalhadores do campo, assentamentos, cooperativas e comunidades rurais.
17: Termina agora o Jornal Câmara dos Deputados, produzido pela Rádio Câmara, com trabalhos técnicos de Wellington Teles e apresentação de Val Monteiro e Márcio Aquilissardi. Uma boa noite para você.
16: A Voz do Brasil volta amanhã.
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1: Olá, tudo bem? Começando mais uma edição do Em Campo RBN. A decisão da Copa do Mundo deste ano acontece no domingo, dia 19 de julho, no estádio de Nova York, em Nova Jersey, e vai colocar frente a frente Argentina e Espanha na disputa pelo título mundial. A Argentina, que busca o tetracampeonato e tenta se tornar a primeira seleção desde o Brasil, em 1962, a conquistar duas Copas consecutivas. Do outro lado, a Espanha, que sonha com bicampeonato, 16 anos depois da histórica conquista lá na África do Sul. A expectativa é de casa cheia para essa grande final. A FIFA já recomendou que os torcedores cheguem com antecedência, já que a programação vai começar hora antes da partida com apresentações musicais, atrações especiais e até cerimônia oficial de encerramento desta Copa do Mundo. Além da disputa pela taça, a decisão também coloca em jogo a artilharia do torneio. Messi chega à final como um dos goleadores da competição, enquanto a

0: Espanha aposta na força coletiva e na melhor defesa do Mundial para tentar levantar o troféu. Eu sou Renato Santos e este foi o Em Campo RBN. Eu volto a qualquer momento com outras informações da Copa do Mundo 2026.
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1: E o Guilherme?
2: De novo isso aqui. 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
1: Olá, tudo bem? Começando mais uma edição do Em Campo RBN. A Argentina está na final da Copa do Mundo de 2026. Em uma semifinal emocionante, a atual campeã venceu a Inglaterra por 2-1 e de virada, nesta quarta-feira em Atlanta, e garantiu presença na decisão contra a Espanha marcada para domingo. Os ingleses abriram o placar com Anthony Gordon no início do segundo tempo, mas a reação argentina veio nos minutos finais. Enzo Fernandes empatou aos 40 minutos e já nos acréscimos, Lautaro Martínez aproveitou o cruzamento de Lionel Messi para marcar o gol da classificação. Com o resultado, a Argentina chega à segunda final consecutiva em uma Copa do Mundo e a terceira nas últimas quatro edições. Agora, a equipe comandada por Lionel Scaloni enfrenta a Espanha em um duelo que colocará frente a frente o melhor ataque da competição contra a defesa menos vazada deste Mundial. Eu sou Renato Santos e este foi o Em Campo RBN. Eu volto a qualquer momento com outras informações da Copa do Mundo 2026.
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2: Com certeza.

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dia, tudo bem com você, minha amiga? Tudo bem com você, meu amigo? Muito prazer, eu sou Renato Santos, o seu amigo de todas as madrugadas aqui na RBN, a rádio que faz parte da minha e também da sua vida. Já estamos chegando com mais uma edição do nosso Mais Brasil, o melhor da música sertaneja, aquela moda de viola, o sertanejo raiz que você adora ouvir, a gente curte aqui na RBN em 94.3 ao vivo para Jaraguá do Sul e todo o norte de Santa Catarina. Até às 6 horas da manhã, eu vou te fazendo companhia com o melhor da música e o melhor da interação, tá bom? Portanto, vem com a gente, já prepara o cafezinho, porque o programa de hoje vai ser sensacional. Aumente o volume, o nosso programa tá apenas começando.

0: Fechando o primeiro bloquinho de sucessos aqui do nosso Mais Brasil. E que coisa boa, hein? Já preparou o cafezinho? Que delícia, né? Já deixo um pouquinho aí pro Renato, porque eu vou para um rápido intervalo. Mas eu volto na sequência, trazendo muito mais sucessos aqui na programação RBN. Afinal de contas, é um programa feito especialmente pra você que tem bom gosto e que gosta de música sertaneja. É na sequência e a gente já volta trazendo muito mais sucessos.
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0: Olá, tudo bem? Começando mais uma edição do Em Campo RBN. Lionel Messi voltou a fazer história com a seleção argentina. Após a classificação para a final da Copa do Mundo deste ano, o camisa 10 destacou a importância de levar a Argentina à quinta decisão consecutiva em grandes competições, feito que ele classificou como impressionante. Desde 2021, a Abiceleste disputou finais da Copa América em 2021, da Copa do Mundo de 2022, da Copa América 2024 e da finalíssima em 2025 e agora da Copa do Mundo 2026. A sequência reforça o momento histórico vivido pela seleção comandada por Lionel Scaloni. Messi também valorizou a força do grupo e ressaltou que a equipe soube superar momentos de pressão durante toda a campanha. Agora, a Argentina busca o tetracampeonato mundial e tenta se tornar a primeira seleção desde o Brasil em 1962 a conquistar duas Copas do Mundo consecutivas. Eu sou Renato Santos e este foi o Em Campo RBN. Eu volto a qualquer momento com outras informações.

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RBN faz parte da minha e também da sua vida. Obrigado por seu carinho, por sua audiência. Que coisa boa, né? Saber que tem tanta gente querida acompanhando a nossa programação. E eu já volto trazendo esse grande sucesso para vocês que estão aí do outro lado curtindo o Mais Brasil.

canções que marcam a vida da gente. E eu tenho certeza absoluta que essa música marcou a vida de muita gente que está presente aqui hoje. Então aquele ou aquela que sofreu por amor pelo menos uma vez na vida, vai abrir o coração e cantar essa canção junto com a gente.

0: Brasil é isso, é música boa, é interação, é bate-papo, é boa companhia. E melhor ainda, saber que você tá aí do outro lado, né? Nos dando carinho da audiência, com volume no máximo, acordando com a gente. Obrigado por seu carinho, por sua sintonia, tá bom? Rápido intervalo, eu volto em instantes, trazendo muito mais sucessos aqui no Mais Brasil. RBN 4:42.
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Acorda Brasil, tá no ar o nosso Mais Brasil pela RBN, ao vivo em 94.3 para Jaraguá do Sul e todo o norte de Santa Catarina, para o Brasil e o mundo pelo nosso aplicativo RBN e também pelo nosso site rbnfm.com.br. Que coisa boa, né? Bom dia pra você, meu amigo, bom dia pra você, minha amiga, que coisa boa, acorda, desperta, o nosso programa já está no ar e com essa música aqui, olha, pra deixar a tua manhã mais gostosa e muito mais leve. Curte aí.

0: mais uma hora do nosso Mais Brasil. E é assim, com música boa, com bate-papo, com interação, aquele cafezinho quente, aquela conversa gostosa, aquele bate-papo descontraído, não é? Que coisa boa, né? Que maravilha. Olha só, vou para o intervalo, mas eu volto na sequência trazendo sucesso aqui na RBN. É um instante só. 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

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Já voltei pra gente continuar com essa prosa gostosa, com o melhor da música sertaneja. Eu daqui, no nosso estúdio, você na sua casa, você no seu trabalho, quem sabe na direção, dirigindo agora, me dando carona no seu carro. Que coisa maravilhosa. Vamos ouvir música? Vamos ouvir.

0: 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Esse é o nosso Mais Brasil, que vai dar uma rápida pausa, mas já volta na sequência, com muito mais músicas pra você. RBN 5:18.
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0: 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De volta com o nosso Mais Brasil na RBN, que faz parte da minha vida, a rádio que você escolheu ouvir em Jaraguá do Sul e em todo o norte de Santa Catarina. Bom dia pra você do litoral, bom dia pra você de Guaramirim, bom dia pra você de Corupá, de Massaranduba, pessoal de Xerede, na nossa sintonia, que coisa boa, hein? Bom dia pra você, meu amigo internauta, que tá na nossa sintonia também, obrigado pelo carinho e pela preferência. Vamos tocar música? Vamos de sucesso.

0: Galo.
1: Muito obrigado, Pelinha. Obrigado, um beijo no coração. Realmente, realmente, a canção e a poesia se faz presente em nossas vidas graças a pessoas maravilhosas como você. Parabéns, Pelinha. Cadê o aplauso?
0: Muito obrigado.
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Daqui a pouco, só o tempinho de você tomar um cafezinho, quem sabe um gole de água, coisa rápida. É só o tempinho mesmo de você sair de perto do rádio, pegar o cafezinho e voltar. Porque eu já retorno.

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0: 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Eu falei que era rápido. Eu disse que era só o tempinho de você pegar um cafezinho, tomar um golinho de água e voltar pra perto do rádio, né? Afinal de contas, é impossível parar de ouvir a RBN. Vamos fazer o seguinte, olha só esse sucesso. Eu tenho certeza que você adora ele assim como eu. Vamos curtir então.

0: ficando por aqui, que pena, né? Encerrando mais um programa com pé direito. E claro que o programa foi feito por você também, portanto, obrigado pela companhia diária de todos os dias. Vem aí o Rony Oliveira e também a Gisela Marodim com o portal RBN. Volta o meio-dia, no plantão do meio-dia e logo depois uma da tarde com o nosso show da tarde. Fica com Deus que eu estou indo com ele, até amanhã se Deus assim permitir e claro, se você quiser.
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0: Deus abençoe você e toda a sua família. Que alegria estar aqui com você, começando mais um programa Eu Seguirei. Eu tenho certeza de que Deus vai falar muito ao seu coração através deste programa. Olha, se você pode, eu já quero convidar você a pegar a sua Bíblia, porque hoje nós vamos meditar a palavra de Deus. A palavra de Deus é o nosso alimento, a palavra de Deus que é o nosso sustento. Eu tenho certeza que essa palavra vai mover seu coração. Olha, aqui você vai ouvir a palavra de Deus, aqui você vai poder cantar. São minutos que ficaremos juntos, onde você vai fazer uma experiência com Deus. Lembrando que tudo que você ouvir aqui, depois fica registrado no meu canal do YouTube, Frei Gilson / Som do Monte, no meu Instagram, no meu Facebook, todos com o mesmo nome, Frei Gilson / Som do Monte, para que você possa também compartilhar essa palavra com os seus amigos, tá bom? Então, vamos escutar a palavra de Deus.
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1: Mateus capítulo 12, versículo 7. Quero a misericórdia e não o sacrifício. Quero a misericórdia e não o sacrifício. O que significa essa palavra? Deus não quer mais sacrifícios? Quero a misericórdia e não o sacrifício. Então Deus não quer mais sacrifícios? Quero convidar você a ficar até o final desse vídeo para a gente entender o que Jesus quer dizer com esta palavra. Em nome do Pai, do Filho e do Espírito Santo. Amém. Mateus capítulo 12, versículo de 1 a 8. Naquele tempo, Jesus passou no meio de uma plantação num dia de sábado. Seus discípulos tinham fome e começaram a apanhar espigas para comer. Vendo isso, os fariseus disseram-lhe: olha, os teus discípulos estão fazendo o que não é permitido fazer em dia de sábado. Jesus respondeu-lhes: nunca lestes o que fez Davi quando ele e seus companheiros sentiram fome? Como entrou na casa de Deus e todos comeram os pães da oferenda que nem a ele nem a seus companheiros era permitido comer, mas unicamente aos sacerdotes? Ou nunca lestes na lei que em dia de sábado, no templo, os sacerdotes violam o sábado sem contrair culpa alguma? Ora, eu vos digo, aqui está quem é maior do que o templo. Se tivesses compreendido o que significa quero a misericórdia e não o sacrifício, não terias condenado os inocentes. De fato, o Filho do Homem é Senhor do sábado. Palavra da salvação. Quero a misericórdia e não o sacrifício. Vamos pedir ajuda de Santo Agostinho. Santo Agostinho, no seu livro A Cidade de Deus, capítulo 10, versículo, parágrafo 5º, Agostinho, que é do ano 354 a 430, muito pertinho de Cristo, nos ajuda a entender essa palavra difícil. Quero a misericórdia e não o sacrifício. Ele diz assim: onde se diz que Deus não quer sacrifício, ali mesmo mostra que Deus quer sacrifício. Interessante, porque Jesus, ele fala no contexto do templo. No templo onde aconteciam os sacrifícios. Então, como é que pode aquele que diz agora não querer sacrifícios, mas que sempre pediu sacrifícios? Então, onde se diz que Deus não quer sacrifício, ali mesmo mostra que Deus quer sacrifício. Não quer sacrifício de animal sacrificado. Interessante, Agostinho, ele então está fazendo a gente entender. Não. Quando Deus diz, não quero sacrifício, quero a misericórdia e não o sacrifício, é como se Jesus estivesse dizendo, Deus não quer mais o sacrifício de animais. Como até naquele momento em que Cristo estava falando, ainda era oferecido o sacrifício de animais. Eu não quero o sacrifício de animais. Qual é o sacrifício que Deus quer? Agostinho diz: não quer sacrifício de animal sacrificado, mas o sacrifício de coração contrito. Oh, que coisa linda! O que Deus quer não é mais sacrifício de animal, mas é o sacrifício do teu coração contrito. O sacrifício que Deus não quer, segundo o profeta, é figura do sacrifício que quer. Então, o sacrifício que Deus pediu, o sacrifício de animais, era figura em preparação para o sacrifício que Deus queria, o sacrifício de um coração contrito. E claro, era figura do sacrifício eterno de Cristo, o verdadeiro Cordeiro de Deus que tira o pecado do mundo, mas também era prefiguração, era preparação para o sacrifício de um coração contrito. Assim, pois, disse que Deus não quer sacrifícios no sentido imaginado pelos ignorantes, a saber que os quer como que para seu deleite, Se os sacrifícios que quer, dos quais um é o coração contrito e humilhado pela dor da penitência, não quisessem fossem significados pelos sacrifícios que, segundo parece, deseja como deleitáveis, não os mandaria com certeza oferecer na lei velha. Então qual é o sacrifício que Deus quer? Quero a misericórdia, não o sacrifício. Eu não quero mais o sacrifício de animal, eu quero o sacrifício do seu coração. Abre sua Bíblia no Salmo 50, e aqui nós podemos... Este é o sacrifício que Deus quer. Não sei se dá tempo de a gente ler tudo. Se não der tempo, você leia depois o Salmo 50, tá bom? Completo. Salmo 50. Tende piedade de mim, Senhor, segundo a vossa bondade, e conforme a imensidade de vossa misericórdia, apagai a minha iniquidade. Lavai-me totalmente de minha falta e purificai-me de meu pecado. Eu reconheço a minha iniquidade. Diante de mim está sempre o meu pecado. Só contra vós pequei, o que é mal fiz diante de vós. Vossa sentença assim se manifesta justa e reto o vosso julgamento. Eis que nasci na culpa, minha mãe concebeu-me no pecado. Não obstante, amais a sinceridade de coração. Infundi-me, pois, a sabedoria no mais íntimo de mim. Aspergi-me com um ramo de sopa e ficarei puro. Lavai-me e me tornarei mais branco do que a neve. Fazei-me ouvir palavra, uma palavra de gozo e de alegria, para que exultem os ossos que triturastes. Dos meus pecados desviai os olhos e as minhas culpas todas apagai. Ó meu Deus, criai em mim um coração puro e renovai meu espírito de firmeza. De vossa face não me rejeiteis, nem me priveis de vosso Santo Espírito. Restituí-me a alegria da salvação e sustentai-me com uma vontade generosa. E assim o salmo continua. Versículo 19, meu sacrifício, ó Senhor, é um espírito contrito. Tá vendo aqui, ó, confirmando Santo Agostinho. Meu sacrifício, ó Senhor, é um espírito contrito, um coração arrependido e humilhado. Ó Deus, que não haveis de desprezar. Eu não quero sacrifício de animais, mas um coração contrito e humilhado, ele não vai desprezar. Deu para entender? Ofereça hoje um coração contrito, arrependido. Aqui é o Salmo de Davi, depois de um grande pecado, ele oferece um sacrifício de um coração contrito. Deus quer o sacrifício do meu coração contrito. Pai, Filho, Espírito Santo. Amém.
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0: programa de hoje está bom demais. E eu quero lembrar você, se você quiser ouvir mais pregações, mais meditação da palavra, basta você me acompanhar no meu canal do YouTube, Frei Gilson / Som do Monte, no meu Instagram, no meu Facebook, no meu TikTok. E lá você vai encontrar muito mais palavra de Deus para você.
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0: Olá, bom dia, são 6:13 agora, 6:13, bom dia pra senhora, bom dia pro senhor, sejam bem-vindos, muito obrigado pela sua audiência, muito obrigado pela sua companhia. Sexta-feira com o tempo bom, né? Com certa nebulosidade, com neblina, mas com temperaturas bem elevadas, na faixa dos 15 graus aqui na região de Jaraguá do Sul. Confirmando aquela previsão de que as temperaturas iriam subir aí de forma bastante expressiva, né? Hoje com 15 graus já começando o dia, em torno de 15, 16 graus, e pode chegar aos 24, 25, 26 graus durante a tarde, ou seja, temperaturas praticamente de primavera. Sejam bem-vindos ao portal RBN, estamos no ar a partir de agora com muita notícia, com muita informação, as notícias da polícia, da segurança pública, do trânsito, as informações da política e a sua participação sempre com prioridade, né? Presenciando acidentes, fatos que mereçam destaque, mande o seu áudio pra gente, a sua foto, o seu vídeo, participe aqui da nossa programação. Estamos no ar com muita notícia, com muita informação e serviço para você, sejam bem-vindos ao portal.
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0: Agora são 6:14, vamos falar daqui a pouco das ocorrências da Polícia Militar aqui em Jaraguá do Sul, os acidentes de trânsito atendidos pelos bombeiros também e muito mais, né? E sempre com a sua participação. Agora são 6:14, as principais manchetes nas últimas horas pelo estado, pelo Brasil e também pelo mundo. Governo brasileiro reconhece que os Estados Unidos devem aplicar uma tarifa adicional de 12,5%. O documento do tarifaço menciona Trump mais de 10 vezes. Brasil vai ter a maior tarifa média da América do Sul. Por que o Pix, o queridinho dos brasileiros, incomoda tanto os Estados Unidos? É o sistema de pagamento imediato brasileiro. Colesterol de origem genética, que medicamento não baixa o risco de infarto. Google vai restringir anúncios para combater as fraudes digitais. Vídeos mostram destruição de pontes em cidades no Irã. 7 pessoas morreram nos ataques americanos. Outdoor no Irã mostra Trump em caixão e faz ameaças. China e Paquistão pedem cessar fogo e a retomada das negociações entre Estados Unidos e Irã. Sobe na guerra, não desce na trégua. Por que o preço da gasolina demora tanto para cair? Grupo de deputado Rafael Nobre fraudou para ganhar 45 contratos, diz Ministério Público do Rio de Janeiro. Banco Central cria sistema que barateia antecipação de vendas a prazo. Chefe brasileiro desaparece em Londres. A polícia britânica faz apelo por mais informações. Suspeitos de estuprar meninas, pastores ameaçam expulsar as vítimas da igreja. Imagens mostram pontes destruídas no Irã após os ataques norte-americanos. Discurso na Casa Branca. Trump acusa a China de interferir nas eleições que ele perdeu para Biden. A China rebate Trump e diz que não tem interesse em influenciar processo eleitoral americano. Estados Unidos vão reduzir o tempo de permanência no país para estudantes e jornalistas. Advogado do Rio em adega com outro homem antes de ser achado morto em São Paulo. Flávio Bolsonaro diz que foto com o sicário de Vorkar é manipulação de inteligência artificial. Caiado critica Lula e Flávio após o anúncio do novo tarifaço. No portal G1 em Santa Catarina, o estado tem 1.587 vagas para financiamento estudantil com inscrições até hoje, sexta-feira. Universidade Federal abre seleção para indígenas, quilombolas, PCDs e pessoas trans. Uber é multado em R$384 mil após motorista recusar cão-guia de atleta. Avião que caiu em Praia de Navegantes mudou rota após falha em motor. Os tripulantes da aeronave foram internados na UTI e ganharam alta nesta semana. Sobe para 4 o número de mortos em acidentes com ônibus SC-492. Investigado por comentários obscenos, a filha de influenciador é preso em Tubarão. Florianópolis faz bem 2026, os finalistas e os vencedores. As principais manchetes nas últimas horas pelo estado, pelo Brasil e também pelo mundo. Os números do mercado financeiro: ontem o índice Bovespa da Bolsa de São Paulo fechou em baixa de 1,24%, fechou a 173.825 pontos. As moedas estrangeiras: o dólar comercial fechou em alta de 0,4%, fechou a R$ 5,09, e o euro fechou com alta de 0,19%, fechou a R$ 5,83.
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0: Agora são 6:18. Vamos falar do esporte. Ontem tivemos dois jogos pelo Campeonato Brasileiro da Série A. O Botafogo do Rio venceu o Santos por 2-1 e o Vasco perdeu pro Vitória por 1-0. Para o fim de semana, hoje, sexta-feira, ainda tem três jogos do Campeonato Brasileiro da Série A. Hoje tem Bahia e Chapecoense, o Fluminense recebe o Bragantino e o Grêmio joga contra o Mirassol em São Paulo. No sábado, não teremos Campeonato Brasileiro da Série A. Destaque para a Copa do Mundo: amanhã tem França e Inglaterra, às 6:00 PM, é a decisão do terceiro lugar na Copa do Mundo. Amanhã também tem Série B do Campeonato Brasileiro para o Criciúma. O Criciúma joga contra o Vila Nova às 16:00 em Criciúma. Amanhã tem também o Operário de Ponta Grossa contra o Sport Recife às 16:00 no Recife. E domingo, o grande destaque vai também para a Copa do Mundo, né? A grande final entre Espanha e Argentina. O jogo vai ser às 16:00. São os destaques do nosso Giro do Placar para este fim de semana, a partir de hoje, sexta-feira, e também no fim de semana. Lembrando que no fim de semana, amanhã, sábado, nós teremos o Campeonato Catarinense da Série B. E no Campeonato Catarinense da Série B, teremos jogo no sábado da equipe do Jaraguá e o jogo domingo para a equipe do Juventus. Lembrando que nós teremos o Jaraguá jogando contra o Metropolitano amanhã, sábado, às 3:00 PM, lá em Blumenau, é o jogo do Jaraguá. E o Juventus joga em casa, joga domingo às 3:00 PM contra o Fluminense. Eu até acho que esse jogo aqui vão alterar, né? Imagino que não vão querer concorrer com a grande final da Copa do Mundo. Domingo nós temos o jogo da Copa do Mundo, que é o jogo da grande final, Argentina e Espanha. Deixa eu até confirmar o horário aqui do jogo domingo. É às 16:00, né? O jogo no sábado, França e Inglaterra, é às 18:00. E o jogo domingo, Espanha e Argentina, vai ser às 16:00. Então é pouco provável que nós tenhamos aqui essa condição de jogar Juventus e Fluminense praticamente no mesmo horário da grande final da Copa do Mundo, né? Esse jogo aqui deve ser antecipado ou adiado para quarta-feira da semana que vem. Juventus e Fluminense de Joinville jogam domingo às 15:00. Lembrando que os dois times de Jaraguá do Sul estão ocupando as últimas colocações. O Juventus tem 14 pontos, é o penúltimo. E o Jaraguá, já matematicamente rebaixado para a Série C do ano que vem, tem apenas um ponto em 15 jogos, faltam só 3 rodadas. São os destaques aí do nosso futebol, né? Lembrando pra você que amanhã, sábado, também tem o jogo do Jaraguá Futsal, né? O Jaraguá Futsal joga fora de casa amanhã e tem um compromisso importante pela Liga Nacional de Futsal.
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3: Bom dia. A presença de uma forte massa de ar seco quente proporciona uma sexta e um fim de semana com tempo bom, tempo firme. O sol acaba predominando. Os ventos sopram com intensidade fraca moderada de norte a nordeste. Hoje, um ou outro momento, assim, de maior nebulosidade, assim como os próximos dias, assim acontece. Mas, no geral, o que predomina é o aquecimento. Hoje, a temperatura máxima deve chegar aos 25, 28 graus, já dá uma boa esquentada. Sábado e domingo próximo ou acima dos 30 graus, segunda 30, terça 30, e ambos os dias são 100% aproveitáveis e propícios para qualquer tipo de atividade, tanto no campo quanto no ar livre. Começa a ter mudanças no comportamento da atmosfera durante a terça-feira à noite, quarta chove, quinta chove e na sexta também chove. Isso da semana que vem. Peter Scheuer, meteorologista, com a previsão do tempo.
0: 6:22, temperaturas bem altas no começo desse novo dia em todo o estado de Santa Catarina. Lá no extremo oeste, para você ter uma ideia, tem uma temperatura lá de 22 graus, né? 21 em São Miguel do Oeste, 22 em Maravilha. Chapecó está com 20 graus, Concórdia com 18 graus. Enfim, temperaturas bem altas no oeste, extremo oeste e até no meio oeste, com temperaturas de 14, 15, 16 graus. E as nossas temperaturas aqui no litoral norte, em torno de 15 a 16 graus também. Portanto, sexta-feira com temperaturas mais amenas, né? Bem agradáveis, bem distantes daquelas temperaturas bem baixas que nós já tivemos aí durante os dias mais frios.

0: Goiás. Bom dia, boa sexta-feira, bom começo de fim de semana. Pessoal que está na estrada, muito obrigado pela audiência. O tempo está bom, temos neblina, cerração, a certa nebulosidade. Alguns pontos parece até garoa, né? De tão forte que é a neblina. Mas no geral, a previsão é de tempo bom para sexta-feira. Muito cuidado, muita atenção nas rodovias, muita atenção nas estradas, né? E que a viagem seja tranquila e que você vá e volte em segurança. É o nosso desejo aqui. E você das ruas de Jaraguá do Sul, mande o seu recado pra gente também. Mande o seu bom dia, a sua participação sempre com prioridade por aqui. Esse é o Portal RBN, o programa dos nossos ouvintes. Mandando o seu bom dia pra gente, o Luiz, bom dia, boa sexta-feira, bom começo de fim de semana. O José Alcione Pereira já mandou uma mensagem bem cedo aqui. Nunca perco o bom hábito de dar um bom dia, mesmo que ninguém te responda. O Dário Bussi tá por aqui também mandando um bom dia pra todos. Valeu, um grande abraço, muito obrigado pela audiência. O Fernando, bom dia pra vocês, bom dia Rony, bom dia Gisela. Aqui é o Fernando, acadêmico de educação física e idealizador do projeto Movimento Saúde, mais força, menos queda para idosos. Sei que muitos vão falar hoje da derrota do Vasco, faz parte do futebol, mas vale lembrar que o Vasco da Gama foi um dos primeiros clubes do Brasil a combater o preconceito. Em 1924, na histórica resposta Carta do Vasco, recusou-se a excluir jogadores negros, pobres e operários para disputar o campeonato. Décadas depois, também se destacou por apoiar e incentivar o futebol feminino. Resultados passam, mas a história e os valores ficam. E aproveito para parabenizar a Rádio RBN pelo excelente trabalho que realiza, levando informação, entretenimento e prestando um importante serviço para a população. Boa sexta-feira, um ótimo dia para todos. Valeu, Fernando. Grande abraço, boa lembrança, né? Boa lembrança desse histórico ato do Vasco da Gama lá no Campeonato Carioca, né? Lá em 1924. A carta histórica do Vasco, que se recusou realmente a participar de um campeonato carioca, porque a regra não permitia a presença de negros, né? E nesses tempos aí de muito bate-papo e de muita discussão sobre racismo no futebol, né? Envolvendo especialmente os torcedores da Argentina, uma boa lembrança aqui do Fernando. Grande abraço, Fernando. Grande abraço, obrigado pela audiência, obrigado pela companhia. Daiane Miller tá por aqui, mandando um bom dia para todos. Bom dia, Daiane.
1: Tudo bem?
0: Boa sexta-feira para você.
1: Boa sexta-feira, um abraço para Dona Maria, para vocês tudo da rádio.
0: Valeu!
1: Um abraço,
0: bom dia. Cláudio Luiz, bom dia, abençoado para todos. A Roseli Segundo tá por aqui, mandando um bom dia para todos também, ótima sexta-feira. O Álvaro do Rio Mole, ó, bom dia, o Vasco mostrou que voltou, tá dizendo aqui o Álvaro. O Leomar tá por aqui, mandando um bom dia pra gente. O Paulo Botti, bom dia, boa sexta-feira. Jocélia, mandando um bom dia pra gente, seja feliz sempre, né? Mandou uma foto aqui bem sorridente pra gente. Bom dia, Jocélia, boa sexta-feira, bom fim de semana. Final 4696, mandando um bom dia pra gente aqui. É o pessoal aqui que não mandou telefone mania Gmail, né? Não mandou o nome pra gente. Manda o nome pra gente pra gente saber quem é que tá falando, né? Ao seu. Bom dia, agora falta pouco pro final de semana. A Vanita por aqui também, bom dia, que o nosso final de semana seja abençoado por Deus. O Alê do Aplicativo, bom dia, ótima sexta-feira abençoada para todos os ouvintes. É o Alê do Aplicativo, mandando um bom dia pra gente aqui, pessoal que vai participando, mandando o seu áudio, mandando o seu bom dia. Muito obrigado pela audiência. Fala, Fábio Gini.
1: Eu tô bem.
0: Essa é a Daiane, né? O Fábio Gili que tá falando agora. Fala, Fábio.
2: Olá, muito bom dia, Fri, Gisela e ouvintes aí do portal. Olha, um grande abraço especial aqui pro nosso grande amigo que trabalha aqui na empresa também, viu? É o Márcio Bader. O Márcio Bader, ele é parente do Jair Borba também, lá de Xereda, viu? São tudo gente boa, não é verdade, Rony? E também um grande abraço pro Leomar da Figueira, pro Jair Fogo Alto e também pro Sarir, o rei das bolachas doces e salgadas.
3: Bom dia, meu amigo Rony Oliveira, tudo bem? No Mar da Figueira. É, vamos ver lá amanhã, né? Inglaterra e França. E domingo, Espanha e Argentina, né? Imagina os paraguaios e os uruguaios, vão torcer tudo para a Espanha. Oh, 50 dias sem o Vasco jogar e ontem jogou, já falharam lá na zaga contra o Vitória. Meu Deus do céu, o time lá na Gabinha, tá lá embaixo mesmo, não tem jeito, cara. Esse Vasco aí só dá destruição para a torcida do Vasco e os torcedores mais. Vai fazer o que, né, Rony Oliveira? Então vamos na escuta aí. Vamos lá, tomara que não seja rebaixado nós, o Vasco da Gama. Costume, né? Então vamos na escuta aí. Valeu, tchau.
4: Bom dia, bom dia.

0: dia, Rony, Jair Borba aqui do Xerede. Tudo bem, tudo certinho, tudo tranquilo por aqui. Tá bem, graças a Deus, tá ótimo. Ô, Rony, alguém avisa o Leomar lá e diz que acabou a invencibilidade do Vasco, tá? Acabou a invencibilidade do Vasco de não perder ontem à noite. Beleza, abraço aí, tamo junto.
1: É, e o Vasco tá na zona do rebaixamento, né, Leomar? Tá complicada a coisa do Vasco lá. Enfim, tá no Z4, tem que dar a volta por cima o quanto antes. Fala, José.
2: Bom dia, Rony. Sextou, partiu o trabalho. Ô, Rony, manda um abraço pro Reginaldo lá, meu ex-chefe lá do Manos. Gente boníssima ele. Gente boa. Montamos muitas bases de cama lá no Manos.
1: Valeu, abraço, 6h29, o Dorley tá por aqui, mandando um bom dia para toda a audiência. Iradi, bom dia, cessou. O pessoal que vai participando, mandando o seu bom dia através do nosso WhatsApp, que é 8837-5377.
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4: Bom dia.
1: Fala, meu ar.
4: Borba, Fábio Chile, Paraíba, Carla de Guarmin, tudo. É, vai assim mesmo, mãe. Não tem jeito, cara, 50 dias contente. Chegou antes, animou o time do Vasco. O zaguinho é ruim. Valeu, amigão. Tamo na escuta. Tchau.
1: Agora são 6h30, 6h30. Esse é o portal RBN com informação, com serviço e com notícia e com a participação do ouvinte, né? Mandando sempre um bom dia pra todos. Muito obrigado pela audiência. O Alcione. Bom dia, Rony. Mande um ótimo dia, uma ótima sexta-feira pra todos os dias, vindo ao trabalho, acompanhando a melhor de todas. Valeu, Alcione. Um grande abraço. Bom dia pra você. Muito obrigado pela audiência.
5: Bom Fala, Maria. Bom dia, Rony. Bom dia, Gisela. Ótimo final de semana pra vocês. Que Deus abençoe vocês sempre. Parabéns pelo portal, escutando-se pelo aplicativo. Manda abraço para a Daiane. E sempre junto na melhor RBN que faz parte da minha vida. E vamos que vamos, né? A Argentina, certo, vai ser campeã. E hoje tem Mengão. Abraço.
1: Tomara que não, né? Tomara que não. Tô torcendo pela Espanha. Mas vamos aguardar, né? Tudo pode acontecer, vai ser um baita jogo, Argentina e Espanha. Os dois times têm características parecidas, muito toque de bola, né? Às vezes aceleram, às vezes jogam devagar, enfim, vai ser um jogo muito bom. Assim como vai ser um jogo muito bom, inclusive, o jogo da França contra a Inglaterra amanhã à tarde, né? A disputa pelo terceiro lugar. Falando em Copa do Mundo, ainda antes do intervalo, né? Nós já temos a definição do trio de arbitragem que vai apitar a grande final, né? Nós já vimos adiantado aqui que não seria o brasileiro na final da Copa do Mundo em função da presença da Argentina, né? Então a FIFA definiu a arbitragem da final e da disputa do terceiro lugar. O esloveno Slavako Vinic vai apitar a final da Espanha contra a Argentina. E o Jesus Valenzuela da Venezuela vai comandar França e Inglaterra no sábado. Também existia a possibilidade, né, do árbitro brasileiro ele apitar este jogo do sábado, França contra Inglaterra. Então o Wilton não vai apitar nem a decisão do terceiro lugar e nem a grande final, né? Ficamos de fora aí também do fim de semana da Copa. Vai ser um venezuelano que vai apitar o jogo França e Inglaterra amanhã à tarde. O Jesus Valenzuela, nada contra a Venezuela. Mas colocar a Venezuela, que nem na Copa do Mundo não está, né? Para apitar a França e a Inglaterra, um jogo deste tamanho, com certeza o Wilton é um árbitro muito melhor que o Jesus Valenzuela. Mas, enfim, a FIFA é a FIFA, né? O Jesus Valenzuela vai apitar a França e a Inglaterra amanhã à tarde. E o esloveno, um árbitro europeu, Slavako Vinic, vai apitar a final da Espanha contra a Argentina. Inclusive, esses últimos jogos aí da arbitragem foram jogos que deixaram a desejar com relação à qualidade das arbitragens, né? Principalmente nos jogos aí da Argentina. Jogos, e aquele árbitro também que apitou o jogo da França contra a seleção da Espanha. Dois árbitros ruins, né? O que apitou França e Espanha e o que apitou Argentina e Inglaterra também. Agora vai um esloveno para apitar a grande final entre Espanha e Argentina. São os destaques aqui da Copa do Mundo, também daqui a pouco tem mais informações.
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1: 6:35.
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3: Continua a quarta edição da Colonista em Feste, a tradicional festa do colono de Jaraguá do Sul. Começou ontem, segue até domingo na Sociedade Aliança, no Rio Cerro Segundo. Começa hoje e vai até amanhã o Bazar Beneficente da Casa do Caminho, Associação de Amparo ao Bebê Carente de Jaraguá do Sul, junto à antiga TRAP, na Valdemar Gruba, 1117, na Vila Baipendi. Estão abertas as inscrições para a Casa do Tesouro Literário, Detetives Literários, na Biblioteca Rui Barbosa. No esporte, hoje e amanhã, futsal masculino na Arena Jaraguá. Hoje às 20h e amanhã, 10h e 16h. No atletismo, de hoje até o domingo, Joguinhos Abertos de Santa Catarina, nossos atletas participam em Timbó. 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

0: Agora são 6:36, 6:36. Ocorrências registradas pelos bombeiros aqui de Jaraguá do Sul nas últimas horas. Ontem, 6:30 da tarde, acidente de carro contra moto no bairro Barra do Rio Mória, na rua Frederico Kurtwasser, aqui em Jaraguá do Sul. O condutor do carro de 63 anos não se feriu. A passageira do carro do banco da frente, 61 anos, também não se feriu, mas o condutor da moto de 34 anos, com várias escoriações, foi conduzido ao pronto-socorro do Hospital São José. Ontem, 8 da noite, na rua Francisco Rusca, no bairro São Luís, uma queda de nível, né? Um senhor de 79 anos, queda dentro de casa, foi parar no pronto-socorro do Hospital São José. Ontem, 10 da noite, carro contra moto no bairro São Luís, na rua José Valdir Manfrini. De acordo com as informações dos bombeiros, o condutor da moto de 22 anos foi encaminhado ao Hospital São José, com ferimentos graves, com suspeitas de várias fraturas, né? No braço, na perna, no punho, suspeita de fratura na pélvis, enfim, vários ferimentos graves. Carro contra moto, rua Valdir José Manfrini, ontem 10 da noite, no bairro São Luís. Nós tivemos ontem também um registro de carro contra moto na Marechal Deodoro da Fonseca, aqui no centro de Jaraguá do Sul. E neste acidente, o condutor da moto de 62 anos foi parar também no pronto-socorro do Hospital São José. Outro carro contra moto ontem à tarde no centro, Marechal Deodoro. Condutor da moto, 19 anos, com vários ferimentos e suspeitas de fratura, conduzido também para o pronto-socorro do Hospital São José. Nós tivemos carro contra moto na Domingos Anacleto Garcia, ontem à tarde, Três Rios do Norte. Condutor da moto, uma mulher de 51 anos, também com várias escoriações, ferimentos e suspeitas de fratura, foi conduzida ao pronto-socorro do Hospital São José. Ontem à tarde, 3 da tarde, Valdemar Gruba. Carro contra moto. Nesse acidente, o condutor da moto, 30 anos, encaminhado ao Hospital São José, com suspeita de fratura na perna. Em Guaramirim, na quinta-feira, uma queda de bicicleta. Registro de ontem, perto das 7 da noite. E a vítima, um homem de 40 anos, foi encaminhado para o pronto-socorro do Hospital São José também. Teve carro contra moto na quinta-feira, lá na Ilha da Figueira, na rua Isídio Carlos Peixer. Nesse acidente, o condutor da moto, um rapaz de 24 anos, foi encaminhado para o Hospital Santo Antônio com vários ferimentos. Esses foram os registros da noite e também do dia de ontem, né? Da noite de ontem para hoje, nas últimas 12 horas, e também os registros das últimas 24 horas dos bombeiros. Várias ocorrências que foram registradas aí e, lamentavelmente, né? Deixando muitas pessoas feridas, muitas pessoas com lesões e muitas com suspeitas de fratura também. 6:39 agora. 6:39, vamos em frente com o nosso portal RBN. E uma população estimada de 200 mil javalis está gerando ameaça para as lavouras em 236 municípios de Santa Catarina. A FAESC manifestou ontem preocupação com o controle populacional dessa espécie, que é considerada invasora exótica aqui no sul do Brasil. E quem tem mais informações sobre isso é o repórter Cadu Reis. Superpopulação de javalis em Santa Catarina.
1: A Federação da Agricultura e Pecuária do Estado de Santa Catarina emitiu nota nesta semana manifestando preocupação com a proliferação dos javalis no território catarinense. Conforme estimativa divulgada pela FAESC, cerca de 200 mil animais estão espalhados entre 236 municípios no estado. Nativa de outros continentes, a espécie é considerada exótica e invasora no Brasil, representando uma praga que ameaça lavouras e criatórios da pecuária. O presidente da FAESC, José Zeferino Pedroso, relata:
2: eu tenho acompanhado essas informações que vêm das nossas bases, e o javali, além dele trazer danos à nossa agricultura, à própria pecuária, porque ele não poupa o nosso produtor de cordeiros, o nosso produtor de terneiros. Quando ele está faminto, ele vai mesmo, ele vira até carnívoro, e a intranquilidade que dá aos nossos produtores, porque se você enfrentar ele sem estar com o devido preparo é perigoso. E temos regiões aí que infelizmente está se multiplicando essa espécie. Nós sabemos da preocupação que tem as autoridades, mas não temos tido sucesso no controle deles.
1: De acordo com a FAESC, mais de 120 mil javalis foram abatidos em Santa Catarina entre os anos de 2019 e 2024. Mesmo assim, a incidência do animal, especialmente nas regiões do Planalto Serrano, Meio Oeste e Oeste. Cada fêmea da espécie tem em média 2 ninhadas anuais, com cerca de 8 filhotes cada. O abatimento é permitido por meio de legislação estadual, mediante autorização federal junto ao Sistema de Informação de Manejo de Fauna do Instituto Brasileiro do Meio Ambiente e dos Recursos Naturais Renováveis, IBAMA. O presidente da FAESC, José Zeferino Pedroso, afirma que novas medidas ainda são necessárias para garantir a efetividade do combate à espécie invasora.
2: Nós temos que encontrar caminhos que dê condições aí. Hoje nós temos uma parceria com a Polícia Ambiental que nos orienta, que está dando palestra, que são pessoas que conhecem, e fica aí a nossa preocupação. O javali, nós estamos dando todas as condições para que grupos possam se formar e, com autorização da Polícia Ambiental, nós possamos conter esse avanço de um animal que nós não criamos aqui, ele veio de outros países, mas que trazem preocupação, e muito mais do que preocupação, tem trazido prejuízo para todos nós.
1: Os javalis são considerados animais ferozes e agressivos, e os machos adultos podem atingir peso de 200 quilos. De Florianópolis, da Rede de Notícias Acaerte, Cadu Reis.
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0: Agora são 6h42, a sua participação, mandando o seu bom dia pra gente, o seu áudio, o seu comentário, a sua participação através do nosso WhatsApp. Estamos aguardando aqui a sua participação, o seu recado, o seu bom dia pra gente. 8837-5377. Participe já a partir de agora aqui do nosso programa, né? Lembrando que estamos também no YouTube, e o pessoal que já está no YouTube lá mandando um bom dia pra gente, um abraço aqui para o povo que tá chegando por aqui, né? Bem cedinho, a Roseli Segundo, bom dia pra todos, ótima sexta-feira. Francisco Codonho, valeu, um abraço, bom dia. Bom dia pro Dilson José Marchioli, tá por aqui também. Na Vera Terezinha Pires de Sales, bom dia. Bom dia pro Morfeu, bom dia pro Jair Borba, também tá por aqui. Nunca desista dos seus sonhos, se acabou numa padaria, procure em outra. Tá batendo aqui o Jair Borba, né? Lagostinho, bom dia, Rony. Primeiramente, viva o fogão, torcendo contra a Espanha. Os espanhóis têm uma história triste com a América Latina, então vamos torcer pra Argentina. Todos eles, né? Todos eles, não só os espanhóis, né? Os portugueses, que foram os nossos colonizadores, também. Os franceses, que exploraram a África, enfim, todos os europeus, a Bélgica, enfim, esses países que exploraram o continente africano, os países que exploraram aqui a América do Sul, franceses, belgas, portugueses, espanhóis, enfim, então a gente vai ter que torcer contra todos aqueles, né? É, não dá pra torcer pra nenhum europeu, então. Mas, enfim, tem gente que vai torcer pela Espanha contra a Argentina, tem gente que vai torcer pela Argentina contra a Espanha, que é o caso aqui do Agostinho. E o ouvinte vai mandando o recado pra gente no WhatsApp 8837-5377. Fala, Fábio Gilli.
4: Pois é, Rony, voltei aqui porque esqueci de mandar aquele abraço também especial pro nosso amigo Paraíba, né? É, tá sempre no trecho aí com o seu Uber. E também aquele abraço especial para todos os motoristas de aplicativos, né? Os nossos irmãos motoboys, os nossos irmãos caminhoneiros, motoristas de ambulância, os ônibus, enfim, né? Aquele grande abraço a todos vocês aí.
5: Bom dia, Rony, bom dia os amigos da RBN, o Luiz Gustavo. Deve ser muito triste os trabalhadores de Araguá do Sul, que acordam às 3 horas da manhã, vão pegar um ônibus lotado, vão trabalhar aí para ganhar R$2.000 e ler uma notícia como essa. Uma clínica recebeu R$600.000 para prestar um serviço de saúde e não estava prestando. Quantos vereadores que ganham aí quase R$15.000 para fiscalizar e garantir esses serviços públicos estão preocupados aí com o dia do homem de honra, dia de troca de figurinha? Tem vereador que dorme e acorda pensando no Lula, não faz o seu papel, que é fiscalizar. Mas, infelizmente, foram os próprios trabalhadores que elegeram esse pessoal aí, né? Valeu, Rony.
6: Fala, Rony Oliveira, bom dia a você, bom dia a todos os ouvintes, como é que estão? Tudo certo, cara? E que tristeza, né, cara? O Leomar da Figueira deve estar muito triste, né? Fazia tempo que o Vasco não perdia, cara. O Vasco não perdia, né? E ontem acabou perdendo. E isso é muito triste, sabe? Ah, não, mas eu lembrei, né, Rony? Porque ele não estava jogando, cara. Por isso que ele não perdia, né? Abraço, bom dia.
7: É, Rony, bom dia mais uma vez aí. Bom dia ao Fábio Gilli lá, e dizer que o Márcio Bader é meu cunhado. Isso mesmo, o Márcio, popular mezenga, né, Márcio? Beleza, valeu, Fábio aí, tamo junto.
0: 6h46, a Vani tá dizendo, é isso aí, Espanha na cabeça. Dileta Bertol mandando um bom dia pra todos, um grande abraço, obrigado pela audiência. Ouviu o João Marco Asta mandando um bom dia pra todos aqui, muito obrigado pela audiência. Sextou, né? Boa sexta-feira, bom fim de semana. O Diego Espíndola, Diego do bairro Centro Norte de Xireder, na escuta. Valeu, Diego, grande abraço, bom dia. Pessoal que vai mandando o seu recado através do nosso WhatsApp, que é 8837-5377, e através também do nosso YouTube, né? Pessoal que está no YouTube aí, não esqueça de deixar aí o seu like, a sua curtida, né? De ativar o sininho para receber as notificações, se inscrever no canal para participar lá do chat, deixar lá o seu comentário, o seu bom dia também, através do nosso YouTube. Estamos aguardando sempre a sua participação. O ouvinte participa sempre com prioridade por aqui.
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0: Agora são 6h47, falando em esporte, né? Falando em futebol. O Ministério Público de Santa Catarina e a FACISC estão levando uma campanha de combate à violência contra as mulheres aos espaços esportivos. Em parceria com a FACISC, o MP do Estado ampliou a campanha Aqui Não, para estádios e quadras de futsal, reforçando a conscientização e a prevenção à violência contra as mulheres. E quem tem mais informações sobre esse assunto é a repórter Vanessa Carini, aqui no Portal de Notícias da RBN.
8: O Ministério Público de Santa Catarina, em parceria com a FACISC, ampliou o alcance da campanha Aqui Não, Empresas Unidas pelo Respeito e Proteção às Mulheres. A mobilização agora também chega aos estádios e às quadras de futsal do estado, levando a mensagem de prevenção e enfrentamento à violência contra as mulheres. O coordenador estadual do NEAVIT, promotor de justiça Bruno Vieira, explica a iniciativa.
9: A campanha Aqui Não, a nossa ideia de levarmos as quadras e estádios, né, é fazer com que essa mensagem chegue a cada vez mais pessoas. O enfrentamento da violência contra as mulheres, ele não pode acontecer apenas dentro das instituições ou dos órgãos públicos. Precisa estar presente onde as pessoas vivem, trabalham, convivem e principalmente onde se divertem, né, no momento de lazer. Por isso os estádios e os ginásios, eles são os espaços de encontro das famílias, das comunidades, reúnem milhares de pessoas, centenas de pessoas e tem um enorme poder de influência. Então, nesse ambiente, a gente pode reforçar a mensagem muito simples, que a violência contra a mulher não pode ser normalizada e todos nós temos um papel de prevenção, um papel fundamental na prevenção. E quando o esporte abraça essa causa, ele ajuda a mostrar o respeito, também faz parte do jogo.
8: A campanha une o Ministério Público, a FACISC e outras instituições para ampliar a conscientização e incentivar a participação da sociedade no combate à violência contra as mulheres.
9: Nós temos hoje, né, uma parceria com a FESPORT, né? Nós temos o NEAVIT Esportes, que é um grupo de trabalho desenvolvido pelo Ministério Público com esse objetivo, focado na comunidade esportiva. Então, nossa campanha nasceu e cresceu para envolver cada vez mais parceiros. Então, a FACISC, que é a nossa grande aliada, estamos ampliando a atuação para esportes, queremos chegar a outros espaços de convivência, contando com o apoio de várias instituições, de empresas, de entidades e principalmente da população como um todo, para que a violência, que a gente consiga ter um reflexo exato da diminuição dessa violência e que ela não fique enraizada ou oculta no seio de uma família.
8: De Florianópolis para a Rede de Notícias Acaerte, Vanessa Carini.
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14: Continua a quarta edição da Colonista em Feste, a tradicional festa do colono de Jaraguá do Sul. Começou ontem, segue até domingo na Sociedade Aliança, no Rio Cerro Segundo. Começa hoje e vai até amanhã o Bazar Beneficente da Casa do Caminho, Associação de Amparo ao Bebê Carente de Jaraguá do Sul, junto à antiga TRAP, na Valdemar Gruba, 1117, na Vila Baipendi. Estão abertas as inscrições para a Casa do Tesouro Literário, Detetives Literários, na Biblioteca Rui Barbosa. No esporte, hoje e amanhã, futsal masculino na Arena Jaraguá. Hoje às 20h e amanhã, 10h e 16h. No atletismo, de hoje até o domingo, Joguinhos Abertos de Santa Catarina, nossos atletas participam em Timbó. Informações esportivas, culturais e de lazer no Agenda.
0: Agora são 6h52, estamos com o mapa das temperaturas em Santa Catarina nesse momento, né? E as temperaturas estão apontando ali bem agradáveis hoje, né? Números bem agradáveis, com 21, 22, 20 graus na região oeste, temperaturas aqui na região de 16, 17 e até 18 graus já em alguns pontos, né? E a previsão para hoje é de sexta-feira, tempo bom, e o tempo deve continuar firme durante todo o dia, com temperaturas que podem chegar aos 25 graus durante a tarde.

0: 53 da Polícia do Setor de Segurança Pública. Nós tivemos aqui na Vila Nova, por volta da 1 hora da manhã, nós tivemos um salvamento por parte de policiais militares na rua Walter Marquardt. Enquanto os policiais estavam numa conveniência de um posto de combustível, um deles percebeu uma movimentação atípica na área externa. Um pai desesperado corria com o filho de apenas 5 meses nos braços, chamando por socorro. A criança apresentava sinais claros de engasgamento, com obstrução das vias aéreas e dificuldade respiratória severa. Imediatamente, o policial foi ao encontro da família e começou as manobras de desobstrução específicas para lactentes. Após a intervenção precisa, o bebê expeliu o que sufocava, voltou a respirar e recuperou os sentidos. Os demais integrantes da equipe prestaram apoio imediato, acalmando os pais e garantindo que o quadro da criança permanecesse estável. O cenário de pânico deu lugar ao alívio e à emoção da família ao ver o filho respirar novamente. Após o salvamento, o bebê permaneceu consciente e responsivo, sendo levado imediatamente pelos pais ao hospital para avaliação médica complementar. Trabalho dos policiais militares durante a madrugada, né? Aqui num posto de combustível durante a madrugada aqui na Vila Nova. Informações da Polícia Militar, 6h54. A Polícia Militar também registrou ontem um cumprimento de mandado de prisão. Um cidadão aí de 47 anos, do Jaraguá 99. Um outro mandado de prisão foi em Massaranduba e que foi cumprido pela Polícia Militar também. E a polícia também anunciou aqui a recaptura de um foragido. A Polícia Militar recebeu informações de que um foragido estaria circulando pela região. O solicitante informou as características das vestes utilizadas pelo homem e os locais onde ele havia sido visto. Com base nas informações, os policiais identificaram o suspeito por meio das câmeras de vídeo monitoramento e acabaram localizando. Confirmou-se que havia contra ele mandado de recaptura em aberto, que havia fugido do sistema prisional. Acabou sendo conduzido de volta para o presídio aqui de Jaraguá do Sul. E tivemos também um outro cumprimento de mandado de prisão na Barra do Rio Cerro, segundo informações aqui da Polícia Militar. 6h55, faltam 5 para as 7. Mais alguns ouvintes aqui no portal trazendo aí o seu recado, trazendo o seu bom dia pra gente, pessoal que participa através do nosso WhatsApp, que é o 8837-5377, né? Quem é que está por aqui? Mandando o seu alô, mandando o seu bom dia também. É o Robinho. Robinho mandou uma foto legal do começo do dia hoje, né, Robinho? Fala, Robinho, bom dia.
1: Bom dia, Rony. Bom dia, Gisela. Então, Rony, tamo aí na chácara aí, curtindo as férias aí. Por isso que eu não mando muita mensagem aí, tô meio off. Mas passando aí para desejar uma ótima sexta-feira, um abençoado dia. Logo mais descer as barrancas aí. Partiu Guaratuba aí, visitar o sogro. A gente encerrar as férias aí segunda-feira, voltamos na lida aí. Um abraço pra galerinha da Del Max aí, os motoristas aí. E carregam o progresso do Brasil aí. Beleza, Roninha? Um abençoado dia aí.
0: Valeu, um abraço, bom dia. Tá começando o dia lá na chácara do Robinho, né? Mandou uma foto legal pra gente, daqui a pouco a gente mostra no YouTube. O Leomar tá por aqui dizendo que o Flamengo ainda vai jogar no Brasileiro, amigos. Tá aguardando uma derrota do Flamengo aí, o Leomar, né? O Domingos Pereira tá mandando um bom dia pra gente, uma ótima sexta-feira, bom fim de semana. O Márcio tá por aqui também mandando fotos, mandando um bom dia. Fala, Márcio.
2: Bom dia, Rony, bom dia, Gisela. Bom, é o Márcio. Eu mandei umas fotos ali do pessoal aí da o governo federal que tá na estrada boa, arrumando os BR aqui. Assim, foram ali, acabaram com a minha entrada. Não terminaram de limpar o valo, tá? A minha estrada tinha macadame em cima, tinha tubulação, eu botei. E quando fui da BR, os caras não colocaram, eu fui lá, comprei e botei. Que a enxurrada passava por cima da minha estrada. Simplesmente foram embora e deixaram assim, tá? Não botaram macadame, não terminaram nada. E agora que chover, eu vou ter que passar com o cara dentro da lama para entrar dentro da garagem minha com os pneus cheios de barro. Ah, eu acho assim que começa o serviço e termine. Porque isso para mim é serviço daquele, sabe, né? Nem vou falar a palavra aí. Porque hoje é a vida. Em vez de fazer as coisas certas, caprichada, não. Vale tudo pela metade, tá? E assim estou indo por tudo. Tem lugares nas casas que é mais bonitinho e eles capricham. A casa que é um pouco mais inferior, eles fazem esse tipo de serviço aí, ó. Vamos só para deixar registrado aí. Valeu?
0: Valeu, valeu, um abraço. As fotos que o Márcio mandou pra gente estão ali no YouTube. Só explica pra gente do que se trata, né? Você falou do governo federal que estão nas BRs. Só que você falou de estrada boa. Estrada boa é programa do governo estadual. Se for BR, é governo federal. Se for SC, aí é governo estadual. Fala pra gente onde é que fica isso, macho. Pra gente saber de quem cobrar, né? Se é do governo federal ou se é do governo estadual. Esse problema que você está apontando aí. As fotos estão ali no nosso YouTube, as fotos que o macho mandou pra gente aqui. Ouvinte que manda o seu recado, manda o seu bom dia pra gente através do nosso WhatsApp. Mais gente chegando aqui, o pessoal que participa através do YouTube e através também do WhatsApp, né? É o Marco, Marcão, mandando fotos pra gente aqui. Bom dia, BR-280. Fala, Rony, bom dia.
3: Bom dia, Rony. Acho que o colega aí, você precipitou aí, estrada boa, que eu sei, aí é do governo do estado, aí, positivo. Bom dia, Rony.
0: Valeu, valeu, bom dia. É isso que eu perguntei, não entendi. Vamos ver do que se trata, né? Se é rodovia federal ou se é rodovia estadual, o Márcio vai dizer pra gente já daqui a pouco aqui. O Rodrigo, bom dia, Rony. Gostaria de demonstrar minha indignação com o atendimento na ala 60+ do Hospital São José. Ontem à tarde, a minha mãe sofreu uma queda, machucou o rosto, fui no hospital às 4 horas, saí de lá quase 11 horas da manhã sem nenhum tipo de curativo, horas e horas esperando o médico atender. Somente o atendimento na recepção foi rápido e o restante você fica ansiado lá dentro. É o Rodrigo do João Pessoa, minha mãe tem 63 anos. Vão das 4 da tarde até às 11 da noite para atender uma pessoa idosa no 60+. Alô, pessoal do Hospital São José. Alô, pessoal da prefeitura, a gente sabe que o pessoal se esforça, né? Que o pessoal realmente trabalha lá, os funcionários, enfim, só que não dá para atender uma idosa que chega às 4 da tarde depois de uma queda só às 11 horas da noite, né? Aí fica realmente situação muito complicada. Nós vamos encaminhar essa reclamação para ver se tem alguma explicação, alguma justificativa do Hospital São José em relação justamente a essa questão aqui. O Irineu tá mandando um bom dia para todos, um grande abraço, obrigado pela audiência. O Márcio tá dizendo que fica na rodovia do Arroz, sentido a Joinville. Ah, então não é governo federal, viu, Márcio? Aí é governo estadual, né? Rodovias estaduais, SCs, que é o caso da SC-108, aí é governo estadual. Rodovia federal, e o único trecho é esse aqui, de Guaramirim até a BR-101, ou de Jaraguá do Sul até Curupá, e é BR-280, aí é governo federal. É que o pessoal tem esse hábito de falar BR, né? E nem sempre é BR, às vezes é rodovia estadual, às vezes é SC. O Marcão também mandou fotos aqui do túnel, né? Lote 2.1, BR-280, mandou fotos do túnel, o pessoal trabalhando. Inclusive, esses dias eu cobrei do DENIT, porque muita gente questionou a falta de gente trabalhando nesse local. O DENIT me respondeu, e nós já comentamos aqui, que as obras, segundo o DENIT, estão concentradas dentro do túnel agora. Por isso, as pessoas não estão vendo os operários fora. E eu estou recebendo aqui algumas fotos de obras dentro do túnel. Daqui a pouco, vou tentar mostrar aqui também no YouTube. 7:01, aqui o ouvinte participe e manda o seu recado através do nosso WhatsApp. Sua participação é sempre importante e fundamental. Mande o seu recado pra gente, 8837

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0: Agora são 7:04, 7:04, já estamos de volta com o nosso portal RBN. Muito obrigado pela sua audiência e pela sua companhia. Começamos às 6 e vamos juntos até às 8 horas da manhã com muita notícia, com muita informação. Eu sou o Rony Oliveira e comigo a Gisela Marodim. Chegamos ao dia 17 de julho. Bom dia, Gisela.
1: Bom dia, Rony Oliveira. Bom dia você que está nos acompanhando aqui no portal RBN desde cedinho. Hoje, dia 17, uma neblina intensa, uma umidade marítima que vem aqui na nossa região. 198 dias do ano já se passaram, faltam 167 dias para acabar o ano. Estamos no inverno, estamos na fase da lua nova. Hoje, sexta-feira, é o dia de proteção às florestas. Hoje também é o dia mundial do emoji. E hoje é o dia do curupira na nossa tradição, no nosso folclore brasileiro.
0: Estamos no rádio 94,3 FM, estamos no aplicativo, estamos também no YouTube com imagens. Não esqueça de curtir a live, deixar aí o seu alô, o seu bom dia, de ativar o sininho e também se inscrever no nosso canal. As principais manchetes nesta sexta-feira, pelo estado, pelo Brasil e também pelo mundo.
1: Santa Catarina tem 1.587 vagas para financiamento estudantil com inscrições até o dia de hoje, até essa sexta-feira. Suspeita de arremessar cadeira em comediante será ouvida pela polícia. O chalé turístico, conhecido como Guardião da Montanha, foi destruído por incêndio em Urubici. Em Florianópolis, Uber é multada em R$384 mil após motorista recusar cão-guia de atleta. Sobe para 4 o número de mortos em acidentes com ônibus que levava bailarinas, mães e professoras em Santa Catarina. Arteres e a NTT preparam novo aumento no pedágio da BR-101 Norte. Pelo país, o tarifaço impactará 18% das exportações para os Estados Unidos. Segundo o governo, o montante é de US$7,4 bilhões. O Brasil é o segundo país mais tarifado pelos Estados Unidos, atrás apenas da China. Quase 3 mil produtos brasileiros serão afetados. Alckmin diz que o governo apoiará empresas afetadas e fala em usar reciprocidade. O governo brasileiro reconhece que Estados Unidos devem aplicar tarifa adicional de 12,5%. Galípolo diz que 47 países têm interesse em adotar o sistema parecido com o PIX. Alerta em publicidade de bets começa a valer hoje. Luto na TV. Renato Machado, ex-apresentador do Bom Dia Brasil, morre aos 83 anos. E pelo mundo, Estados Unidos lançam mais uma onda de bombardeios ao Irã. Reino Unido pede investigação para a Argentina ser punida por faixas. E polêmica em campo, Milei sai em defesa da seleção da Argentina por faixas sobre as Malvinas. Os números da economia, mercado financeiro, a movimentação de ontem, no final do dia, o índice da Bolsa de Valores de São Paulo, o índice Bovespa, teve queda de 1,24%, 173.825 pontos. O dólar comercial se manteve praticamente estável, uma alta de 0,4%, R$5,09. O euro, alta de 0,19%, R$5,83. E o Bitcoin, agora cedo, está em queda de 1,80%, US$62.921.60.
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0: A sexta-feira tem o tempo bom com forte neblina, forte cerração. São 7:07. No YouTube nós temos as imagens dos ouvintes, né? A foto lá do Robinho do GGD, do interior, do sítio, da chácara. Tem a foto também do Fernandes e as fotos dos ouvintes que vão encaminhando pra gente sobre as imagens, né? Do começo desta sexta-feira, que vai ser uma sexta-feira de tempo bom, apesar dessa neblina, dessa cerração, e com temperaturas mais elevadas durante a tarde.
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0: As condições do tempo, a previsão para sexta-feira e a previsão para o fim de semana, o nosso contato diário com o Peter Scheuer, trazendo as informações para a gente. A sexta-feira começa com neblina, começa com cerração, temperaturas agradáveis, entre 14 e 16 graus. Como fica a sexta-feira aqui na região do litoral norte, Peter Scheuer? Bom dia.
4: Bom dia para você, Rony, bom dia para Gisela, para todos. Hoje vai ser um dia bem aproveitável, com tempo bom, tempo firme, o sol acaba predominando, a temperatura ela se mantém em elevação, a máxima prevista deve chegar próximo acima dos seus 30 graus, ou melhor, para vocês ainda 25, 28 graus, mas A maior parte do estado aí já vai fazer muito calor, por exemplo, aqui no oeste, aqui já deve passar brincando dos 30. E o dia todo é aproveitável, vai ter um ventinho de noroeste a nordeste que acaba de uma certa forma predominando na região. E o mar ele segue com altura de ondas entre 2 metros a 3 metros. Ele está um pouco mais agitado por conta desse vento que está mais forte nas praias. Boni.
0: Fim de semana, Peter, sábado, domingo e o começo da semana que vem.
4: Tempo bom. Dá para aproveitar praticamente o tempo todo. É um fim de semana muito bonito, bem aproveitável, propício para qualquer tipo de atividade ao ar livre. E a temperatura ela se mantém em gradativa elevação, então a máxima prevista ela deve chegar próximo acima dos seus 30 graus. Segunda, terça mantém o calorão com tempo bom, temperatura alta passando aí dos 30 graus também. E provável ali que no decorrer ali da quarta-feira volta a ter ocorrência de chuva em todo o estado, quarta, quinta. Na terça-noite já tem previsão para ter algumas pancadas. Rony.
0: Está certo então, Peter, grande abraço para ti, boa sexta-feira, bom fim de semana, até segunda.
4: Boa sexta, bom final de semana, até segunda.
0: Valeu, Peter Scheuer, com a previsão do tempo. As imagens que você está vendo aí no nosso YouTube são imagens do ouvinte, as imagens aí do Fernandes, mandando foto aí do centro de Jaraguá do Sul, as imagens também do interior lá do Robinho e também o nosso mapa das temperaturas, né? Apontando temperaturas bem mais altas, bem agradáveis em todo o estado de Santa Catarina. 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
0: Agora são 7:11, vamos falar do esporte. Aqui no portal RBN, destaques do esporte. Ontem nós tivemos a volta do Campeonato Brasileiro da Série A com alguns jogos, né? Dois jogos. Botafogo do Rio venceu o Santos por 2-1. Neymar não jogou ontem no Santos, né? Será que volta a jogar o Neymar, né? Já deveria estar em campo ontem já, inclusive, porque o Brasil já tá fora da Copa há muito tempo.
1: Pois é, será que ele está em condições físicas para voltar?
0: Ou tá de férias, né?
1: Também, pode ser.
0: Diz que tava passeando lá num iate de 1 milhão e pouco, né? Mais de 1 bilhão, não sei. Enfim. E o Santos que se vire. E o Santos que lute, né? Botafogo 2, Santos 1. Santos perdeu mais uma ontem. O gol foi do Barreal. O Vitória venceu o Vasco por 1-0. Hoje, sexta-feira, tem mais jogos do Campeonato Brasileiro. O Bahia enfrenta a Chapecoense. O Fluminense enfrenta o Bragantino. E o Grêmio joga contra o Mirassol. Aí, no fim de semana, o destaque vai ser para os jogos da Copa, né? Amanhã, sábado, nós temos a França contra a Inglaterra. E domingo, nós temos a Espanha contra a Argentina. E não vai ter brasileiro apitando nem o jogo do sábado e nem o jogo do domingo. Com relação ao esporte ainda, a Liga Nacional de Futsal, nós teremos amanhã à noite o jogo do Jaraguá Futsal, que joga lá em Uberlândia. O Jaraguá Futsal vai enfrentar o seu adversário em Uberlândia, que é o Praia Clube. O jogo vai ser às 18h30. Lembrando que o Praia Clube está em quarto lugar e o Jaraguá está em quinto. Se vencer amanhã, o Jaraguá empata com o Praia Clube, né? Mas continua na quinta posição. Lembrando que o Joinville é o líder, o Atlântico de Erechim está em segundo lugar, o Magnus está em terceiro, em quarto está o Praia Grande e em quinto está o Jaraguá. Fim de semana também tem jogos importantes para o Juventus e também para o Jaraguá. Lembrando que amanhã, sábado, a equipe do Jaraguá joga em Blumenau contra o Metropolitano e o jogo do Juventus está marcado para domingo às 15h contra o Fluminense de Joinville, bem na hora da final da Copa do Mundo. Será que o pessoal não percebeu ou não viu que domingo às 16h tem a final da Copa?
1: Pois é, eu até ouvi você sugerindo, será que, acreditando que trocariam de horário, né? De data, de horário, enfim, né?
0: Mas, enfim, vamos aguardar. Talvez se eles mudem aí, possivelmente vão mudar, né? Ninguém vai querer fazer uma partida de futebol no Campeonato Catarinense da Série B na hora da decisão da Copa do Mundo, né?
1: Pois nem os jogadores vão querer jogar, vão querer assistir o jogo, né?
0: Deve ter algum erro aqui nesta data, aqui domingo, 3h, dia 19 de julho, Juventus e Fluminense de Joinville. Lembrando que o Juventus e o Jaraguá estão nas últimas colocações do Campeonato Catarinense da Série B. O Jaraguá já está matematicamente rebaixado e o Juventus precisa lutar ainda nessas últimas três rodadas para sair da zona do rebaixamento. São os destaques do esporte, o esporte mais local e regional aqui no nosso portal RBN.
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0: 7:14, lembrando que só para complementar aqui sobre a Copa, os jogos finais são amanhã e domingo. Amanhã tem França e Inglaterra, fazendo a decisão do terceiro lugar. Nós vamos ter o árbitro Jesus Valenzuela da Venezuela apitando esse jogo. E no domingo tem a arbitragem da Eslovênia, apitando a grande final de Argentina contra a Espanha. O jogo vai ser domingo às 16 horas. Eu acho até que a Argentina poderia protestar contra essa arbitragem, né? Como a FIFA não colocaria também a arbitragem sul-americana para apitar o jogo da Argentina, né? Para evitar críticas dos europeus em relação à arbitragem, porque um árbitro brasileiro poderia favorecer a Argentina, o árbitro da Venezuela poderia favorecer a Argentina. Como é que eles colocam então um árbitro europeu se a Espanha é da Europa, né?
1: Pega uma outra região do mundo ali que está participando. Tem quantas?
0: Tem a América do Norte, tem a CONCACAF. Eu não sei se tem algum árbitro ainda da Liga lá africana, mas tem árbitro lá do continente asiático, né? Da Liga Asiática. Enfim, poderiam ter escolhido um outro árbitro. A Eslovênia fica na Europa ali também, né? É um país meio desconhecido, enfim, mas fica ali junto. Então vamos aguardar. A Argentina não protestou. O árbitro é o esloveno e que vai apitar trio de arbitragem da Eslovênia, apita Espanha e Argentina no próximo domingo. São as informações da Copa.
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0: 7:16, os ouvintes que estão chegando aí no nosso YouTube.
1: Bom dia, bem-vindos, pessoal que aí cedinho está nos assistindo aqui no YouTube. A Roseli Segundo já mandou seu recado aqui. Bom dia, Gisela, ótima, bom dia, Roni, ótima sexta-feira para todos. O Francisco Codon também está nos assistindo. Bom dia, Roni, bom dia, Gisela, abençoada sexta-feira. O Dilson Macchioli também, bom dia, pessoas que apresentam esse jornalismo, bom dia, Dilson. A Vera Terezinha Pires Salles, bom dia. O Trader Morfeu, bom dia, Roni, Gisela, uma abençoada sexta-feira para todos nós. O Jair Borba já está cedinho por aqui, bom dia, Roni, Gisela. O Jair, que está com um novo radinho e mandou aqui pra gente: nunca desista do seu sonho, se acabou numa padaria, procure uma outra. Muito bem, Jair tá com espírito de sexta-feira já. O Agostinho Zimmermann, bom dia.
0: Espírito de quinta série, né?
1: Quinta série também, viu? Por conta do Roni, viu, o Jair? Um abraço pra você. O Agostinho Zimmermann mandando bom dia. Primeiramente, viva o Fogão, torcendo contra a Espanha. Os espanhóis têm uma história triste contra a América Latina. Então, vamos torcer para a Argentina.
0: Já comentei na primeira hora, não só os espanhóis têm história triste, os portugueses também, né? Com relação à questão da exploração, dos nossos minerais, do nosso ouro, da nossa produção, enfim, não só eles, tanto Espanha como portugueses que nos colonizaram, né? Os espanhóis que colonizaram o restante da América Latina, mas também os franceses, os belgas, né? Os ingleses e a exploração que foi feita aí no mundo inteiro, inclusive as Malvinas, né? Essa polêmica aí, a questão com a Argentina, também tem essa intromissão lá da Inglaterra numa ilha lá no arquipélago que é da Argentina, né?
1: Pois é, e antes disso ele mandou aqui também: sim, eu sempre torço contra a França, Portugal, Alemanha, ou seja, em primeiro lugar a América Latina. O Mauri tá mandando aqui o recado: bom dia, Roni, Gisela, tomando chimarrão e escutando o portal, ótima sexta-feira, deve estar muito bom, chimarrão quentinho agora pela manhã, né, Mauri? Um abraço pra Rosenei, também tá por aqui, um abraço, Rosenei. Três Rios do Norte, sempre estou ouvindo o programa, e o Raulino também está por aqui. Bom dia, Rony, bom dia, Gi. Sejam todos bem-vindos. 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Se inscreva no canal, quanto mais inscritos melhor, e aciona o sininho, aí fácil de você saber quando estamos aqui ao vivo.
6: Bom dia, Rony, bom dia, Gisela, bom dia, ouvintes da RBN. Mas não dá para deixar passar com uma pitada de indignação, com uma pitada de observação de inoperância, uma pitada de entendimento do quanto algumas coisas não fazem sentido e não condizem com uma realidade de uma cidade que precisa ser assistida em muitos campos que ainda são falhos. Mas nós aqui hoje termos que presenciar, por um momento apreciar, que nós temos uma Câmara de Vereadores que aprova o Dia Municipal de Homens com Honra, é porque a gente errou muito. A gente, que eu falo, é um contexto de eleger pessoas longe, distantes, muito a desejar. Nós, munícipes, nos tornamos permissivos para que isso permaneça acontecendo na nossa cidade. É proposta de troca de figurinha. É Dia Municipal do Homem com Honra e tantas outras coisas à mercê. Obrigado. Mas esta Câmara, salvo algumas agulhas no palheiro, não me representa. Muitas outras coisas muito mais importantes, como, por exemplo, o fundo, o dinheiro que era para estar no fundo da cultura, promovendo ações culturais na nossa cidade, quase 1.300.000, depositados lá em janeiro de 2026, e que ainda não temos sequer um edital para que fomento cultural na cidade aconteça. Bom dia.
0: 7:21, sobre esse último desabafo aí do Paulo em relação à questão da cultura, eu já entrei em contato de novo com a secretária Ivana, porque tem um dinheiro lá à disposição do governo federal desde o dia 29 de janeiro. R$1.300.000 para que a prefeitura repasse para os grupos culturais de Jaraguá do Sul para fazer teatro, para fazer cultura, para fazer música, para fazer espetáculo para as crianças, né? O dinheiro está lá desde o dia 29 de janeiro. R$1.300.000. Ontem eu cobrei da secretária Ivana de novo. Claro que ela assumiu agora a cultura, não é culpa dela, ou não totalmente dela, né? Mas enfim, tinha outro secretário e outros secretários também, e eu recebi a informação de alguns artistas que sempre foi assim. Ou seja, o governo federal manda o dinheiro no começo do ano, a prefeitura sabe-se lá por que motivos na CECEL, atrasa, não publica o edital, o dinheiro fica o ano inteiro lá guardado numa conta, e os artistas aguardando esse dinheiro para poder fazer cultura em Jaraguá do Sul.
1: Deve haver uma explicação, né? Eu não sei qual, mas deve haver, né? Pelo amor de Deus.
0: Não sei se precisa, essa explicação, né, vai convencer alguém, né? Mas estou aguardando a secretária Ivana e tô tocando nesse assunto. Nem ia tocar porque estava aguardando primeiro a resposta dela. Mas como o Paulo já tocou nesse assunto, ontem, inclusive, conversei com a secretária Ivana, falei para ela que já tinha conhecimento desse dinheiro que está lá desde janeiro, de R$1.300.000, e o porquê que esse edital não sai até agora. Já estamos em julho. Quer dizer, tinha muitos grupos de artistas em Jaraguá do Sul que já poderiam estar fazendo muitas ações, muitos espetáculos gratuitos para a população agora, na semana do aniversário de Jaraguá do Sul. E esse pessoal não tem o dinheiro, e o dinheiro está lá parado. E o dinheiro não é da prefeitura. O dinheiro não é de Jaraguá do Sul. O dinheiro é nosso, é dinheiro de impostos, mas é o dinheiro do governo federal que foi encaminhado, que já está à disposição dos grupos de cultura aqui de Jaraguá do Sul. E todos os anos, segundo o músico que eu conheço, acontece isso. Todos os anos.
1: É lamentável, né?
0: Quer dizer, teve edital, inclusive, que o dinheiro veio num ano. Acho que foi 2024, ficou o ano inteiro lá à disposição, sem ninguém tocar em um tostão desse dinheiro. Aí lançaram o edital no final do ano, em dezembro, e esse pessoal só pôde pegar o dinheiro no ano que vem. E quando você não presta contas, o governo federal não manda o dinheiro de volta. Ou seja, quer dizer, você tem que ter um trabalho muito sério, acompanhar de perto, com muita proximidade essas questões. Caso contrário,

0: Parece que o edital não foi publicado ainda e o dinheiro está lá desde janeiro, são R$1.300.000. Aí quando vem essa informação de R$620.000 sendo pagos indevidamente para uma clínica que não prestou serviço. Aí quando vem essa outra informação que trouxe o Paulo, que os vereadores param na Câmara de Vereadores para aprovar um projeto dos dias dos homens com honra. Como se os outros homens que não fossem cristãos não fossem homens com honra. Quer dizer, o cara que é muçulmano não tem honra. O cara que é budista não tem honra, porque os homens com honra são só os homens cristãos. Eu sou cristão, né? Eu sou católico, enfim. Mas, no mínimo, tem que analisar, enfim, as consequências desse tipo de debate, né? Como é que você aprova um dia dos homens com honra e os homens com honra têm que ser cristãos? E as demais religiões? Quer dizer, os outros homens não têm honra? Cadê o respeito, né, com as demais pessoas, com as demais religiões? É nesse sentido, né? Nesse sentido que a gente lamenta o comportamento depois do projeto das figurinhas, como disse o Paulo Almoz. Agora vem esse projeto aí do Dia dos Homens com Honra, enfim, e tantas outras coisas, né? Que a gente tem importantes para serem debatidas na Câmara de Vereadores. Me parece que a cada passo, a cada notícia, a cada novo fato, a gente vai tendo a impressão que temos uma das piores câmaras de todos os tempos em Jaraguá do Sul. Infelizmente. Com raras exceções, né? Como disse aí o Paulo Almoz. 7:25. Tem coisas que deixam a gente revoltado, indignados, né? Infelizmente. Dona Maria do Baipendi, bom dia.
1: Que Deus abençoe o seu dia. Bom dia, Rony. Que Deus abençoe todos vocês.
0: Fala, Rodrigues.
2: Bom dia, Rony Zelo. Tudo bem? Então, referente a esse dinheiro da cultura, não é só a população que fica sem os espetáculos, né? São os artistas que ficam sem remuneração, porque eles precisam desses valores para pôr comida na mesa, sustentar suas famílias, enfim. A arte, a cultura também faz girar o comércio, né?
3: Bom dia, Rony. Bom dia, Gisela. É o Reginaldo do Barra Escolinha. Rony, dessa vez aí, cara, o Cane, na minha opinião, ele errou ali. O vereador Israel Cane, de Jaraguá do Sul aí. É meu amigo ele, mas, cara, dessa vez ele errou ali. Dia do homem, cara, de honra. Meu Deus do céu, cara, tanta coisa, gente, mais importante, né? Mas, enfim, é a minha opinião, né? Valeu, um abraço.
4: Bom dia, Rony. Esse negócio aí do homem ali, dos vereadores, eu sou um bandista, mas sou mais homem do que esses caras ali. Eles são muito sem noção, esses vereadores de Jaraguá.
5: Hoje, bom dia, como é que você tá? Tudo certo? Passando aqui para desejar uma ótima sexta-feira para você, tá?
6: Obrigado.
5: Oi, vou fazer uma pergunta aí, os senhores vereadores que aprovaram aquele projeto ali do para homenagear o homem de honra de Jaraguá do Sul, né? Homem de honra. Eu quero fazer a seguinte pergunta. Como será definida essa honra? Tem alguns critérios, alguma pontuação que tem que ser atingido para receber essa homenagem? Abraço, bom dia.
0: 7:27. Mais ouvintes. Ah, tem o Fábio Gil aqui. Fala, Fábio.
7: Pois é, Rony, Gisela e ouvintes. Eu fico até pensando, como é que é feita a escolha do árbitro que vai pitar a final da Copa, né? É lógico que não pode ser dos mesmos países, os jogadores, né, no caso, né? Mas como é que funciona esse tipo de seleção aí?
0: 7:28, eu achei que o Fábio ia perguntar como é que acontecia a escolha dos homens com o homem.
6: Eu também pensei que
0: ia te
6: perguntar.
0: Vamos lá, mais ouvintes.
6: Tem mais gente por aqui mandando sua mensagem. O Márcio mandou informação pra gente aqui. E mandou sobre como fica a rodovia. Fica na rodovia do Arroz, mandou fotos, imagens aqui pra gente. De hoje, de situação de erosão, de coisa assim, na rodovia do Arroz. Mandou áudio pra gente também. O Marco mandou para nós fotos, várias fotos aqui, e explica o seguinte. Olha, são muitas fotos que ele mandou aqui. Bom dia, nossa obra federal na BR-3, Federal 12, BR-3.
0: As fotos do túnel, né?
6: Da BR-180, lote 2.1. Mandou várias fotos pra gente aqui.
0: Eu acho que ele mandou porque nós questionamos aí o DENIT semana passada sobre a paralisação das obras. E o DENIT disse que a gente não tinha autorização de fazer, de entrar no túnel para verificar as obras, mas informou que as obras estavam em andamento. Agora o Marcão mandou umas fotos pra gente.
6: Mandou o pessoal trabalhando, mandou fotos de obra aí concluída, parte. A Márcia Inês, bom dia. O setor 60+ não funciona.

0: Na triagem é rápido, mas a partir do momento que o idoso é encaminhado para ser atendido, o mesmo é igualado a todos os demais pacientes. Não tem nada de prioridade. Precisam rever essa situação dos idosos que ficam por horas esperando para serem atendidos. A Márcia Inês também mandando a sua opinião sobre a situação do...
1: É que teve uma reclamação de um ouvinte que levou a mãe dele lá, idosa de 63 anos, às 4 da tarde, ela só foi ver o médico às 11 da noite, né? E saiu sem curativo, segundo ele. E esse é um assunto que nós vamos também apresentar para o Hospital São José para ver o que, é que está acontecendo, se houve algum problema ontem, se faltou médico ontem, né?
0: Exceção,
1: ou
0: né?
1: Se acontece todos os dias isso, né?
0: Exato. O Michael, bom dia, galera, bom dia. O Michael da Barra, o tradicional print que está assistindo a gente. Obrigada aí, Michael. Tem mais gente por aqui. Oi, bom dia, pessoal. Giovanni aqui do Amizade. Houve algo relacionado a preço dos combustíveis ontem? Passando em alguns postos, vi placas com os valores equiparados às cidades vizinhas, que eram mais em conta. Isso aqui baixou. Obrigado, excelente sexta-feira. Obrigada aí, o Giovanni. O Fernandes está dele mandando foto aqui da cidade, mandou de vários pontos, Maipendi, Reinaldo do Raul, como está o amanhecer do dia 20 aqui na Vila Nova também. Obrigada, Fernandes. O Freitas está dando bom dia pra gente aqui. Bem-vindo, Freitas, aqui no nosso WhatsApp. A Laísa também está chegando por aqui. O Eduardo Pereira Silva, bom dia, ótima sexta-feira para todos. Bora cuidar do Estrada Nova. Abraços pro pessoal do BSL Futebol Clube de Schroeder. Barcelona, é o Barcelona, o BSL Futebol Clube. Um abraço, mandou foto aí do trânsito. Nossos ouvintes são sempre bem-vindos aqui, 8837-5377.
1: 7:31, as fotos dos ouvintes, do Fernandes e dos ouvintes que estão aí nos acompanhando, estão lá no nosso YouTube, né? Pra você sentir como é que está começando o dia. Esse dia que está apenas começando aqui em Jaraguá do Sul, sempre com a participação dos nossos ouvintes, mandando os seus recados e mandando também a sua participação através aí dos vídeos e fotos que chegam pra gente. 7:31 agora.
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2: 7:34, tem fotos no YouTube ali do Robinho, do sítio, da chácara, fotos do Fernandes, fotos dos ouvintes. O Márcio da Tifamonos não mandou foto hoje, né?
3: Não, hoje.
2: Acho que ele tá lá em Volta Redonda.
3: Eu acho que sim. Ah, e tem alguém que mandou aqui que Volta Redonda, não sei se foi o Márcio. Ou alguém que mandou.
2: Está numas férias intermináveis.
3: Volta Redonda é feriado lá hoje, que é. Volta Redonda tá fazendo aniversário. Será que Volta Redonda para ti? Enfim. Mas é dos amigos ali do...
2: Talvez por isso que o Márcio esteja lá, né?
3: Talvez, né? Talvez.
2: Vai receber, então, vai receber uma homenagem no aniversário aqui, de Volta Redonda.
3: Ele não mandou foto, mas... Ah, foi ele que mandou pra mim aqui, ó. Bom dia, Rony e Gisela. Ótima sexta-feira. Hoje é aniversário da cidade de Volta Redonda, no Rio de Janeiro, que completa 72 anos.
2: Tá por isso lá que o Márcio tá lá, então. Tá lá em Volta Redonda, porque ele é mais importante que o prefeito de Volta Redonda, lá em Volta Redonda.
3: Tem que estar lá pra comemorar o aniversário da cidade, né?
2: E aí ele vai ser o principal homenageado no aniversário de Volta Redonda, né? Deve ser isso, né?
3: Ele vai chegar lá e vai falar bem de Aragua.
2: Ó, tem as fotos do dia começando ali dos ouvintes e tem as fotos também das obras da BR-280, trecho federal aqui em Xereder, Guaramirim, Corupá, Jaraguá do Sul, no trecho ali do túnel. 7:35.
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0: Agora são 7:38 no horário de Brasília, 7:38, para deixar bem claro, né? A gente não tem nada contra, digamos assim, a gente só vê essa ação do legislativo. Nós somos um país laico, né? Somos um país laico. Essa questão de você definir critérios cristãos para homenagear os homens com honra, o dia dos homens com honra, me parece, pelo que eu li da matéria, parece que um dos critérios é ser cristão, né?
1: É ser cristão.
0: Aí você exclui, por exemplo, judeus, os israelenses, que não são cristãos, né? De repente você exclui uma família de homens bons com honra, israelenses, e que são judeus, mas que não têm princípios cristãos. Porque a religião do judaísmo não é o cristianismo, né? E que derivou depois dezenas ou centenas de outras religiões, né? Além da católica, outras religiões evangélicas. Então você exclui os judeus, você exclui os israelenses, você exclui alguém que professa uma fé lá do islamismo, do muçulmano. Quer dizer que, de repente, é você dizer que só nós que somos cristãos, é que somos homens com honra.
1: Para se entender, cristianismo tem várias religiões. E que essas religiões têm Cristo como centro da sua fé. E tem outras religiões que não são cristãs e que têm outras figuras de fé ou figuras do bem que são o centro da crença deles. Então, aqui a gente fala em cristão e não cristão, não necessariamente de religião, né? Mas cristão e não cristão. E aí exclui, como o Rony falou, pessoas que não seguem o cristianismo.
0: E entre eles, várias pessoas, né? E muitas aqui em Jaraguá do Sul, inclusive, é nesse sentido. É para não gerar esse debate, essa polêmica, não entrar nessa questão religiosa, né? Eu já falei aqui, eu sou cristão, quase me formei padre, fui estudante de seminário, fiz boa parte do primeiro grau, do segundo grau quase inteiro no seminário, né? Faltava lá 3 anos de teologia, de filosofia, mas enfim, isso não quer dizer que eu tenha que me achar melhor que os outros, né? Só porque eu sou cristão, tem que respeitar o pessoal do islamismo, os judeus, os israelenses, pessoal que professa outras religiões, que nem um ouvinte aí que também falou que é um bandista, enfim, é nesse sentido. Tem os espíritas, tem várias outras pessoas que às vezes vão se sentir excluídas em função de um debate que aconteceu numa Câmara de Vereadores, onde se representa todas as religiões, todas as ideologias religiosas, e às vezes você fica puxando para um lado ou para o outro, criando uma polêmica desnecessária.
1: É verdade, que outros assuntos venham mais importantes.
0: 40, né? Faltam 20 para as 8. Os ouvintes que estão no YouTube conosco aí.
1: O pessoal que tá chegando com a gente aqui, o Ambrósio Becker, de Ambrósio. Quem mais? O Zair Mendes está por aqui. Bom dia, Rony. Bom dia, Gisela. A Solange Maidana também. Bom dia, Rony e Gisela. Ótimo final de semana para vocês. O pessoal que está mandando aqui, a Roseni, de Três Rios do Norte, também, mandando o seu recado por aqui. Deixa eu dar uma olhadinha aqui, ó. Tá faltando like aqui. Vamos dar o seu like, seu joinha aqui. Também se inscrever no canal e acionar o sininho no YouTube.
0: 88375377, a participação do ouvinte através do nosso WhatsApp. 88375377. Fala lá, ô.
2: Bom dia, Rony. Será que esses vereadores não tem o que fazer, que eles vão inventando história de feriado, de homem, não sei o quê? Pelo amor de Deus, tem tanta coisa pra fazer no Jaraguá, que eles vêm te fiscalizar, eles não estão nem aí. Sumiram tudo. Eu faz um tempo que não vejo nenhum vereador por aí. Sumido, mas na época de eleição eles vão chegando. Mas o povo tem que ver isso, né? O povo vai ter que ver isso. É nosso dinheiro que tá pagando eles, sumiram e não fazem nada. É só esse negócio de coisa que não tem valor pra nada, pra ajudar o povo.
0: E não se trata de feriado, né, Laura? Eu acho que é só um dia lá simbólico que criaram, né?
1: É, não é feriado, é talvez, o dia, né? É o dia tal, né?
0: Talvez porque
1: uma data comemorativa.
0: Porque nós debatemos, você trouxe aquela polêmica do dia do homem essa semana que ninguém sabia, né? Só você que sabia da data. Aí criou aquela polêmica.
1: Não, tá no calendário.
0: Do dia do homem, ninguém sabia daquela data.
1: Poxa vida, aí eu me informo e trago a informação e sou punida.
0: Ninguém sabia daquela data, você faz aquela polêmica lá com o dia do homem. Aí não. Vem o João Carlos Zun dizendo que tem mais um dia, que é o dia...
1: Todos os Santos.
0: 1º de novembro.
1: E tem mais um.
0: Agora nós temos 3 dias. Não. O dia de Todos os Santos, tem o dia do homem.
1: Dia 15.
0: E agora tem o dia dos homens
1: com
0: honra.
1: Tem mais um, ó, pra vocês.
0: Tem mais um.
1: É o dia 19 de novembro, dia internacional do homem. Então são
0: 4 dias.
1: Felizes agora?
0: E nós em Jaraguá do Sul mais ainda, porque tem mais um ali. Agora tem os vereadores aprovados mais um dia.
3: Fala, Jair. Gisela, bom dia. Bom dia, Rony, mais uma vez. Ô, Rony, não é só em Jaraguá, tá? Aqui em Xerenda também a Câmara de Vereadores é uma piada. Câmara de Vereadores da atual legislatura aqui em Xerenda é uma piada, tá bom? Não é só Jaraguá, não. Tanta coisa pra eles se preocupar, eles se preocupam com coisas que não tem nada a ver. Valeu.
4: Bom dia, Rony, tudo bem? Aqui é o João, tudo certo? Um abraço aí pra vocês aí, pra pessoal da rádio. Homem com honra, tá? O Rony, é o nome de um grupo, se eu não tô enganado, tá? Que tem na igreja, tá? A igreja, uma das igrejas aqui em Jaraguá do Sul, tá? Na nossa igreja, nós temos um grupo também que é chamado Rede de Homens. E nessa outra igreja, se eu não tô enganado, é Homens de Honra, tá? Só para tu entender o que que é, tá? É um grupo que eles têm na igreja, beleza? Tá bom? Valeu, um abraço aí.
0: Valeu, João, um abraço.
5: Não, tem algumas coisas aí que é para rir, cara. Não sei se é para rir, é para chorar. O que se faz na Câmara de Vereadores, tá? E agora que nós estamos nesse período de campanha aí, então a gente segura o máximo para não falar sobre político A, B ou C, sabe? Com respeito ao programa, a vocês, a RBN, que dá o espaço a nós, ouvintes, né? Mas lá nas minhas redes sociais, quem quiser seguir lá, pode seguir lá, que eu tô lá, lá nós descemos o cacete lá e vamos para cima, né? Porque não dá, cara, não dá para ficar ouvindo essas coisas que se fazem com o salário que ganham, né? Para fazer essas coisas. Infelizmente.
6: Bom dia, Rony. Tudo certo? Bom dia, Rony e companhia. É, projeto que vá beneficiar a população de Jaraguá do Sul, nada, né? É, agora, fazer coisas que é normal na vida de qualquer cidadão aqui de Jaraguá do Sul, do mundo que seja, vão querer colocar feriado agora. Ah, meu Deus do céu, é só o que falta, né? Tem que fazer uma limpa, cara, nas próximas eleições. Não adianta, cara. Essas coisas aí que não tem futuro. Isso aí pra mim é pessoas que não tem futuro, cara. Não é possível. Vai andar na rua, vai criar projeto, vai arrumar alguma coisa que beneficia a população de Jaraguá do Sul.
7: Bom dia, Rony. Bom dia, Gisele. Bom dia a todo o povo do Norte de Santa Catarina. Sobre esse dinheiro da cultura que vem para os artistas, aqui nos nossos municípios, aqui do Norte de Santa Catarina, vamos falar. É, na gestão passada, na época da pandemia, veio o governo federal, Jair Messias Bolsonaro, mandou para nós, músicos e quem trabalha com a cultura, para um incentivo para o município de Xerenda, parece que 180 mil, se eu não me engano. E não avisaram ninguém. Quando foi no último dia, descobri que estava tendo esse acesso para esse dinheiro, eu fui até a Secretaria aí da Cultura aqui de Xerenda. Cheguei lá, a secretária disse o seguinte: não, nós encaminhamos o dinheiro de volta, porque para quem nós sabia, nós damos, nós não, quem nós não sabia, nós não avisamos e pronto, né? Aí hoje está indo de volta. 4 horas eu vou devolver. Você, infelizmente, ficou de fora. Foi o que ela me respondeu. Então, é o seguinte, é um descaso total. Basta ver aqui, quando saem as festas municipais aqui do município de Xerenda, nunca lembram de chamar nós para se apresentar na festa. É uma vergonha, entra ano, passa ano. Quando chega na época da eleição, eles vêm pedir voto e prometem. Não, vocês vão ser lembrados, vocês, músicos, artistas aqui do município, vão ser lembrados. Depois esquecem tudo, Rony. É uma vergonha, entendeu? Foi assim até agora, só tivemos um prefeito no passado que lembrava de nós. O prefeito que lembrava de nós era o seu Ilmar Herter. Ele lembrava de nós, o resto ninguém lembra de nós. E o velho grego também. O resto é uma vergonha, viu? Só sabe pegar o dinheiro nosso daqui e mandar para bandas de fora, para artistas de fora. Os artistas de fora ganham do município lá e vêm aqui e buscam o de Xerenda. É assim que funciona. Um abraço a todo o povo do Norte de Santa Catarina.
8: Rony, fala comigo, Rony. Ô, Gisela Marondim, fala comigo. É, eu vou falar pra você, essa questão do homem de honra aí, cristão, é o segmento que ele defende, né? Esse é que eu entendo, tá, Rony? Segmento que ele defende. Eu também sou cristão. Não sou melhor do que ninguém, entendeu? Levo a minha vida, né, da forma mais correta possível. Mas é assim, Rony. É assim, cada um vai defender o teu segmento, entendeu? Então não é questão de exclusão. Eu acho que não é também isso aí, entendeu? Então eu acho que não é motivo tanto pra poder ficar lascando em cima. É como um ouvinte aí falou que é um bandista, que é muito mais homem do que os cristãos. Então assim, eu acho que não é por aí, entendeu? Porque ele tá defendendo o segmento dele, né? Eu, igual eu falei, né, cara, eu sou cristão e amo ser cristão. E assim, no começo que eu me batizei na instituição religiosa, rapaz, você tem que ver, cara, o preconceito que eu passei com esses camaradas aí, velho. Demais, os caras enfiavam revistinha de mulher pelada no rosto do cara, entendeu? Porque assim, você não compartilhava o mesmo conteúdo com o cara. Então é um negócio dos camaradas aí, uma grande maioria dos caras. Entendeu? É, tá aí, a mulher, entendeu? Me desculpa, Rony, mas assim, ó, uma grande maioria não, uma boa parte, entendeu? Então tem muito cara desqualificado, entendeu? Que despreza o cristianismo.
7: Bom dia, Rony e Gisela, bom dia, pessoal. Ô, Rony, esse negócio aí que veio pros artistas, dinheiro que veio pros artistas, é pros vereadores? Porque são os artistas, né? Que legislação, sei lá como é que se chama, essa turminha que estão ali, misericórdia, senhor, né? Cara, mesmo que uma das primeiras coisas que eles deveriam de aprender, se fala sobre Jesus, tal, Jesus veio por todos aqueles que quiserem aceitar, né? Mas ele falou assim, ó, não façam acepção de pessoas, nós não podemos fazer acepção de pessoas, seja baixo, seja alto, seja gordo, seja magro, preto, branco, amarelo, azul, não podemos fazer acepção de pessoas. Cara, cada lei que inventam.
1: O Heriberto também tá por aqui mandando o seu bom dia pra gente. Obrigada, Heriberto. Bem-vindo aqui. O Jorge. Bom dia, Ronigi. Já aproveitando que a Câmara de Vereadores de Jaraguá do Sul está com tempo livre, deixo uma sugestão para eles criarem o Dia da Mulher que manda no Homem com Honra. O Jorge de Guaramirim brincando com a situação, né, Jorge? Um abraço. Quem mais está por aqui? Bom dia. Qual foi o motivo de vários postos baixarem a gasolina a R$5,99? Eu não ouvi falar nada de redução. Pelo contrário, o preço do petróleo só sobe. O Matheus está questionando aqui. E não é o primeiro ouvinte que fala que encontrou posto de gasolina com preço mais em conta. Que bom, boa notícia pro bolso do consumidor. Aqui, ó, Jaraguá Vista do Manso, quem mandou fotos pra gente aqui, final 77:37, um abraço, obrigada. Bonitas fotos aqui pra gente. O Márcio, nosso Márcio da Tifamonos, que agora está em Volta Redonda, diz assim, ó, aqui só passeio, Rony, nada de homenagens, viu? O motivo, e manda uma foto aqui de Volta Redonda, o motivo do nome da cidade, a volta que o rio faz, daí realmente a volta vista de cima faz uma volta aí o rio na cidade de Volta Redonda, no Rio de Janeiro. O José Alcione Pereira também está por aqui mandando um bom dia pra gente, são as mensagens de texto neste momento.
0: 7:51, faltam 9:08. 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
0: Agora são 7:53, de ontem para hoje, alguns acidentes que chamaram atenção no trânsito de Jaraguá do Sul. Nós tivemos aí vários acidentes envolvendo carro contra moto, motociclistas com ferimentos até graves, né? Nós tivemos de ontem para hoje vários acidentes aqui na Barra do Rio Molha, ontem 6 da tarde. Ontem 8 da noite tivemos também um acidente de carro contra moto. Acidente ontem 10:15 da noite lá na rua Valdir José Manfredo, no bairro São Luís, motociclistas com ferimentos graves, com suspeita de fratura na perna, no braço, no pulso, com vários ferimentos graves. E tivemos também registro agora, durante a madrugada, de uma queda de moto, mas sem gravidade. E ontem também carro contra moto no centro de Jaraguá do Sul, carro contra moto também na Avenida Marechal Deodoro e vários outros acidentes de carro contra moto também durante a tarde, começo da tarde e até o final da tarde, né? Guaramirim também teve 2 registros de acidentes por lá. Tivemos carro contra moto ontem na Ilha da Figueira e um registro também de queda de moto lá no Rio Branco. 7:54.
1: E amanhã, sábado, das 7 às 13 horas, vai haver interdição total da rua Adolfo Antônio Menderfer, no início da via no Trevo, com as ruas Frederico Cortes Alberto Vazio e Adolfo Pitcher, próximo ali ao Bar da Nena, até o limite com o município de Massaranduba, tudo ali no bairro Rio Molha. É porque a Celesc vai fazer o corte de várias árvores ali que estão encostando na fiação ou que apresentam risco de queda. Então, durante toda a execução desse serviço ali, será permitida apenas a passagem de pedestre. Fica o alerta aos motoristas ali, vai ter total interrupção.
0: Lembrando que nós ficamos de conversar, inclusive, com o pessoal da Defesa Civil aqui na nossa programação, né? Não vai dar tempo de conversar agora, mas talvez de meio-dia o próprio Ideraldo vai falar sobre esse trabalho que vai acontecer lá no Rio Molha. Mas eu conversei com o Danilson Wolff, da Celesc, e ele fala justamente sobre esse trabalho aí que está acontecendo.
19: Então, exatamente, a gente tem uma ação programada ali, planejada em conjunto com a Defesa Civil, de fazer um serviço de uma maneira mais agressiva, eu diria assim, em termos de supressão de vegetação, de poda, né? Porque a gente sabe que vegetação nessa região do Molha ali tem sido um problema constante ali para o fornecimento de energia e risco às pessoas também, né? Então, a Defesa Civil vai nos apoiar, nós vamos fazer essa ação ali durante a manhã toda, né? Tá programada das 7 às 13 horas. Então, vai maquinário maior, vai ter deslocamento de equipes maiores, vai ter caminhão, enfim. Então, por isso a necessidade de interditar, até por uma questão de segurança, pedestres e transeuntes, né? Não teria como estar circulando por ali. E isso faz parte dessas ações preventivas que a gente tem feito até com esses indicativos aí de um aninho um pouco mais agressivo esse ano, né?
0: Aí, portanto, o alerta da Defesa Civil, da Celesc, amanhã de manhã, essa interrupção no trânsito, em função desse trabalho, essa parceria da Celesc com a Defesa Civil.
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1: Segue no dia de hoje, no final de semana, a 40ª edição da Colonista em Fest aqui em Jaraguá do Sul, no Rio Cerro II. Hoje, sexta-feira, a entrada é gratuita até às 21 horas. E no sábado, até às 15 horas, entrada gratuita, e no domingo, até às 13 horas. No dia de hoje, começa o Bazar Beneficente da Casa do Caminho. Roupas novas para bebê estão sendo vendidas a preço bem acessível. O objetivo é arrecadar recursos para a construção da sede da Casa do Caminho, Associação de Amparo ao Bebê Carente. Segue até o dia de hoje. Hoje termina a exposição de filatélicas, exposição de selos, no Museu Histórico Emílio da Silva. No esporte, hoje e amanhã, futsal masculino, às 20 horas no dia de hoje, e amanhã às 10 e às 16 horas na Arena Jaraguá, futsal masculino. Futsal masculino, a catarinense, campeonato catarinense sub-15. Do dia de hoje até o dia 19, voleibol feminino, campeonato catarinense sub-19 em Criciúma. Começa hoje, vai até o dia 19, voleibol feminino, campeonato catarinense sub-16 em Florianópolis. Nossos atletas estarão por lá. Amanhã, sábado, tem Liga Nacional de Futsal, Praia Clube e Jaraguá. E o Jaraguá vai jogar em Uberlândia, às 18h30. No dia de amanhã, também, atletismo para desportivo. Em Curitiba, nossos atletas estão por lá. Destaques esportivos e de cultura e lazer aqui no Agenda. 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
0: Os últimos ouvintes de hoje, aí começamos pelo pessoal do YouTube.
1: Solange Maidana por aqui, o Zair também está ligadinho com a gente aqui, o pessoal que vai passando, deixando seu joinha, seu recado no nosso canal no YouTube.
0: Pessoal do WhatsApp, as últimas participações aqui também, pessoal mandando um bom dia pra gente. Quem é que está por aqui? Fala, Flávia.
2: Bom dia, Tami. Olha, essa nossa Câmara de Vereadores aí pode tacar-lhe fogo, sabe? Porque, olha, cada coisa que só por Deus. Não, daqui a pouco tem uma bancada evangélica dentro da Câmara de Vereadores. Uma vergonha, uma vergonha. E outra, a gente que paga ainda por cima.
0: Essa é a Flávia, né? Claro que não vamos tocar fogo lá, né, Flávia? Nós vamos tirar do ar aqui. E não tem problema de ter uma bancada evangélica toda lá. Enfim, é o eleitor que vai fazer a votação, né? Não tem problema nenhum nesse sentido. O problema é quando você aprova projetos que acabam excluindo outras pessoas. É esse o sentido da nossa discussão aqui, né? Então, com todo respeito, tem trabalhos importantíssimos que várias igrejas fazem, né? Seja a Igreja Católica, nós temos a OASI lá da Igreja Evangélica, né? A Ordem das Mulheres lá que auxilia, que faz um trabalho importante, as pastorais da Igreja Católica, as pastorais carcerárias, as igrejas evangélicas fazem um trabalho importante, excelente aí nos presídios, né? Enfim, com várias outras ações, campanhas de solidariedade, não há nada contra isso. enfim, acho que devem ser homenageadas, sim, na Câmara de Vereadores, sempre que possível, né? Esse trabalho aí voluntário de muitos voluntários religiosos, independente da religião. Acho que é preciso fazer essa homenagem para esse povo e não há nenhum problema de ter uma bancada totalmente evangélica lá. A questão, a discussão aqui é quando você aprova projeto que exclui outras pessoas ou outras religiões. Essa é a discussão principal, né? Fala, Paulo Almuas.
3: Voltando aqui, só para deixar claro, vereador tem que vereiar para todos, sem discriminação, sem indiferença. Se ele quiser fazer algo respaldado nos querer individual dele, ele que abre o CNPJ dele ou ele que vai procurar algo particular que diz somente respeito a ele. Agora, um vereador que está eleito para vereiar a todos igualmente, não pode pensar no seu segmento. Bom dia.
0: Os últimos ouvintes do WhatsApp.
1: Bom dia, passei num posto de gasolina, o preço tinha baixado, está R$5,99.
0: O que foi que aconteceu, será?
1: Pois é, vamos tentar descobrir o que que aconteceu, o que será que houve? É, mas é boa notícia, né? É boa notícia, tomara que permaneça, que não venha depois de um susto, né? O Wilson Marco está dando um bom dia, mandou um café pra gente. O Paraíba mandou aqui, ó, interditada uma pista da rua Colégio Evangélico no centro. Obrigada, Paraíba, o pessoal que passa ali pelo centro já vai perceber ali que tem interrupção.
0: Não é por causa do estacionamento lá em mão dupla, né?
1: Acredito que, não, deve ser interrupção mesmo, pelo interrupção. Que ele fala.
0: Porque às vezes tem interrupção aí em frente a alguns colégios particulares no centro de Jaraguá do Sul, porque os pais acabam estacionando lá em mão dupla, lá em cima da pista de rolamento, acabam interditando uma das vias.
1: Pois o Paraíba falou interdição, então...
0: Parece que tem aí, obras
1: tá
0: lá na região.
1: Ele tá gravando algum áudio ali para explicar. Bom dia, querido Rony, ótima audiência. O Dorley tá mandando aqui, mandou um bom dia pra gente aqui. O Ademir Luiz Lenz também tá dando um bom dia pra gente, obrigado. E o Paraíba mandou o áudio ali explicando. E o Jaison também tá dando um bom dia aqui. Dia 17, sexta-feira, terá um evento evangélico promovido pela Prefeitura, a Igreja Luterana Apóstolo Pedro. As ruas centrais próximas à igreja serão fechadas, pois na frente da igreja terá um show com o grupo Projeto Sola Gospel, às 19 horas, trazendo a informação pra gente aqui, o Jaison.
0: É hoje à noite, né? Hoje à noite, dia 17, dentro da programação dos 150 anos de Jaraguá do Sul, um evento realmente importante, um evento aí com cantores gospel, cantores evangélicos, hoje à noite aqui em Jaraguá do Sul.
1: E ele disse que talvez por isso a pista esteja meia pista, porque devem estar preparando esse evento, pode ser por isso, né? Obrigada.
0: Gente. É, pode ser realmente.
1: Pode ser por isso, né?
0: Então, uma programação que começa a partir das 7 da noite na Praça das Oliveiras, ali na, que a Praça das Oliveiras é a Praça Nova,
1: é
0: ali,
1: justamente Praça Nova da igreja ali.
0: Da comunidade Apóstolo Pedro, ali no centro, então. Vai ser palco ali de uma noite de muitas apresentações musicais e homenagens ao aniversário do município, então. É isso, né? Deve ser, o motivo deve ser esse, né? Então o pessoal deve estar montando o palco, deve estar montando lá, ou fazendo, enfim, a estrutura que é necessária, justamente para esse grande evento hoje à noite, ali no centro de Jaraguá do Sul.
4: Ô, Rony, não, é cone mesmo, tá? Tem um monte de cone lá, tá interditando ali, só tem, na verdade, duas pistas interditadas, só uma pista liberada, a pista da esquerda, tá?
0: É, pode ser que seja esse o motivo, então, né? Por causa deste evento de hoje à noite. Mas não teve nenhuma comunicação da prefeitura, né? De que a rua seria interditada lá o dia todo, né?
1: Não.
0: E é uma via só, são três ali, né?
1: Talvez são três ali. Mas talvez não fique o dia todo, talvez esteja para organizar as coisas, não se sabe, né? Mas a gente até espera que venha uma comunicação nesse sentido.
0: E aí, principalmente nesse horário, agora no começo da manhã, que é mais complicado. Os últimos ouvintes aí que estão chegando ali, é o Fabiano.
1: O Fabiano, mandando foto pra gente aqui, dando um bom dia.
0: Eu, né?
1: E o Paulo Almoço também. Finalizando agora, boas férias aos pais. Recesso escolar municipal inicia hoje.
0: Fabiano. Valeu, João. Um abraço. E aí, o João Carlos Júnior com o seu programa.
1: Valeu. Bom dia, João.
22: Valeu, bom dia, bom dia.
0: Tá com pressa hoje pra começar o programa.
1: Tá, já tá te expulsando.
22: Vocês queriam ter as 10 agora?
1: Tá expulsando você.
0: Não, e veio de casaco novo hoje.
22: Casaco novo hoje.
1: Quer mostrar o casaco novo.
22: O povo tá bravo hoje, tá estressado aí. Não é legal?
1: Sexta-feira, né?
0: Valeu, um abraço. E aí, abraço. João Carlos Júnior, bom dia.
1: E daqui a pouquinho tô com ele. Bom dia, um abraço, boa sexta, bom fim de semana.
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31: Bom dia pra você na rádio que faz parte da minha vida, 8:10.
32: Bom dia!
31: Bom dia! Alô, bom dia! Bom dia, Jaraguá do Sul! Bom dia, norte de Santa Catarina! Estamos chegando, minha gente! Chegando para comandar com você mais uma de casa aqui na RBN!

Você vai participar com a gente aí, 8837-5377, porque afinal de contas, 150 anos de Jaraguá do Sul e a RBN comemora com você, dando 150 prêmios aqui na programação, hein? Tá bacana demais. É o seguinte, eu sou o João Carlos Júnior, chegando a partir de agora para ficar com você até as 10 da manhã. E olha só, gente, hoje eu trago aqui de presente almoço para um casal, presente da MS Churrascaria e Restaurante. Olha que delícia, hein? Já pensou? Se almoçando lá na MS Feliz da Vida por conta aqui da RBN. Então, para participar é fácil. E não é só isso não, gente. Hoje temos aqui, ó, presentão do Posto Cidade, um vale combustível no valor de R$100. Perca tempo não, tem mais copo da RBN, tem adesivo, tem muita coisa boa. Chega junto aí, 8837-5377.

0: faz parte da minha vida. Bom dia pra você, se o amor tiver lugar. Jorge Mateus, aqui na manhã da 94. Seguindo por aqui, gente, bom dia, bom dia, bom dia, boa sexta-feira. Sexta-feira que tá carregada na neblina, hein? Verdade, neblina baixa. Mas é aquele ditado que a gente sempre fala aqui, né? Serração baixa é sol que racha, então tá tudo certo. Sol vai aparecer, vai abrilhantar essa sexta-feira. Bom demais por aqui, tá com você, viu? 8837-5377. Gente, é o seguinte, hoje nós temos aqui presentão gostoso demais, um almoço pra um casal lá da MS Churrascaria. Alô, meus amigos da MS Churrascaria, bom dia, pessoal que já tá por lá trabalhando, preparando aquelas delícias maravilhosas. Então é o seguinte, hoje nós vamos sortear aí um almoço pra um casal lá logo mais às 10 horas. E não é só, hoje nós temos um vale combustível, gente, vale gasolina de R$100 presente aí dos postos cidade, hein? Então não perca tempo não, você quer gasolina? Manda mensagem pra gente aí. 8837-5377, nós vamos juntos até às 10 da manhã. E o ouvinte mais querido do Brasil já tá chegando por aqui, eu quero mandar um bom dia aos trabalhadores, trabalhadoras, pessoal que tá com a gente, obrigado, viu? Obrigado pelo carinho da audiência, bom demais tá com você. Quem tá chegando aqui conosco, bom dia, minha amiga Maria Aparecida, tá funcionando o aplicativo aí, Maria? Voltou, bom dia, meu amor.
1: Bom dia, João, ótimo final de semana pra você, João, a sua família, manda um abraço lá pra Daiane, MP junto com você na melhor RBN faz parte da minha vida. A gente que em Corupá vai dar um solzinho. Que Deus abençoe nosso final de semana, né, João? E vamos que vamos, mais um dia, na vontade de Deus. Abraço pra você.
0: Maravilha, querida, obrigado, minha amiga Maria Aparecida em Corupá, curtindo a gente. Bom dia pra você, uma excelente manhã. Meu amigo Leomar Souza também tá conosco na Figueira. Como é que tá a Figueira, Leomar? Bom dia, meu irmão.
2: Bom dia, meu amigo João Carlos Júnior, tudo bem? Leomar aqui da Figueira. Ô, João. Se tiver presente, bote sorteio, né? 150 anos de Jaraguá do Sul, agora dia sábado que vem, né? Então, né, escutei. É, e o meu Vasco começou mal ontem. Vamos ver teu Grêmio hoje. Valeu, João. Então, mais escutei. Valeu, tchau.
0: Valeu, querido. Um abraço, meu amigo Leomar. Quem sabe na próxima você vira gremista, de repente um outro time vencedor, que o Vasco tá complicado, hein? Um abraço, queridão, bom dia, né? E gremista não vai dar pra ser também, né, Leomar? Porque o Grêmio tá feio demais, rapaz, brincadeira. Ou tem que ser palmeirense, de repente o que mais aí, flamenguista, que tá sempre, né, na onda. Então, faz parte. A minha amiga Tiane tá curtindo a gente. Tiane, um beijo carinhoso pra você, bom dia lá na Barra, tá curtindo a RBN, obrigado, Tiane, excelente manhã. Meu amigo Marcos da Vila Lense, bom dia, Marcos, grande abraço, meu irmão, tamo junto. Alô, minha querida Yasmin Floriano, bom dia, Yasmin. Obrigado pelo seu carinho, pela sua audiência sempre. A minha querida Nelsa tá curtindo a gente, hein, Schreder. Alô, minha querida Neuza Schreder, tá curtindo a RBN. Neuza, obrigado pelo seu carinho, tá bom, querida? Bom demais estar com você, claro que você tá concorrendo sim a esses R$100 em combustível presente dos postos Cidade. Agora 8:23, bom dia.
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1: Seguindo por aqui, gente, na programação da RBN, a rádio que faz parte das nossas vidas. Excelente manhã, obrigado pelo seu carinho e na sua audiência, hein? 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
5: Seguindo em frente aqui na manhã da 94,3. Bom dia pra você. É hora de horóscopo do dia, gente, nesse 17 de julho. Gisela Marodim, bom dia pra você.
6: Bom dia, João. Bom dia, meus amores aqui do Outro Casa. As previsões astrais pra hoje. Então, meus amigos e minhas amigas, o que os céus dizem, o que os astros dizem. E os primeiros do zodíaco, Áries, Touro e Gêmeos. Então, João, comece com Áries. Nascidos de 21 de março a 20 de abril. Ariano, Ariana, os relacionamentos que você construiu servirão pra renovar o seu dia a dia. Alinhe as suas ações aos seus objetivos de forma realista. A cor é o vermelho, o número da sorte é o 9 para você de Áries. Quem é de Touro, nascido de 21 de abril a 20 de maio, o que está em andamento é melhor do que você imagina hoje, viu, Taurino, Taurina? Você conseguirá enxergar com clareza situações que antes pareciam confusas ou difíceis. A cor para você é o verde esmeralda e o número da sorte é o 14. Gêmeos, 21 de maio a 20 de junho, a amizade servirá como um contraponto para evitar exageros. A busca por ordem, estabilidade e clareza mental será o seu foco hoje, Gêmeos. Cor amarelo, o número da sorte é o 27. E já aqui no O de Casa, João, Câncer, Leão e Virgem.
5: Maravilha, obrigado, Gigi. Daqui a pouco você volta aqui na RBN 8:28. Bom dia.

0: 94, bem pior que eu, hein? Bom dia, bom dia, bom dia, gente. Obrigado pelo carinho. Alô, Rio da Luz. Bom dia, Rio da Luz. Obrigado pela sintonia, pessoal. Tá ouvindo a gente lá no Rio da Luz. Bom dia pra vocês aí. Obrigado pela audiência. Alô, meus amigos e amigos da Barra. Pessoal bacana curtindo a gente na Barra. Bom dia. Pessoal que tá trabalhando nas empresas. Aquele abraço, né? Alô, meus amigos e amigas nos supermercados, padarias também. Pessoal das lanchonetes, um grande abraço. Meus amigos motoristas de aplicativo, meus amigos e amigas, né? Pessoal tá na lida aí, tá na batalha, tá curtindo a gente. Obrigado, bom dia pra vocês. Excelente manhã, tá bom? Por aqui nós vamos em frente até as 10 no de casa e hoje tem um vale combustível no valor de R$100. Então não perca, temos um presente nos postos de cidade e tem também um almoço para um casal presente da MS Churrascaria. Manda aí! Com certeza, a rádio que faz parte da minha vida. Pessoal que tá chegando por aqui. Alô, meu querido Irineu Pereira. Bom dia, Irineu. Um abraço, meu irmão. Bom demais estar contigo, viu, Irineu? Obrigado pelo seu carinho, pela sua participação sempre aqui na manhã. Meu amigo Marconi tá curtindo a gente. Grande Marconi. Bom dia, Marconi.
1: Bom dia, RBN. Gostaria de participar desse prêmio aí de 150 anos de Jaraguá com vocês, né? E a minha rádio é a Rádio Berrinho. Coloca no sorteio. Valeu, Marconi.
0: Maravilha, queridão.
1: Do Raul.
0: Um abraço, Marconi do Raul, curtindo aí o som da 94. Bom dia pra você, meu irmão. Tamo junto até as 10 da manhã. Hoje em casa tá por aqui. Adriana do bairro Amizade também tá chegando. Adriana, bom dia pra você. Obrigado, viu, Adriana? Pelo seu carinho, pela sua audiência, sempre curtindo aí a RBN. Quem mais tá por aqui? Quero Vale Combustível. E é o Vale Combustível hoje. Tá bom demais, hein? Oi, Sônia. Como é que você tá, Sônia? Você tá bem? A Sônia do final 38. Bom dia, minha querida. Bom demais tá com você. Tô te colocando no sorteio, sim, tá bom, querida? E tô aí, torcendo os dedos aqui, vai dar certo, hein? Oi, Solange, como é que você tá, Solange? Você tá bem, minha flor? Um abraço carinhoso, obrigado pela audiência. Solange passando por aqui também na RBN. Quem mais tá conosco? A minha amiga Ângela do Raul. Ela, bom dia, sou a Ângela do Raul, me coloca aí nos dois sorteios, tá bom, querida? Um abraço, quem sabe, dou sorte hoje. Tô torcendo por você, viu? Obrigado, viu, Ângela? Grande abraço, bom dia, excelente manhã, curtindo sempre a melhor programação. Agora, gente, 16 para as 9.
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0: Seguindo com você, gente boa, 15 minutos faltando para as 9. Bom dia, bom dia, bom dia. 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
0: Seguindo com você, gente, 12 minutos faltando para as 9 aqui na manhã. Daqui a pouquinho tem classificados gratuitos aqui na RBN, hein? Daqui a pouco, tá bom? 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
0: Rádio que faz parte da minha vida nessa manhã gostosa de sexta-feira, dia 17 de julho de 2026. Vamos lá então, Gisela, com você a segunda edição do horóscopo.
11: Câncer, Leão e Virgem agora. Atenção você de Câncer, nascidos de 21 de junho a 21 de julho. A sua intuição está aflorada, canceriano. Você pressente situações e sentimentos que as palavras ainda não conseguem explicar. Você está sentindo já. Então confie nas suas sensações. A cor é o branco e o número da sorte é o 2 para quem é de Câncer. Leão, 22 de julho a 22 de agosto. O amadurecimento traz uma visão mais ampla das coisas, trazendo serenidade ao coração, mesmo diante de cenários complexos. É um dia ótimo para brilhar, para organizar o seu futuro, Leão. A cor é o dourado e o número da sorte é o 33. Virgem, 23 de agosto a 22 de setembro. Virginianos e virginianas, evitem focar em queixas. Ai, ai, ai. O dia pede introspecção e foco nas novidades e oportunidades que estão disponíveis à sua volta. Aproveite. Cor azul marinho, o número da sorte é o 8. E daqui a pouquinho tem por aqui Libra, Escorpião e Sagitário.
0: Tá certo, Gi. Obrigado. Um abraço. Tamo junto. Daqui a pouquinho você volta aqui na manhã da RBN. Agora a gente, 9 para as 9.
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0: RBN faz parte da minha vida. Bom dia pra você, tá aí Maiara e Maraíza aqui na manhã da 94. Gente, tempão fechado aqui na Vila Nova, mas é serração, né? Deve tá lindo hoje, gente, lá do Pico Malve, né? Hoje deve ter dado aqueles dias, né, que o sol brilha acima das nuvens lá e causa aquele efeito maravilhoso. Pessoal que já foi lá sabe o que eu tô falando, é maravilhoso, hein? Seguindo por aqui, gente, 91 da manhã da RBN, 8837-5377, valendo hoje, então. Esse almoço maravilhoso, presente aí da MS Churrascaria, almoço para um casal e também um vale no valor de R$100, vale combustível, cara. Olha que bacana, hein? Presentão lá dos postos cidade. Para você participar, 8837-5377. Alô, meu querido Fábio Gili, tá curtindo? Bom dia, Fábio.
1: Olá, muito bom dia, João Carlos, bom dia, ouvintes aí da Rádio RBN. Olha, vamos pra luta, né? Fazer a máquina girar, conforme já diz o nosso grande amigo Jair Fogo Alto, né? E olha, tem a grande final nesse domingo aí, que com certeza vai ser Argentina e a Espanha. Uma disputa fantástica aí também, né, João Carlos? Do mundo da bola, ou seja, né? Do mundo do futebol.
0: Maravilha,
1: querido. Muito bem, João Carlos. Olha, manda pra cá esses R$100 aí de gasolina aí, porque até o tanque do meu carro vai voltar a sorrir, viu?
0: Com certeza, tá concorrendo, viu, Fábio? Um abraço pra você, meu irmão. Bom demais ter você na audiência aqui da RBN. Quem mais tá chegando por aqui? Final 07. Oi, Dilva, como é que você tá, minha flor? Bom dia.
2: Bom dia, João Carlos. Ótima sexta-feira, meu querido. Que Deus abençoe você e toda o os radialistas, o povo ali da Rádio RBN. Me põe no sorteio. É Dilva do Amizade. Um que grande legal. Abraço.
0: Obrigado, querido. Um abraço carinhoso pra você. Obrigado, viu, Dilva, pelo seu carinho, pela sua audiência todos os dias aqui na manhã da RBN. A minha querida Nayara tá curtindo a gente em Massaranduba. Pela bom dia, Nayara de Massaranduba. Manda esse prêmio pra mim, sempre na escuta da melhor. Um abraço. Obrigado, viu, Nayara. Bom dia pra você, minha querida Nayara de Massaranduba, ligada na RBN. Agora, gente, é hora de notícias. Vem aí, Rony Oliveira.
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4: O município de Jaraguá do Sul segue celebrando seus 150 anos de história com uma programação especial preparada para reunir a comunidade em momentos também de fé, música e confraternização. É o que vai acontecer hoje, sexta-feira, a partir das 19h, na Praça das Oliveiras, na comunidade Apóstolo Pedro, no centro, que vai ser palco de uma noite marcada por apresentações musicais e homenagens ao aniversário do município. A natação de Jaraguá do Sul viveu um marco histórico. A CECEL Agink Urbano conquistou pela primeira vez os títulos gerais das categorias infantil, juvenil e júnior na mesma edição do Campeonato Catarinense de Categorias de Inverno, o troféu Carlos Augusto Vieira, que foi realizado em Florianópolis. Além dos três troféus de campeão, a equipe de Jaraguá do Sul liderou com ampla vantagem o quadro geral de medalhas. No total, os 42 atletas somaram 104 medalhas, 48 de ouro, 29 de prata e 27 de bronze.
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1: Bom dia pra você na RBN, a rádio que faz parte das nossas vidas. Bom dia, gente. Boa sexta-feira, 17 de julho de 2026. Eu sou o João Carlos Júnior, te fazendo com Bahia. Já já tem Tariana trazendo o nosso hashtag Conta Tudo aqui na manhã. Mas agora é hora de classificados gratuitos, hein? Aliás, você que tá vendendo, comprando, alugando, você pode participar aqui do classificados, tá bom? Manda a sua compra ou a sua venda aí no WhatsApp da gente. É 8837-5377, o WhatsApp da RBN. E a gente vai estar fazendo classificados para você, tá certo?
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1: Com certeza, pessoal, tá mandando mensagem por aqui. 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E olha só, gente, foi perdido um controle remoto de guindaste. 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Tá aí o classificados gratuitos da RBN. Seguindo por aqui, gente, 9:11 da manhã, daqui a pouquinho tem Tariana e o hashtag Conta Tudo. Agora tem Hugo e Guilherme, bom dia.
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0: Linda, bom dia pra você, tá aí, tô com moral no céu aí, fica bom demais, hein? Matheus e Cauã, aqui na manhã da 94,3 RBN, faz parte da minha vida. Manhã maravilhosa, gente, hoje sexta-feira, sextou com tudo, hein? O sol vai aparecer, eu tenho certeza que vai, daqui a pouquinho ele chega, hein? Lembrando que hoje nós temos aqui um almoço para casal presente da MS Churrascaria. O pessoal tá participando, é uma delícia esse almoço gostoso demais lá da MS Churrascaria, tá bom? E não é só, hoje nós temos um vale combustível no valor de R$100. Então não perca tempo não, pessoal, tá chegando, tem mais copo da RBN, tem adesivo, enfim, RBN, Jaraguá do Sul comemorando 150 anos e a RBN comemora junto com a cidade, né? É hora de hashtag Conta Tudo, Tariana já está com a gente.
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0: Vamos lá então, gente, hashtag Conta Tudo aqui na manhã da 94, Tariana, boa sexta-feira pra você, bom dia.
2: Bom dia, João, quase que eu te chamei de Rony.
0: De Rony?
2: Igual.
0: Eu achei que você ia me chamar de Yamal.
2: Yamal,
0: tava
2: não,
0: vindo
2: não.
0: Yamal ali, né? É, o que deu com o Yamal?
2: Não, na verdade, até começando o hashtag Conta Tudo com oferecimento da Sal Infinite, tem promoção dos 150 anos de Jaraguá do Sul pra dar Sal Infinite, daqui a pouco eu falo pra vocês, viu? Não, do Yamal, na verdade, eu abri ali porque eu tava vendo um meme, do pessoal que tem mais ou menos a minha idade aí, né? O pessoal ali falando...
0: Já passei.
2: Meu, quando eu descubro que o Yamal tá na Copa, já, né? Tá numa final de Copa, tem 19, 18 anos, eu acho. E o pior é quando eu descubro a idade do pai do Yamal, o ano que ele nasceu, em 92. Aí eu vi gente falando até um pouco mais velha, falando assim, eu não quero saber qual é a data de que o... Que o vô do Yamal nasceu, né? Porque, enfim, são comparações que o pessoal faz,
0: exatamente,
2: né?
0: Exatamente, o tempo passa, né? Pra todo mundo, né? Todo mundo. Agora, Tariana, tu viu a conversa que tá aí? Sabe que tem os homens da teoria, né, galera?
2: Sei.
0: Viu o negócio do Messi e do Yamal?
2: Eu vi aqui que eles fizeram aquela propaganda e tudo mais, e agora estão dizendo que foi feito isso?
0: Não, exatamente. Na verdade, assim, o Messi deu um banho no Yamal quando era pequenininho, na banheira. Yamalzinho, não, a gente falou disso ontem,
2: né? Calendário, isso.
0: Exatamente, pois é. Só que olha só que interessante. Hoje o cara é o principal estrela da Espanha, tá na final da Copa junto com o Messi. Cara, assim, ó. Não sei, eu fico...
2: Cara, em 2 bilhões.
0: Parece uma coisa programada, assim, né?
2: Parece.
0: E o pessoal já tá falando que isso aí é coisa da maçonaria, que é troca de poder, aquela coisa toda.
2: Ah.
0: Porque diz que o Messi também é, cara. Eita! E a galera já vai longe.
2: Quanta fofoca, hein?
0: Mas que é esquisito, né?
2: É suspeito,
0: louco, rapaz.
2: Suspeito.
0: É suspeito, verdade. Tu acha que vai dar Espanha? Que domingo agora é a final, né?
2: Ah, eu não sei o que vai dar, eu sei que eu tô torcendo pra Espanha.
0: Pra Espanha.
2: E você?
0: Cara, assim, ó, eu vou te falar, eu gosto da Argentina, cara.
2: Sério?
0: Tu acredita? Mas eu vou torcer pra Espanha.
2: Então, tchau,
0: tu sabe que o Terres, ele é espanhol, né? É da Catalunha, da região da Catalunha.
2: Uh-huh.
0: Exatamente. Claro que nós somos bem brasileiros, quase índio, né?
2: Quase índio.
0: Mas é originário de lá, então vou torcer pra Espanha.
2: Vou torcer pra Espanha. Ah, então tá bom, ótimo. Então vou continuar o quadro.
0: Não dá, né? Na final da Copa torcer pra não vai dar, não vai dar. Apesar que eu gosto do futebol da Argentina, mas não é pra tanto.
2: Não é pra tanto. Vamos lá, então, aqui, ó. CBF demite funcionários após o portal Léo Dias vazar gastos do presidente da CBF, o Samir Chaoud, né?
0: É, isso aí.
2: A gente repercutiu nas redes sociais, bastante aqui no quadro também.
0: Sim.
2: Porque, enfim, parece que ele tava utilizando aí a CBF pra pagar coisas pras amantes dele,
0: inclusive,
2: né?
0: Tem uma foto dele, né? Com a amante lá
2: Nova York.
0: Isso aí.
2: E parece que essa amante foi pra alguns dias da Copa lá, ficou alguns dias lá, e a conta só dela deu quase 70 mil reais.
0: Exatamente.
2: E o pessoal

0: pelo menos do setor financeiro foram demitidos, mas vem mais gente por aí.
1: Pois
0: e
1: é.
0: O carinha, que é o cara que gastou, que levou a amante, que não é, foi uma vez só. Ele viajou pra Nova York, né? Com uma e depois levou pra
1: Catar, não foi?
0: Exatamente, é pra Dubai, acho que foi uma outra, sim, ou a mesma, não sei. Mas eu vou te falar, né? Aí demite quem? Demite o cara que vazou a informação,
1: pois
0: não
1: é,
0: o criminoso.
1: Não
0: o
1: presidente, né?
0: É, a gente vê isso seguidamente, né? Investigado quem vazou a informação, não quem tem contrato milionário, né?
1: Não, é. Exato. E as denúncias indicam gastos de até 100 mil com acompanhante no Catar.
0: Caraca, tá? Rapaz.
1: Isso, sem tirar, isso no Catar, sem tirar de Nova York, foi mais 60.
0: Isso é o que vem à tona, né? Imagino que mais tem. Agora, isso é o que acontece. Depois a gente cobra a seleção brasileira que não joga, mas é uma bagunça aquele negócio.
1: Pois
0: né?
1: É, né?
0: Olha o que é, porque isso aí é a gestão do negócio, né?
1: É a gestão.
0: Se a gestão tá ruim, meu amigo, como é que vai cobrar a galera lá que tá?
1: Que tá lá no campo, né? 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
1: 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E vamos para outros assuntos aqui também que estão repercutindo. Agora parece que vai sair um documentário da Preta Gil, né? E a diretora revelou que isso foi um pedido da própria cantora. O projeto reúne registros da luta da cantora contra o câncer e estreia no Globoplay em 20 de julho, data que marca um ano da sua morte, né? Vai mostrar vários takes aí, exclusivos e tudo mais, né? É, e sobre toda essa trajetória, que foram muitos anos aí, né? De luta.
0: Exatamente,
1: da Preta Gil, né?
0: Que pena, né? Preta Gil, uma figura bem conhecida, né? Enfim,
1: sim,
0: de todos nós.
1: O Brasil ficou em luto, não adianta, né?
0: Com
1: eu também
0: certeza.
1: Fiquei chocada
0: Preta
1: quando
0: Gil,
1: vi a notícia.
0: Figura
1: assim.
0: Bacana, né? Pessoa legal, que pena, morreu tão jovem.
1: E indo nessa pegada um pouco assim, né?
0: Tá pesando, pesou
1: tá
0: o clima.
1: Tá pesando o clima aqui, mas vamos lá. Morre Renato Machado, ícone do telejornalismo brasileiro aos 83 anos. É o ex-apresentador do Bom Dia Brasil que estava internado no Rio de Janeiro. Isso aconteceu ontem, né? Mas
0: pois
1: a gente
0: está
1: repercutindo já aqui.
0: Exatamente. Renato Machado, um grande apresentador, realmente acompanhava ele, né? Um excelente jornalista, realmente. É, ele parece que ele sempre foi velho, né? Porque ele sempre tem o cabelo branco, né?
1: Tem
0: gente que embranquece cedo, assim, né?
1: Verdade.
0: É, mas um queridão, cara. Que pena, né? Mas
1: acontece.
0: 83 anos, né? Podia viver mais, mas infelizmente partiu.
1: E é isso.
0: E nós partiu também.
1: Nós partiu também. Nós partiu não, né? Só do quadro aqui, né? Pelo
0: tu
1: amor de Deus.
0: Ficou com medo agora, né?
1: Agora fiquei com medo. Bem, vou sair aqui mais do estúdio não. Agora.
0: Fica aí então, fica aí.
1: Não. Tchau, tchau, João.
0: Valeu, Tarri. Tá. Um abraço. Tá aí a Tarriana. 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Bom dia pra você aqui na manhã da 94, 9:29.
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8: Bom dia pra você, aqui na manhã da 94,3 RBN, faz parte da minha vida. Horóscopo do dia, aqui na manhã da 94, vamos lá, terceira edição. Ô Gigi, o que você conta pra gente agora, hein?
9: Isso mesmo, João, aqui no Ó de Casa, chegando Libra, Escorpião e Sagitário, as previsões astrais. Agora Libra, 23 de setembro a 22 de outubro. Invoque seu espírito aventureiro, tentar o que parece impossível será muito mais eficiente do que conseguir o caminho mais seguro e perder boas oportunidades. Então não tenha medo, Rosa, número da sorte é o 22. Escorpião, 23 de outubro a 21 de novembro. Escorpião, o futuro que você esperava chegou. Então enfrente os assuntos pendentes com boa vontade, para não empurrar velhos problemas para um amanhã que ainda é incerto. A cor é o vinho, Escorpião, e número da sorte é o 17. Sagitário, 22 de novembro a 21 de dezembro. O dia pede ajuste de contas e equilíbrio, Sagitário. Se você tem cobranças a fazer, esteja preparado para também ser cobrado e resolver as pendências. Cor é o laranja, número da sorte é o 5. Já os últimos do zodíaco: Capricórnio, Aquário e Peixes.
8: Maravilha, obrigado Gigi, te aguardo aqui na manhã da RBN, você vai participando aí daqui a pouquinho, sorteios aqui na RBN. Rio Negro e Solimões, bom dia pra você, 26, faltando pras 10.
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0: Pô, só faz barulho aí. Vamos ver aqui.
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0: Espetacular 3. Seguindo com você, gente, até às 10 da manhã, o nosso De Casa está no ar aqui na RBN. Pessoal chegando com a gente, obrigado, hein? Pessoal nas empresas trabalhando, bom dia, bom dia, bom dia. Alô, meus amigos das oficinas mecânicas, bom dia pra todo mundo. Você que é mecânico, tá na lida aí, bom dia pra você, viu? Bom trabalho e obrigado pelo carinho. Sexta-feira, gente, é aquela correria, né? Tem que entregar, o pessoal tá querendo o carro e aí, né, meu amigo? Não é fácil não. Força na peruca aí, viu? Um abraço, meus amigos mecânicos, meus latoeiros, não é diferente, né? Pessoal, deixa o carro na lata. Depois, claro, precisa do carro, funileiro, tem que correr atrás, faz parte, gente, é a vida de todo mundo, né? Obrigado pelo carinho, tá bom? Pessoal que tá curtindo a gente, 8837-5377, falando aí os prêmios de hoje que estão demais.
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0: Com certeza, o WhatsApp mais querido do Brasil, pessoal que tá passando por aqui, bom dia, bom dia.
2: Bom dia, João, é Wilson.

0: Pessoal do Ribeirão Carvalho, gente boa demais. Obrigado, meus amigos e amigas aí. Excelente manhã pra vocês. Alô, meu querido Valdecir, como é que você tá, Valdecir? Tudo certinho, meu irmão? Bom dia.
1: Bom dia, João. Eu vou descer, minha vida, Lígia, aqui, Tamartins. Quero participar do sorteio. Valeu, um abraço. Boa

de aplicativo levando de carona a RBN, que coisa boa. Obrigado, meu irmão, tô na torcida, viu, Agostinho? Vai dar certo sim, vamos criar aí, tá bom, querido? Um abraço pra ti, obrigado pelo carinho, pela carona também. Oi, João, me coloca no sorteio. A Cailiane tá curtindo a

0: Meyer do Raul. Oi, Márcia, beijo grande pra você, bom dia, obrigado pelo carinho, bom demais estar contigo aí. Pessoal passando por aqui também, o Charles da Vila Lense. Bom dia, Charles, um abraço, meu irmão, tamo junto. Alô, Luciana, obrigado pelo carinho, a Luciana de Guaramirim, né? Tá curtindo a RBN, um abraço pra você, Luciana. Quem mais tá por aqui também? Quero concorrer os R$100 de abastecimento. É o Charles. Charles, um abraço pra ti, bom dia. Quem mais tá conosco também? O José Alcione Pereira, bom dia, José. Obrigado pelo seu carinho. Oi, Neide, como é que você tá, Neide? Tudo bem? Bom dia.
1: Bom dia, aqui é a Neide do Água Verde. E coloca no sorteio aí do combustível.
0: Com certeza, Neide. Tá concorrendo. Um abraço pra você, um bom dia. Agora, gente, 14 para as 10.
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2: Chegando por aqui, gente, boa, 13 minutos faltando para as 10. 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
2: Seguindo com você, gente boa, são 10 para as 10. Bom dia. A rádio que faz parte das nossas vidas, trazendo aqui o horóscopo do dia em sua última edição. Gisela Marodim tá com a gente todos os dias. Ô Gigi, conta pra nós aí os últimos de hoje.
3: Isso aí, João. Já tô aqui com os últimos do zodíaco para hoje. Capricórnio, Aquário e Peixes. Atenção, capricornianos e capricornianas, nascidos de 22 de dezembro a 20 de janeiro. Poupe energia e organize a sua rotina, minha amiga, meu amigo. Manter as coisas em ordem, desde as pequenas tarefas diárias até os grandes objetivos da vida, vai trazer excelentes resultados. A cor é o marrom e o número da sorte é o 41. Aquário, 21 de janeiro a 19 de fevereiro. Busque serenidade, mas não hesite em se expressar de forma decisiva se perceber que estão ultrapassando seus limites ou contrariando seus interesses. A cor é o azul turquesa e o número da sorte é o 19. Peixes, 20 de fevereiro a 20 de março. Reflita sobre os desafios que você enfrentou recentemente, pois eles foram um impulso necessário para o seu progresso e amadurecimento pessoal, viu, Peixes? A cor é o violeta e o número da sorte é o 30. E assim vou ficando por aqui, João, com as previsões astrais desta sexta-feira. Um ótimo final de semana. A gente se encontra daqui a pouquinho no Manhã Mais Que Demais e na segunda-feira tem mais previsões. Um abraço bem especial para você, João.
2: Maravilha. Obrigado, Gi. Tamo junto. Daqui a pouco você volta então aqui na Manhã da RBN. Henrique Juliano tá chegando.

0: FBN, faz parte da minha vida. Que modão, gente. Matando saudade, tá aí Bruno e Marrone. Vida Vazia, aqui na manhã da 94,3. Hoje em dia, essa música aí do Bruno e Marrone, na verdade, nessa versão mais trabalhada, é uma regravação,
1: né? É uma regravação. Essa Vida Vazia já é de um tempão,
0: já,
1: né?
0: Já é de tempo.
1: Então, só que o pessoal tá fazendo muito isso.
0: Exatamente.
1: Né? Tá buscando as músicas mais antigas, regravando, colocando uma pitada diferente e regravando.
0: E
1: aí,
0: fica bacana, né?
1: Bacana.
0: Uma nova roupagem.
1: Exatamente.
0: Tu sabe que, inclusive, o Bruno e Marrone, essas músicas aí eram deles mesmos num tempo que eles não eram sucesso. É, aquela Dormir na Praça,
1: ah,
0: né?
1: Ah, nossa, aquela
0: Dormir
1: lá
0: na Praça foi lançada em 95.
1: E depois se tornou um sucesso.
0: Exatamente, em 95 eu trabalhava na Rádio Aliança em Concórdia, era operador de rádio, e tinha um disco do Bruno e Marrone, ninguém conhecia, tinha Dormir na Praça, tinha aquela Fruto Especial, e tinha uma outra deles que também virou sucesso ali, que na época ninguém conhecia.
1: É, eu só toquei depois que virou sucesso, aí o pessoal pedia muito, né?
0: É, muito. Virou sucessaço. Ó, tem sorteio aqui.
1: Vamos lá.
0: Você deve estar cheio de sorteio hoje
1: também,
0: né, Gi?
1: Eu tô, tem um monte de presente aí da promoção 150 anos, 150 prêmios de Jaraguá do Sul, tem mais coisa bacana, gostosa, nossa.
0: Que beleza, tá uma delícia. Eu tenho aqui um vale combustível de R$100, quem não quer um vale combustível,
1: todo,
0: né,
1: mundo
0: guria?
1: Quer, né?
0: Todo mundo,
1: todo mundo quer.
0: E agora o pessoal botou mais álcool na gasolina, tu viu?
1: Tu viu, foi adicionado mais etanol, né?
0: Sabe gasolina. Que eu acho isso uma sacanagem. Porque, na verdade, você acaba consumindo mais.
1: É, tu consome mais e, tipo assim, o teu carro é flex, tá, beleza, né? Mas se o teu carro não é flex, então tu acaba tendo uma confusão maior.
0: Tu gasta mais. Né? Gasta mais. E assim, ó, e na verdade, o que eles baixam do preço não compensa. Quer dizer, é bom só pra eles, né?
1: Então, por isso que o pessoal tá dizendo que os postos estão com o preço um pouquinho mais baixo da gasolina?
0: Exatamente, baixou a mínima coisa, 3 centavos, 4 centavos. Só que assim, não compensa, porque daí se bota mais álcool na gasolina, você gasta mais rápido. Na verdade, é só enrolação.
1: Tem enrolação, é enganação, e o nosso dinheiro vai.
0: Vai. Vamos lá, então. Tem sorteio aqui na programação da RBN. Vamos ver, então, quem leva pra casa esse vale combustível no valor de R$100, presentão aí dos Postos Cidade. Aliás, Postos Cidade, que bacana. 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E quem leva de presente aí? Aqui, ó, 9622, final 85. Levando um vale combustível no valor de R$100, é Bruna Ribas. Parabéns, Bruna.
1: Parabéns, Bruninha.
0: Só passar na emissora aqui pra retirar o vale brinde, né? Que às vezes o pessoal vai direto, não pode.
1: Não, tem que vir aqui retirar o voucher aqui. E daí você vai lá e coloca os R$100.
0: Isso aí. E agora vamos ver quem leva um almoço pra casal, um almoço casal, presente da MS Churrascaria, ó.
1: Delícia.
0: Uma delícia as carnes da MS lá, viu, Gi?
1: Nossa.
0: Pessoal capricha
1: loucura
0: mesmo, hein?
1: Ai,
0: é verdade. Quem levar pra casa, 8874, final 22. 8874, final 22. É a Rosane que participou com a gente. Rosane, um abraço, pessoal da oficina Pistons.
1: Abraço.
0: Estão ligados conosco em Schroeder. Olha que bacana.
1: O pessoal de Schroeder tá sempre ligadinho. É. O pessoal da Pistons tá sempre ouvindo a gente.
0: Que bacana.
1: Um abraço,
0: obrigado,
1: aí,
0: gente. Um beijo pra vocês. Parabéns aí. Deu sorte aí. A minha querida Rosane participou e levou. A Gigi tá chegando com muito mais de um beijo pra você. Um bom trabalho.
1: Beijo. Bom fim de semana, João.
0: Valeu,
1: tá,
0: querida.
1: Domingo, né?
0: Domingão. Domingão, tô aqui. Barbaridade,
1: é.
0: Gravando o facão no toco, ficando com o cabo tremendo.
1: Meu Deus, para, João. Para, João.
0: E eu trago mate, sabia?
1: Tu traz mate?
0: Trago mate.
1: Pra matear sozinho, então tá. Eu vou vir matear contigo.
0: Chimarrando só. Dizia a música
1: dos
0: manatos.
1: Não. Eu vou vir matear contigo.
0: Então vou te esperar. Valeu, Gi. Valeu, gente. Um abraço do João. Tchau, tchau.
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1: Manhã que segue aqui. Já tô chegando com vocês. Juntinho comigo, o Rony Oliveira. Agora é 10:02.
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4: O Festival Dança Guaramirim vai ter mais de 60 apresentações nesta sexta e sábado. As apresentações serão no ginásio Rodolfo Ian, localizado na rua João Butcher, no centro da cidade. Serão cerca de 635 bailarinos representando os diferentes grupos e modalidades. A expectativa da organização é receber aproximadamente 5 mil pessoas ao longo desta sexta e também do sábado. O Clube de Atiradores de Jaraguá do Sul foi o grande campeão da 8ª etapa do Campeonato Catarinense de Carabina Apoiada, que foi realizado em Brusque, no CCT Araújo. A equipe de Jaraguá do Sul somou 1.196 pontos, a mesma pontuação de Blumenau, mas garantiu o primeiro lugar nos critérios de desempate. A terceira colocação ficou com Timbó, com 1.193 pontos.
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5: Alô, gente querida, que delícia, sextou, ô Bagi, tá feliz aí que sextou hoje? Ah, tá aplaudindo a sexta-feira, ei, ah, que demais, hein? Tá começando o Manhã Mais Que Demais, é uma alegria ter a sua companhia nessa sexta-feira, 17 de julho, sou Gisela Marodim, a Gigi, como fala o João, e faço companhia pra você até o meio-dia. Eu trago o quê na minha mala aqui? Tá cheia a minha mala de coisa. Eu trago muita informação, trago prestação de serviço, trago bate-papo, trago música, participação dos nossos ouvintes. E é, sextou, é dia de presente, gente. Hoje é sexta-feira, dia de fazer balanço da semana, de ficar por dentro dos principais acontecimentos aqui da nossa região. E também, como sempre, a sua mensagem vale muito pra contar pra gente o que tá acontecendo aqui na cidade, na região. Pegue aí o seu chimarrão, o seu café, o seu chá, tá friozinho, você vai se aquecendo. Temperatura tá subindo. Como diz o João, a gente conversando aqui em off, tá uma nhaca esse tempo. É, tá com neblina baixa aqui, cerração baixa, tá com céu encoberto por enquanto, mas a promessa é de mais calor. 17 graus a temperatura neste momento aqui em Jaraguá do Sul. Estamos no ar com a promoção 150 anos de Jaraguá, 150 prêmios. E hoje tem de presente R$100 da Blue Sol. Blue Sol, microcrédito é com a Blue Sol. Obrigada, Gerson, turma maravilhosa que realiza o sonho de muita gente. R$100 de presente pra você. E não é só isso. Tem bolo da panificadora Prestígio. Que delícia! E tem o sorteio da semana da Toda Brilho. Ô, coisa boa!
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5: 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Júnior e César aqui na RBN pra começar bem o Manhã Mais Que Demais. Vem comigo, vem!
6: Bora. Tô com você.

0: estamos bem em ritmo de sexta-feira. Ian Testão. Ah, Gi, o que você vai falar hoje pra mim? Eu vou falar do final de semana, meus amores. Cheguem mais pertinho do rádio. Fim de semana, sabe aquele convite pra você desacelerar, pra renovar as energias, pra valorizar o que realmente importa? E olha, minha amiga, meu amigo, nem sempre é preciso fazer grandes planos pro fim de semana, lá. Às vezes, os melhores momentos estão num café compartilhado, numa boa conversa e um abraço, num passeio ao ar livre ou simplesmente no descanso que o corpo tanto precisa. Então não se estresse, aproveite esses dias para estar perto de quem faz bem para sua vida. Agradece pelas conquistas da semana, deixar para trás o que não vale a pena carregar. Desconecte um pouquinho da correria no fim de semana, conecte-se mais com as pessoas que você ama e com você mesmo. Então que esse fim de semana seja cheio de paz, de alegria, de saúde, bons encontros, que você encontre motivos para sorrir, para recarregar as energias e comece a nova semana que vem aí com esperança, com disposição e a certeza de que cada novo dia traz novas oportunidades. Excelente fim de semana para você.
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0: Pois é, né? Não sei se tem prazo pra isso, pra ter cadeira cativa. Eu acho que é pra vida inteira, né, Zenete Cristiano? Cadeira cativa, na sexta-feira especialíssima aqui da 94. Manhã mais que demais no ar.
1: Bom dia
0: pra você.
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0: É isso mesmo. Olha só, hoje é o dia da proteção às florestas. Será que vocês estão protegendo bem as nossas florestas? Cada um tem que fazer a parte da gente, todos nós, né? Hoje também é o dia mundial do emoji. Eu mando muito emoji. Você manda emoji nas conversas do WhatsApp? Ah, tem gente que conversa só por emoji. Aí eu já não consigo, né? Não sei como é que faz. Hoje também é o dia do Curupira. Gente do céu, o que é isso? Curupira é a data que homenageia um dos personagens mais conhecidos do folclore brasileiro, reforça a importância da preservação das florestas. Reza a lenda que o Curupira protege as florestas, né? O símbolo da proteção das florestas. É a aparência de um pequeno homem de cabelos avermelhados e uma característica muito peculiar, os pés virados para trás, o Curupira tem. Então é do folclore brasileiro, da lenda, o protetor das florestas, o Curupira. O pessoal que tá se ligando aqui, 94,3, cedinho, querendo participar da nossa programação desde cedo, a gente fica muito feliz com você por aqui. Deixa eu ver quem tá chegando aqui, Gi do céu, quanta gente por aqui. Um abração aqui para Dinacir, tá ligadinha com a gente. Fala,
3: Dina. Oi, João.
0: Oi, o João foi e eu cheguei. Bom dia, minha linda, tá participando aqui também. Bom dia, Renilda, bom dia, quero participar do sorteio, um abraço. Fala, Marcelino, tudo certinho com você? Você, meu querido, fala aí, conta tudo pra Gi. Oi.
4: Bom dia, Gi.
0: Bom dia.
4: Aqui quem fala é o Marcelino do Raul. Ah. Tudo bem com você?
0: Sim.
4: Me coloca no sorteio, tá bom?
0: Tá bom, meu querido. Um abração pra você também.
5: Oi, Gi, bom dia. Rafaela aqui do Raul, da facção Formonte.
0: Oi, Rafa.
5: Me coloca no sorteio. Todos ligados na melhor rádio.
0: Com certeza, beijo. Ainda não mandou seu recado? Manda pra Gi aqui. E agora o Renato Santos chega, porque a Copa ainda continua.
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6: A final da Copa do Mundo deste ano marcará uma novidade histórica. Além do tradicional troféu e das medalhas de ouro, a FIFA entregará pela primeira vez anéis comemorativos aos integrantes da seleção campeã. Serão produzidos apenas 2026 anéis, todos numerados individualmente. 30 deles serão destinados aos jogadores e à comissão técnica da equipe vencedora, enquanto as demais unidades serão comercializadas como produtos oficiais para torcedores. Cada anel terá de um lado o troféu da Copa do Mundo e do outro elementos que representarão a seleção campeã. Logo após a final, o capitão e o treinador receberão também versões provisórias, enquanto os modelos personalizados serão entregues posteriormente, tornando a conquista ainda mais especial. Eu sou Renato Santos e este foi o Em Campo RBN. Eu volto a qualquer momento com outras informações da Copa do Mundo 2026.
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0: Bom dia pra você, agora 10h23.
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0: E que bom que você ouve aqui as notícias boas, as coisas boas que chegam também para você realizar o seu sonho. 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
1: Fechou, Augusto, um abração para você, meu querido.
0: Obrigado, um abraço a todos, tá? Fiquem com Deus e, é claro, um abençoado final de semana.
1: Pra você tchau, também. Tchau. Tchau, tchau. 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
8: Na Câmara de Jaraguá do Sul, o vereador Jonathan Henke, do União, usou a palavra livre para cobrar ações preventivas da Celesc em relação à poda de árvores próximas à rede elétrica. Henke lembrou que, além das enchentes, os impactos causados por ventos também precisam de atenção.
9: Preciso novamente trazer à tona uma cobrança que não se refere só à prefeitura, mas ao órgão Celesc, que precisa fazer trabalhos de prevenção, pois tem como obrigação fazer a poda, não extração, poda de árvores perto de locais onde tem fiação elétrica.
8: Henke afirmou que a sua crítica é ao sistema da companhia, que classificou como engessado e moroso. Ele citou casos em que obras de pavimentação acabam sendo concluídas com postes ainda no meio da via, devido à demora no processo de realocação.
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0: bom demais estar com você. RBN. 10h31 agora. O pessoal tá perguntando, Gi, você não vai fazer a charada da Toda Brilho? Claro que vou. E tem tudo a ver com o que eu falei há pouco da Toda Brilho, hein? Começa com a letra P, termina com a letra E. E é o que todo pai espera ganhar no Dia dos Pais. O que é? 8837-5377. Daqui a pouquinho eu falo dos presentes aqui. 150 anos de Jaraguá, 150 prêmios da RBN e mais aquele bolo gostoso da Prestígio.
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0: Ritmo de sexta-feira, minha gente, pra trazer boas vibes aí pro final de semana. Black Eyed Peas, I Got a Feeling. Ah, lembrou, cantou com a gente aqui. Lembrando que a sua participação tá valendo aquele bolo gostoso, delicioso da panificadora Prestígio. Quem já foi na Prestígio aí? Ai, Gi, eu fui, eu adoro. Então você corre o risco de ganhar um bolo saborosíssimo. Um abraço pro pessoal da panificadora Prestígio. Sempre conectado aqui com a melhor programação.
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0: da RBN 94,3, a rádio faz parte das nossas vidas. E ó, o pessoal tá empolgadíssimo, continua Colonista em Festa, começou ontem, hoje tem entrada franca até as 21 horas, tem um agito total com shows, tem dança, comida típica, bom demais. Rio Seu Segundo, Colonista em Festa, neste ano a 40ª edição, esperando por você. Um abraço aí pra Betina, pro Valdemir, pro Valdino, pra toda a equipe que tá organizando, um trabalho voluntário muito lindo. Se você não conhece a Colonista em Festa, vá conhecer que vale muito a pena. 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Bora lá, tá bombando aqui o nosso WhatsApp, a gente fica muito feliz de estar com você por aqui no 8837-5377. O Ademir de Schroeder tá ligadinho com a gente, a Iris do Água Verde também chegou por aqui. Bom dia, Laudelino, Tifa Martins. E aí, Leomar, tudo certo com o seu dia?
1: Bom dia.
0: Fala, bem, tudo ótimo. Primeira.
1: Hoje, boto presente da Serada do Sol.
0: Tá.
1: E o Mike que vem, né, na Rádio Brasil Novo, aí, né, 150 anos de Jaraguá. Super, pra começar bem manhã mais semana. Hoje, a minha patroa preparando aí uma dobradinha aí, pá.
0: Ah, meu Deus.
1: Pra medir aí, Xi.
0: Não tem um dia.
1: Aqui na Figueira o tempo tá meio cururu.
0: Tá aqui também. Tá broxoxô, tá manhaquinha. Ô, Leomar, você para de me falar o que estão fazendo de comida aí, que eu morro de vontade, né? Um abraço pro Wilson Marco, que tá chegando por aqui. É, tem o R$100, o voucher de R$100 da Blue Sol Microcrédito de hoje. A velha Lúcia do Raul também chegou, Daniel do Água Verde. Que é isso? Carro bonito, hein?
2: Bom dia, Gi.
0: Bom dia.
2: Quero presente da RBN.
0: Tá bom.
2: Daniel do Água Verde.
0: O que é que você mandou essa foto?
2: Bom dia, RBN faz parte da minha vida.
0: Onde é que é essa foto? Que carro que é esse? Eu tô curiosa agora, viu? Manda pra mim. Oi, tem mais gente por aqui participando da nossa programação. Um abraço, bom dia. A Janilze, bom dia, adorei esse bom dia, Janilze. Oiê, o Luiz Carlos de Jaraguá 99, claro que sim, um abração pra você. A Marli também tá ligadinha com a gente, um abraço. Tem mais gente participando por aqui, a Fernanda de Schroeder. Nossa, quanta gente mandando seu recado por aqui. Fico muito feliz de você estar participando.
3: Bom dia, Gi.
0: Bom dia.
3: É a Tatiane Giacomelli do Rio Ser primeiro.
0: Oi.
3: Quero participar desse sorteio de 150 prêmios da RBN em comemoração ao aniversário de Jaraguá. Um abençoado final de semana.
0: Saudade de você, Tati. Bom fim de... Faltam 15 minutos para as 11 da manhã.
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0: tudo certinho com você aí? Tá querendo comprar, vender, trocar? Então bora anunciar aqui nos classificados da RBN, isso mesmo, você anuncia de graça e a gente anuncia aqui o que você quer comprar uma casa, um terreno, quer vender um carro, uma moto, uma casa, manda pra gente aqui, porque a sua mensagem vai mais longe através do rádio, através da RBN, você pode anunciar, vender, comprar, tudo de um jeito simples e direto, de graça, tô falando pra você, a mensagem você manda aqui pro nosso WhatsApp, 988375377, 988375377. Classificados RBN. Daqui a pouquinho vou fazer ao vivo aqui os classificados, tá? Negócio bom também começa pelo rádio, você sabia?
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0: E você que tá curioso pra saber o que vai rolar hoje na Colonista em Festa, daqui a pouquinho o pessoal da festa fala pra gente. 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Manhã Mais Que Demais segue. Bom dia, bom dia. Aproveita bem a sexta-feira, final de semana que vem aí.
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0: passou por maus bocados aí. É difícil não ter passado por maus bocados. RBN faz parte das nossas vidas, a música do Manhã Mais Que Demais, com Cristiano Araújo. Maus bocados, você lembrou aí, curtiu? Antes teve Amanhã com Leonardo. 4 minutinhos para as 11.
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0: É, tem notícia boa. Hoje continua a Colonista em Festa aqui em Jaraguá do Sul, no bairro Rio Cerro II. E eu falei que o pessoal da organização traria pra gente aqui o que tá acontecendo, o que tá rolando por lá hoje. É a Betina Borchard, da organização da festa, que tá por aqui, né, Betina? Fala, minha linda.
2: Bom dia.
0: Bom dia.
2: Então, ontem iniciamos a nossa 40ª Colonista em Festa na Sociedade yes. Aliança, no bairro Rio Cerro, né, aqui em Jaraguá mesmo. Hoje a festa continua. Logo mais às 14 horas vai acontecer o encontro, né, o bailinho da melhor idade com o grupo Balezito. À noite, às 7 horas, nós temos a apresentação da Magali Vanderly. Será servido também o buffet de sopas, teremos churrasco, estrúdio, bolos, marreco recheado. Temos também todos os food truck também que estarão servindo, né? Vai ter animação com Du Prost, no Biergarten Luiz Felipe. Às 8:30 começa a solenidade de abertura. Temos também a abertura da Expo Agroindustrial e a Expo Plan. E logo mais às 21:30 vai acontecer a Escolha das Majestades de Beleza e o baile com a super banda 0800. Aguardamos todos, que vai ser fantástica a nossa 40ª Colonista.
0: Com certeza, Betina, um beijo no coração. Aí eu sei que dá muito trabalho, mas dá muita alegria também.
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0: Amanhã mais que demais a sua companhia, trazendo a melhor programação com energia boa. Já torcendo pro seu fim de semana ser maravilhoso, ser incrível. O pessoal tá perguntando, Gi, não vai repetir a charadinha da Toda Brilho? Vou repetir. Tá valendo o sorteio hoje, tem um par de brinco banhado no ouro com pedra aqui da Toda Brilho. E a gente falou muito do presente pro Dia dos Pais, que tem relógios incríveis, maravilhosos da Toda Brilho pra você presentear. A pergunta é essa: começa com a letra P, termina com E. E é o que todo pai espera ganhar no Dia dos Pais. O que é? Tá fácil demais, tá fácil. 8837-5377. 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Bora lá, Gi, dá o toque aqui pra quem tá ligadinho com a gente, 94,3. Bom dia, a Doraci tá com a gente do bairro Escolinha, mandando seu recadinho. Tem mais gente chegando aqui.
1: Bom dia, Gi. Oi. Do Ribeirão Cavalo, me bota nesse sorteio dos 150 prêmios, 150 anos de Jaraguá do Sul. Abraço, maravilhoso final de semana pra você.
0: Abraço, minha flor. Oi.
2: Bom dia, Gi. Tudo bem? Oi, Lu. É Lucimar. Um ótimo dia pra nós. Me coloca no sorteio. Abraço.
0: Abraço, minha querida. Boa sorte pra você. A Dinacir tá mandando áudio pra Gi aqui.
3: Oi, Gi.
0: Oi, bom dia.
3: Já escutei você.
0: Ai, que bom.
3: Ami? Escutei você falar meu nome ali.
0: Aham.
3: Ami tava bem pertinho do rádio.
0: Sério? Deu um pulo aí, meu pertinho. Gi. Que?
3: Gostaria de ganhar um prêmio de vocês aí, sabe?
0: Mesmo?
3: Faz tempo que eu não ganho mais nada.
0: Cruza
3: um beijo. Um bom dia,
0: minha
3: você,
0: linda.
3: Uma boa sexta-feira.
0: Bom fim de semana pra você também, Dinassi. 8837-5377. Fala, Aninha.
4: Oi, Gi. Ana da Figueira. Gostaria de participar dos sorteios.
0: Já tá participando.
4: Uma ótima sexta-feira pra todos. Beijo,
0: minha flor. Quem mais tá por aqui?
5: Bom
0: Oi.
5: Bom dia, Gi. Gostaria
0: Bom
5: de
0: dia.
5: Participar do sorteio e escutar uma música do Amado Batista.
0: Que saudade. Vou pedir pro pessoal colocar na programação aí. Daqui a pouquinho tem mais gente linda por aqui. Bem-vindos todos na melhor manhã do rádio, manhã mais que demais. 11:03, quem também está chegando é o Rony com notícia.
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7: Mais uma vez, reforçando, amanhã sábado, das 7 da manhã à 1 da tarde, haverá interdição total da rua Adolfo Antônio Menterfer, do início da via no Trevo, com as ruas Frederico Curti Vázel e Adolfo Putcher, próximo ao Par da Nena, até o limite com o município de Massaranduba, no bairro Rio Mória. A medida é necessária para que a Celesc faça o corte de várias árvores que estão encostando na fiação ou que apresentem riscos de queda. E a Câmara de Vereadores de Jaraguá do Sul aprovou um projeto de lei de autoria da vereadora Sirlei Chapo, que torna obrigatória a inclusão de tradução em língua brasileira de sinais Libras em conteúdos audiovisuais de utilidade pública e de segurança pública produzidos, patrocinados ou divulgados oficialmente pela Prefeitura. Pelo texto aprovado, os vídeos deverão conter janela com intérprete de Libras habilitado ou, nos casos permitidos pela lei, ferramenta automatizada de tradução, como a Suite VLibras ou tecnologia equivalente. Valente.
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0: 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Catá, brigadão, minha linda, bom fim de semana pra você, a gente se fala aqui segunda, tá bom?
13: Combinado, Gi, um cheiro, minha amiga. Sextamos, RBN.
0: 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Abençoado fim de semana, tempo com céu encoberto aqui em Jaraguá do Sul, mas aquele sol na alma, aquela energia que quer um final de semana sensacional, tá por aqui, tá chegando Simone Mendes.
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1: Tudo que você gosta de ouvir tá por aqui. A melhor música, informação, alto astral, alegria para essa super sexta-feira. O tempo continua. Eu não sei onde você tá, você pode até mandar foto para mim. Mas aqui na Vila Nova, aqui em Jaraguá do Sul, tem uma neblina ainda pesadíssima. E eu não consigo ver o sol aí. Se tiver sol aí, a promessa é de ter sol, né? Sexta-feira, fim de semana, no sábado, ter sol aí. Então manda aqui pra Gi onde você tá, se tem sol. Olha, pessoas lindas e maravilhosas, são centenas de pessoas participando na manhã, aqui no Manhã Mais Que Demais, curtindo a gente, onde quer que você esteja, aqui em Jaraguá, Guaramirim, Corupá, Massaranduba, Xereder, você tá ouvindo a gente em Blumenau, em Joinville, pessoal de Araquari, tem muita gente ouvindo no aplicativo da RBN e eu não consigo falar com todo mundo, mas todo mundo vai pro sorteador online, porque daqui a pouco mais já tem o sorteio da Panificadora Prestígio, também da Blue Sol e da Toda Brilho, tá? Daqui a pouquinho tem mais gente chegando por aqui, 11:22.
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1: Bom dia, Diva, a gente participar do prêmio de 150 anos de Jaraguá com a Raio RG. Valeu, aqui é o Marconi do Raul.
0: Valeu, Marconi.
2: Bom dia, Gi, tudo bem? Tudo. Aqui é a Mercuda de Corupá. Gostaria muito de ganhar esse bolo para comemorar o aniversário da minha filha, dia 22 de julho. Manda para mim. Beijo.
0: Beijo.
3: Bom dia, Gi. Aqui é a Jaque, do Jaraguá 99. Sempre ligadinha na rádio mais querida, a RBN. Gi, semana que vem é meu nível. Eu mereço esse bolo da Prestígio. Manda essa delícia aqui para mim. Beijão.
0: Beijo.
4: Oi, Gi. Oi. A charada é presente.
0: Ah! Você respondeu Sandro, a charada, meu Deus do céu. Um beijo, meu querido. Daqui a pouquinho eu trago a resposta certinho pra você aqui. E mais gente participando por aqui.
5: Bom dia, Gi, minha
0: Bom
5: querida.
0: Bom dia, Flor.
5: Ótima sexta-feira pra você. Que Deus abençoe muito. Me põe no sorteio.
0: Sim.
5: É Dilva do Amizade. Um grande abraço, amada.
0: Abraço, meus amores.
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0: acabou, mas tem chances aí na vida, né? Que pena que acabou. Gustavo Lima, RBN faz parte das nossas vidas. Manhã Mais Que Demais está no ar. Boa sexta-feira pra você. Temperatura chegando nos 20 graus aqui em Jaraguá do Sul. Tempo com céu aqui na Vila Nova, encoberto com neblina ainda. Mas a temperatura tá subindo conforme a meteorologia diz pra gente aqui. Que a sua sexta-feira seja incrível, o fim de semana também, você merece. Fergue na nossa programação.
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0: Manhã completa com a melhor música. Você curtiu aí, Big Girls Don't Cry. Grandes meninas não choram. Não sei se eu concordo com a Ferg. Mas trouxe o som aí e a informação também que não para. Agora 11:37. Daqui a pouquinho a gente já vai ter o plantão do meio-dia por aqui. O Rony já tá chegando por aqui para trazer assuntos importantes que vão ser destaque logo mais ao meio-dia, né, Rony? Bom dia.
1: Bom dia para você, Gisela. Daqui a pouco começa o plantão do meio-dia. E um dos assuntos, Gisela, diz respeito à questão daquela interdição no Mória amanhã. Ah. Informação importantíssima para os moradores do Mória, né? Das 7 da manhã até a 1 da tarde, esse trecho ali do Bar da Nena, até lá o acesso à divisa com Massaranduba estará interditado. É uma informação importantíssima porque as pessoas saem de casa, né? Durante o sábado, saem mais cedo, saem depois, enfim. Segundo a Defesa Civil, estará liberado apenas o trânsito de pedestres, né? Então, muita atenção, é uma informação importante, inclusive o próprio transporte coletivo só vai funcionar depois da 1 da tarde, até as 7 depois da 1 da tarde. Então, esse é um dos assuntos que nós vamos falar hoje ao meio-dia. Vamos ouvir o próprio Danilson de novo, reforçando essa informação sobre o trabalho, e também vamos ouvir o pessoal da Defesa Civil. Então, daqui a pouco, ao meio-dia, no plantão, essa informação, além de polícia, trânsito, segurança pública, hoje também começa o Festival de Dança de Guaramirim, né?
0: Ah, verdade.
1: Hoje tem também um espetáculo de fé, de música, aqui em Jaraguá do Sul, e nós vamos falar sobre isso tudo daqui a pouco, ao meio-dia no plantão. Tá certo?
0: Tá certo. Até já. Combinado. Até já, Rony Oliveira. Plantão no meio-dia daqui a pouquinho.
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0: Bora tá, então. A gente fechou a sequência de músicas boas aqui. Tem gente pedindo bolo que vai fazer aniversário dia 21. Né, Márcia Regina? Dia 21. Você é que vai dar o bolo. Você é que vai dar o bolo. Ai, ai, já vou trazer os classificados da RBN, mas antes, muita gente por aqui mandando seu recadinho. Fala, meu querido, como tá aí, Xereda, tudo certo?
1: Oi, Gi. Oi. A charada é presente.
0: Ah, meu Deus do céu,
1: Sandro, Xereda.
0: Boa sorte, Sandro, boa sorte, respondeu certinho aí. O Sérgio também tá com a gente, a Nersi da Vila Lense tá curtindo, o Ailton Volkman que também mandou mensagem pra gente aqui, o Edson Sassi, restaurante Mimi, tá curtindo a nossa programação. Bom dia, Magnus de Schroeder, um abração pra você, o Marco Campelo também, que é o presente aí da Blue Sol, R$100, daqui a pouquinho eu já vou trazer o sorteio.
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0: Classificados RBN, você aqui manda o seu recado. Que você quer anunciar? Quer comprar? Quer vender? Quer alugar? Ó, tá chegando aqui o recado da Denise. A Denise está vendendo 2 patinetes elétricos, R$1.600 cada. 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E se você encontrou aqui, o pessoal tá dizendo que foi perdido um controle remoto de guindaste grande, quem encontrou, entrar em contato pelo 47991686936. 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Bom finalzinho de manhã, 11h44.
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0: Pessoal, tô respondendo certinho. Eu já vou dar a resposta aqui, né? Pessoal que participou aqui durante a manhã e eu fiz a perguntinha, a charadinha da Toda Abril, que daqui a pouquinho já tem o sorteio da semana desse brinco com pérolas. A charada era a seguinte: começa com a letra P, termina com a letra E. E o que é que é o que todo pai espera ganhar no Dia dos Pais? Se você respondeu presente, acertou, é presente. 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

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Vamos de música aqui, finalzinho do programa, em seguidinho o sorteio dos presentes, do jeitinho que você merece. Amanhã, mais que demais, por você.

0: 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Zezé de Camargo e Luciano na programação da RBN. Eu tô recebendo uma informação aqui importante da Defesa Civil sobre um simulado da Defesa Civil de Blumenau que pode gerar alerta via celular para moradores de Jaraguá do Sul também. Comunicação da prefeitura tá informando isso agora. Vou repassar para você rapidamente que a Defesa Civil aqui de Jaraguá do Sul recebeu o comunicado. Eu também recebi essa informação da Defesa Civil de Jaraguá do Sul, de Blumenau, agora pela manhã, né? Que a Defesa Civil de Blumenau informando que o município de Blumenau vai promover um simulado de preparação para desastres. Vai ser amanhã, no sábado, das 8 às 12 horas, no bairro Vila Itopava. A iniciativa vai contar com a emissão de um alerta via celular, né? Aquela ferramenta Cell Broadcast com a mensagem: alerta simulado, alerta máximo para deslizamentos, né? Evacuação imediata, Vila Itopava, Blumenau. Dirija seu abrigo na Escola Coronel Pedro Cristino Frederickson. Esse é o alerta que vai ser recebido. Ocorre que, segundo informações da Secretaria Nacional de Proteção e Defesa Civil, a área de abrangência dessa referida mensagem poderá extrapolar o local do simulado e, consequentemente, ser emitida no território dos municípios de Gaspar, Indaial, Pomerode, Rio dos Cedros, Timbó, Ilhota, Luiz Alves, Massaranduba e também Jaraguá do Sul. Então, a Defesa Civil aqui de Jaraguá do Sul está destacando que, caso essa mensagem chegue aos moradores daqui, estes entendam tratar-se de um simulado no município de Blumenau, tá? Que não tem qualquer ligação ou envolvimento aqui no nosso município e na região, tá? É por causa de Blumenau, tá bom?
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0: 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E já tá chegando o sorteio dos presentes dessa manhã.

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3: Yes! Chegando ao finalzinho do programa, Gi do céu, cadê eu? Não, gente, tem milhares de pessoas por aqui. Oi,
4: bom dia,
3: Lino.
4: Gi, Lino da Figueira.
3: Fala,
4: eu
3: meu
4: quero
3: querido.
4: Quero participar do sorteio dos 150 prêmios.
5: Quem tá com a gente aqui todo
4: mundo? Do bolo da
3: Sim.
4: Prestígio.
3: Sim, obrigado. Senhor. Boa sorte, meu querido. Oi.
6: Bom dia.
3: Tudo
6: bem?
3: Tudo.
6: Olá, que eu no sorteio.
3: Tá bom, Rui.
6: Esses prêmios todos de aniversário de 150 anos de Jaraguá.
3: Tá bom.
6: Brasilei do São Luís. Valeu.
3: Beijo, minha linda. Abraço.
6: Bom dia, Gi.
3: Bom dia.
6: Quero participar desse sorteio do bolo da Prestígio aí. Meu filho tá de aniversário amanhã.
3: Uau!
6: Aí fecha esse bolo aí.
3: Vai, né?
6: Beleza? Um abração, tenha um bom dia.
3: Pra você também.
6: De todos os dias.
3: Minha linda. Nossos melhores ouvintes
6: Verônica,
3: do mundo estão participando por aqui.
6: Três Rios do Norte.
3: Tá bom. Um beijão aqui pra você. Quem mais tá ligadinho com a gente aqui? Fala, Gleice.
7: Bom dia, Gi. Tô aqui na escuta. Me coloca nesse sorteio, Gleice da Figueira.
3: Sim, senhora. Tudo certinho. Vai pro sorteio, sim. Oi.
8: Bom dia, Gi. Eu quero participar dos prêmios.
3: Tá bom. Boa sorte pra você.
9: Bom dia. Eu também quero participar do sorteio.
3: Um beijo, boa sorte. A dona Iracema também mandou pra mim mensagem hoje pela manhã. Obrigada a todo mundo que participou aqui, gente. Eu tô indo pro sorteador online agora, tá? Pra sortear aqui, então. Só um pouquinho aí.
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3: Bora lá rapidinho então, 150 prêmios, 150 anos, 150 prêmios. Quem tá faturando aí o presente dos 150 é, vejamos que final 71-34, a Márcia. Parabéns, Márcia, faturou aí, tá feliz da vida, né? Já vou mandar uma mensagem pra você. Tem mais gente por aqui. Um delicioso bolo da padaria Prestígio, final 49-42. A Mari da Barra tá ganhando aqui, já tô mandando aqui mensagem pra você, minha flor. Aí, ó. Tem também um par de brincos que respondeu certinho durante a semana aqui. O Sandro de Schroeder tá faturando o par de brincos, respondeu certinho a charadinha da Toda Brilho. Gente, plantão tá chegando e eu tô indo. A gente se encontra no fim de semana. Aquele beijo pra você.
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20: Muito bem, boa tarde para você. Sejam bem-vindos ao plantão do meio-dia. Sejam bem-vindos, muito obrigado pela sua audiência, pela sua companhia. Hoje é sexta-feira, dia 17 de julho. A temperatura está entre 17 e 18 graus, mais ou menos. Parece até que está um pouco mais baixa, né? Talvez seja essa umidade, essa cerração, essa neblina, essa nebulosidade baixa que nos dê a impressão de uma temperatura um pouco mais baixa. Mas não está tanto, não, né? Em torno aí de 17 a 18 graus, mais ou menos. Muito obrigado pela sua audiência, pela sua companhia. O plantão está no ar a partir de agora. Eu sou o Rony Oliveira, sempre ao lado aqui do Renato Santos e também da Tariana. Tudo bem, Tar? Boa tarde.
21: Uma época tu falava o meu nome primeiro, né? Agora colocou o nome do Renato primeiro pra falar? É isso?
20: Magoou, então?
21: Magoei.
20: Ela leva pro coração, você pode falar o nome dela.
22: Isso é chamado...
20: Vou começar de novo, então.
22: Isso é chamado de dor de cotovelo.
20: Estamos de volta com o plantão do meio-dia, comigo aqui a Tariana e também o Renato Santos. Tudo bem, Tariana? Boa tarde.
21: Boa tarde, Rony. Boa tarde, Renato. Estamos ao vivo no nosso canal do YouTube, RBN 94,3 FM. Esperando sua participação no nosso WhatsApp também, o 8837-5377.
20: E depois da Tariana, vamos ao Renato Santos, então, né? Claro. Tariana sempre em primeiro aqui no programa.
22: Eu sou segundo.
20: Tudo bem?
22: Vice, o que é vice nesse país, né?
20: Segundo lugar.
22: Segundo lugar.
20: Tudo bem, Renato Santos, quais são os seus destaques pra hoje aí?
22: Tudo ótimo, boa tarde pra você, Rony, pra Tariana, futura mamãe aqui da RBN, pra todos que estão acompanhando o nosso programa. Afinal de contas, muita gente na expectativa pra esse bebê. E vem com tudo.
21: Sim.
20: Com saúde.
21: Sei lá quando, né? Sei lá quando, mas enfim. Tudo bem, gente. Não tô grávida, só pra começar, tá?
22: Olha, Rony, eu tenho aqui três assuntos. Um deles foi divulgado agora há pouco pela Prefeitura de Jaraguá do Sul. É que um simulado da Defesa Civil de Blumenau pode gerar alerta via celular para moradores em Jaraguá do Sul. Portanto, um alerta da Defesa Civil de Jaraguá do Sul para a população jaraguaense. Vamos falar também que Jaraguá do Sul tem apenas um leito de UTI pediátrico disponível. Isso aqui no norte do estado, tá, Rony? É que as principais cidades que atendem a nossa região, como Blumenau, como Joinville e também a cidade de Mafra, estão sem unidades de terapia intensiva para crianças. Daqui a pouco a gente vai falar a respeito desse assunto. E a própria capital também tá sem leito de UTI. E vamos falar da Serra Dona Francisca, que tem um novo prazo, era para ter sido entregue ali aquela obra da construção das primeiras áreas de escape do estado no início do mês de junho, não foi entregue, e agora o governo do estado deu um novo prazo, início de setembro. Portanto, agora vamos ver como é que vai ficar essa situação. O que se sabe é que o trânsito na 280 aqui na região de Jaraguá e Corupá vai aumentar ainda mais.
20: Muito bem, vamos falar também sobre a sexta-feira hoje, tem um evento especial ali na Igreja Apóstolo Pedro, na Praça Apóstolo Pedro, no centro, né? Da Igreja Evangélica, um show musical e de música e fé hoje à noite, ainda comemorando, né? Referente aos 150 anos de Jaraguá do Sul. Amanhã nós temos a interdição de toda a estrada lá do Mólia, a partir já do bar da Nena aqui até a divisa com Massaranduba, em função de uma atividade da Celesc, justamente com a Defesa Civil. Hoje também está começando o Festival de Dança segurança lá em Guaramirim. Nós vamos falar mais sobre isso daqui a pouco e vamos falar também sobre polícia, trânsito, segurança pública e muito mais a partir de agora aqui no Plantão do Meio-Dia, sempre com prioridade para sua participação através do nosso WhatsApp, através do nosso YouTube, deixando lá o seu comentário, a sua reclamação, a sua crítica, a sua sugestão de pauta.
21: Ô Renato, você tá causando caos familiar aqui na minha família. Minha mãe já me mandou dois olhinhos aqui, mandou no WhatsApp. O que tá acontecendo? A Cleusa.
22: Dona Cleusa, ela ainda não sabe, mas ela tá grávida, tá?
21: É que ele é o profeta, mãe, o profeta José, entendeu?
22: Olavo, já vai aí providenciando o presente do
21: netinho.
22: É do primeiro neto?
21: É.
22: Pronto, o primeiro diz que é sempre pior do que os demais. É mais bajulado que tudo na vida.
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4: Boa tarde. Uma tarde bem aproveitável, com tempo bom, tempo seco e com temperatura em elevação. Máximas previstas em torno aí dos 25, 28 graus. Os ventos sopram com intensidade fraca moderada de norte a nordeste e com algumas rajadas que variam entre seus 10 a 30 km por hora. Pontualmente, um outro local pode até ter rajadas próximas aí dos 50 km por hora. A tendência é que nós mantenhamos o domínio do tempo bom, tempo firme, ao longo desse sábado, domingo, segunda e terça-feira, com temperaturas altas para os padrões aí para a época do ano, com máximas em torno acima dos 30 graus. E tem indicativo aí para ter a ocorrência de algumas pancadas com trovoadas e até mesmo a formação de alguns temporais ao longo da terça-noite, quarta, quinta, sexta que vem. Peter Scheuer, meteorologista, com a previsão do tempo.
20: Muito bem, este é o nosso plantão do meio-dia, sempre com a previsão do tempo e com o Peter Scheuer, trazendo as condições do clima, né? Nós temos essa condição aqui de nebulosidade aqui na região de Jaraguá do Sul, que é uma característica da nossa região em função da umidade muito alta, né? Temos essa cerração, essa neblina que se forma cedo e ela acaba não se dissipando, acaba não saindo daqui, né? De um lado nós temos o mar, que é o oceano, de outro lado temos a barreira aí da serra, então essa umidade fica aqui sobre as nossas cabeças por mais tempo.
22: É, a situação pior ainda é Joinville, né? Que no dia de hoje amanheceu ali com o aeroporto tomado por neblina. Imagina só quem dependia dos voos para ir para outros estados ou chegar aqui em Joinville, teve muita dificuldade, viu, Rony? Eu falo aqui porque a gente está chegando nos quatro cantos de Joinville, então somos uma rádio joinvilense também.
20: Então, as pessoas que estão na estrada aí ou viajando, é só sair um pouco mais distante de Jaraguá do Sul, já vão ter a presença do sol, né? E a previsão era de sol com poucas nuvens hoje, essa é a condição. Então, você subindo aí a Serra de São Bento, a partir de São Bento, a partir de Rio Negrinho, Planalto Norte, já tem aí tempo bom, o céu azul com o sol brilhando.
21: Mas será que o sol vem? Característica aqui. Ainda é tarde?
20: Deve vir, sim. Porque a previsão é de tempo bom também no fim de semana, né?
21: Deixei a roupa pra secar?
20: Mas deve vir. Então, deve tá aparecer bom. Com essa umidade e capaz de molhar mais ainda.
22: Né? Deixa eu aproveitar aqui, Rony. Deixa eu mandar um abraço aqui pra Sami Tavares. Por que que eu falei aqui? A Sami é assessora de um shopping lá de Joinville. Eu tô conversando com ela. E ela fez o teste que eu falei que a nossa rádio tava pegando nos quatro cantos. Eu
20: achei que era o teste do
22: de Joinville. E eu falei, olha, a nossa rádio é a rádio joinvilense. Pega
20: o teste da gravidez.
22: Pega melhor. E aí eu brinquei. Eu disse, a nossa rádio pega melhor do que em Jaraguá do Sul, em Joinville. E aí ela mandou mensagem hoje pela manhã falando, Renato, eu rodei nos bairros mais distantes de Joinville e não é que a rádio pega excepcional o sinal. Eu falei, tá vendo? Você não acreditou.
21: Abraço pra Sami, que é lá da Exit, se eu não me engano também, né? Não
22: isso.
21: Sei se é ainda agora. Um abraço pra ela também. Já falei com ela, não sei se ela lembra de mim, né? Mas acho que sim. Um beijo pra ela.
20: Previsão, portanto, é de tempo bom pro fim de semana, com céu claro, céu azul bem aproveitável.
22: Como hoje, porque assim, o Peter disse que hoje ia ter sol.
20: É, não, mas é aproveitável, né? Aproveitável pode ser com nebulosidade, com neblina, né? O não aproveitável é quando você tem chuva. Então é uma sexta-feira, por mais que a gente fique, digamos assim, com essa neblina boa parte do dia, é um dia aproveitável.
21: O sol tá aí, né?
22: Vocês gostam de dia de sol ou com chuva?
21: Sol, né?
5: Melhor com sol, né?
22: É.
5: Cada coisa no seu
22: não,
5: tempo.
22: Mas aí quando vem chuva sol, é aí tem também que fazer faxina, lavar roupa, um monte de coisa. Quando o dia tá assim, aí você tira.
21: Aí fica tudo sujo.
22: Você tira o domingo pra ficar do lado da esposa ali de conchinha, sabe? Assistindo um filme, uma série.
5: Comendo uma pipoca?
22: Não, pipoca eu não gosto.
21: Tá, tinha que acabar. Estragou. A gente tava, calma, a gente tava construindo um cenário legal aqui.
5: Estragou.
21: Estragou, já acordou.
22: Estragou.
21: Já
22: acordou. Poxa. Ainda mais pra quem tá de lua de mel, como a Tariana.
21: No, tu tá bem mentirosinho, é? Nossa! Vamos com os ouvintes, pelo amor de Deus, que
5: vamos
21: eles estão esperando
5: vamos apressadinho
21: aqui.
22: Você tem quanto tempo de casada?
21: Eu não sou casada ainda.
22: Mas tá quanto tempo?
5: Ela tá namorando.
21: 2 anos. É.
22: 2 anos, então.
21: Não, 4 anos juntos.
22: É o namorido, não é?
21: É,
22: então,
21: não.
22: Então, 4 anos, lua de mel.
21: Tá bom, tchau. Maria, fala, Maria.
6: Maria, como vai? Tá tudo bem? Ô, Gi, manda esse bolo pra mim, Gi.
7: Tá bom, boa sorte
6: pra RBN. Tem que dar choradinha. Boa tarde, Rony. Boa tarde, Tariana. Sabe por que ela ficou braba? Porque só tem ela de princesinha.
23: Boa tarde, Renato, Tariana, Rony Oliveira, tudo bem? Eu sei que hoje o Rony vai pegar no pé de nós, né? De ti, Tariana, do Renato e de mim, dos Vasco, e dos vascaínos. Fazer o quê, né? Quando o time é ruim mesmo, né? Vamos lá. Pegou o Vitória e o Vitória ganhou do Vasco. Ô, Tari, vai fazer os convites pro chá de bebê aí, minha amiga Tariana. Valeu. É, Tari, na outra semana aí, vamos ficar mais velhinho, né? Dia 26 de julho, nosso aniversário, né? Aqui uma semana ainda. Então, não escuta aí. Tá. E aqui na Figueira tá nublado o tempo. Valeu, tchau.
24: Fala, galera. E aí, boa tarde. Ô, Rony, essa neblina aí tá pra todo mundo, né? Mas agora imagina pra tarde, né, cara? Que mal começa o campeonato e o Vasco já fazendo lambança, né? Valeu, é nóis!
21: Bom, mas eu não tô sozinha nessa, não. O Renato também é vascaíno, não esqueçam.
22: Jogo ruim.
5: Tem gente em situação pior, né? Pior do que os dias de neblina é ser torcedor do Vasco da Gama.
21: Sempre tem como piorar, né?
22: Não, os caras tiveram 2 meses pra treinar e não fizeram nada em campo.
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5: Muito bem, vamos lá com os destaques do esporte. Ontem nós tivemos 2 jogos do Campeonato Brasileiro da Série A que estão de volta, né? Já a partir desse fim de semana. O Botafogo do Rio venceu o Santos por 2-1. O Neymar não jogou ontem pelo Santos. Deve estar naquele cruzeiro, naquele iate.
21: Não, ele voltou, acho que de ontem pra hoje.
5: Voltou pra, mas não voltou a tempo de jogar, né?
21: Não.
5: O Santos perdeu pro Botafogo do Rio por 2-1. E o Vasco da Gama jogou lá em Salvador, na Bahia, e perdeu pro Vitória por 1-0.
22: Um timeco que ganhou do Vasco da Gama.
5: O respeito.
21: Ainda bem que eu não falei ontem que o Vitória era um timeco igual alguns outros.
22: Mas eu continuo falando, é um timeco, mas jogou mais que o Vasco.
5: Sabe que tem torcedores do Vitória aí. Esses dias já encontrei 2 torcedores, um do Bahia e um do Vitória. É. 2 meninos aí, caixas de mercados, que são da Bahia. E que são torcedores do Vitória e do Bahia, né? Então, aos poucos, a gente vai aumentando, assim, digamos assim, o nosso leque de torcedores por outros times não tão conhecidos, assim, ou não tão famosos, né? Assim como temos torcedores do Vasco, enfim, do Flamengo.
22: Ele quis dizer que o Vasco não é famoso.
21: É, tá dizendo aí que é timeco.
5: Não falei nada disso. Uhum. Falei que temos outros torcedores, falou, né? Tem torcedor até do Atlético Goianiense.
21: Tem veja até só. Do Inter, né? Imagina.
22: Tem até do Inter. O que é o Inter na fila do SUS?
20: Hoje o Grêmio, falando em Inter, hoje o Grêmio joga contra o Mirassol, lá em São Paulo. Hoje também tem o Fluminense do Rio contra o Bragantino. E a Chapecoense, que é a nossa representante aí catarinense na Série A, vai jogar contra o Bahia, lá em Salvador, na Fonte Nova, hoje à noite. E aí, no fim de semana, sábado e domingo, não tem jogos do Campeonato Brasileiro da Série A. E aí, domingo, tem Série B pro Criciúma, que enfrenta o Vila Nova. São os destaques aí do futebol. Lembrando que amanhã nós teremos o jogo do Jaraguá Futsal, amanhã à noite. O jogo vai ser às 18h30, lá em Uberlândia, contra o Praia Clube. E os dois times de Jaraguá do Sul jogam no fim de semana. Amanhã, sábado, o time do Jaraguá vai enfrentar o Metropolitano, lá em Blumenau, e o Juventus joga no domingo em Jaraguá do Sul às 15h contra o Fluminense. Ainda não mudaram essa data, daqui a pouco eu vou confirmar com o pessoal do Juventus, mas a princípio esse jogo está marcado para domingo 15h, praticamente no mesmo horário da final da Copa do Mundo, né? Eu nunca vi ninguém marcar qualquer outro jogo bem no horário da final de uma Copa do Mundo. E tem esse jogo do Juventus contra o Fluminense de Joinville, domingo às 15h. Possivelmente esse jogo seja transferido lá para quarta-feira, às 15h, por aí, né? Lembrando que Juventus e Jaraguá estão na zona do rebaixamento e precisam urgentemente, no caso do Juventus, especialmente, que ainda tem chance, 3 rodadas para fugir da zona do rebaixamento. Já o Jaraguá não tem mais chance, já está confirmado matematicamente na Série C do ano que vem.
22: Mas o Fluminense é bem pior do que o Juventus. Não sei se tu conhece.
20: Fluminense de Joinville?
22: É muito ruim. E olha que eles apostaram em alguns jogadores que vieram lá da África, de outros países, mas não tá dando muito certo não, tá?
20: Mas está em sexto lugar, né? Pelo menos não está na zona do rebaixamento.
22: Não tá, mas é muito ruim.
20: Tem 18 pontos, está na frente do Nação, está na frente do Guarani de Palhoça, do Juventus e do Jaraguá. Não eu vou tem, assim, uma grande campanha, né?
22: Mas eu vou estender aqui ao Anelísio, porque eu sempre falo, e ele sabe que eu falo abertamente com ele a respeito disso, ele foi meu ex-patrão lá na TVBE. O Anelísio sabe que enquanto ele continuar...
20: Quem é o Anelísio na ordem do dia?
22: O Anelísio é o dono do Fluminense e um empresário muito forte, é o CEO da Assessoritec, que a gente está tentando fechar também aqui para Rádio RBN. Enfim.
20: Um abraço, então, Adelício.
21: Como é que é o nome dele?
22: Anelísio.
21: Anelísio? Pô, Anelísio.
20: Parabéns por esse trabalho.
22: É. Não. Ele sabe que eu falo direto, então, enquanto ele ficar investindo em política, o time dele vai de mal a pior.
21: Não ouve o Renato. Esquece o Renato. Ele não sabe o que fala, Anelísio. Ele não sabe o que fala. Anelísio,
20: parabéns pelo trabalho à frente do Fluminense. Tá levando o time aí no Campeonato Catarinense, né? Não são tantos empresários que fazem isso. Essa sua dedicação aí é importante pra cidade de Joinville.
22: Mas quem fecha a mídia não é o Anelísio, tá? É o Floriano, irmão dele. Então, abraço pro Floriano.
21: 10% pro Roninho. 10% pro Roninho.
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20: Notícias da Copa, são poucas notícias agora, só tem mais 2 jogos. Amanhã tem a decisão do terceiro lugar às 18h para a França e Inglaterra. Eu acho que vai ser um jogo muito bom, né? Um jogo disputado. E domingo, grande jogo, né? Grande final, Argentina e Espanha. A grande final, domingo às 16h. Não vamos ter arbitragem brasileira, nem na decisão de amanhã do terceiro lugar. O árbitro de amanhã vai ser um árbitro da Venezuela. O Jesus Valenzuela vai apitar a decisão do terceiro lugar. Uhum. E o jogo de domingo, Argentina e Espanha, vai ser de um eslovênio, né? Um árbitro, um trio de arbitragem da Eslovênia. E até nós comentamos durante a semana que um brasileiro não poderia apitar o jogo da Argentina, porque naturalmente a Espanha iria protestar, né? Porque um árbitro latino-americano apitando um jogo de um outro país latino-americano. Mas no caso aqui do árbitro esloveno, é um árbitro europeu, né? E que vai apitar um jogo de um europeu contra um latino-americano. Eu acho que a Argentina deveria protestar contra a arbitragem, para que o árbitro fosse lá da Ásia ou fosse da América do Norte, enfim, de um outro continente que não europeu.
21: Eu pensei que era porque por causa dessa rivalidade entre Argentina e Brasil, por isso que ele não ia. Não tem nada a ver, então?
20: Não, é por causa de ser do mesmo continente, né? E que poderia favorecer, digamos assim, até pra FIFA não tem muito essa questão. Ah, um árbitro brasileiro vai prejudicar a Argentina, não. Eles desconfiam que vai beneficiar, inclusive, né?
21: Por ser
20: um país vizinho, enfim e tal. Então, por isso, eles não colocam o árbitro brasileiro para apitar jogos decisivos da Argentina e nem árbitro argentino para apitar jogos decisivos de brasileiros. E colocaram, nesse caso, um europeu, né? A Espanha é da Europa. Mas, mesmo assim, eles colocaram um europeu, que é o árbitro da Eslovênia, e que vai apitar esse jogo aí. Acho que deveria ser um árbitro da Ásia, da África, de um outro continente, né? De um continente que não faça parte da grande final. E amanhã o Jesus Valenzuela, da Venezuela, vai apitar o jogo dos dois europeus, Inglaterra e França.
5: Mais alguma notícia da Copa aí?
22: Sim, final da Copa do Mundo vai ser marcada por uma outra novidade histórica. Além do tradicional troféu e das medalhas de ouro, a FIFA vai entregar pela primeira vez anéis comemorativos aos integrantes da seleção campeã. Serão produzidos mais de 2.000 anéis, todos numerados individualmente, tá, Rony? 30 deles serão destinados aos jogadores e à comissão técnica da equipe vencedora, enquanto os demais serão comercializados como produtos oficiais para os torcedores. Cada anel terá de um lado o troféu da Copa do Mundo e do outro elementos que vão representar a seleção campeã. E logo após a final, o capitão e o treinador da seleção campeã receberão versões provisórias desse anel, enquanto os modelos personalizados serão entregues posteriormente, tornando a conquista ainda mais especial. Portanto, outra novidade para a Copa do Mundo desse ano.
5: E o nosso ouvinte pode mandar o seu áudio, o seu palpite, né? Para a decisão de terceiro lugar amanhã, França ou Inglaterra, e a grande decisão do Mundial domingo, Argentina ou Espanha.
22: E se você tem dinheiro, já compra três anéis e manda um pra cada um aqui na RBN.
5: Eu achei que era isso
22: que você ia falar, mas enfim.
5: Notícias da Copa aqui no Plantão do Meio Dia.
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5: Hoje à noite nós temos um evento ali no centro de Jaraguá do Sul, entre a Epitácio Pessoa e a Avenida Getúlio Vargas, e em função disso, o trânsito naquela rua ali em frente ao Colégio Evangélico, onde vai haver ali o show, né? Hoje à noite, o show de fé, de música, em homenagem ainda aos 150 anos de Jaraguá do Sul, vai estar parcialmente bloqueado, interditado, já estava hoje de manhã e deve continuar hoje à tarde. E quem tem mais informações sobre esse assunto é o diretor de trânsito, que é o Gilmar Marieto.
12: Nessa sexta-feira, dia 17, a comunidade Apóstolo Pedro, ali na rua Estéria Lenze, vai estar realizando um evento de interesse público em comemoração aos 150 anos de Jaraguá do Sul. Por conta desse evento, a rua Estéria Lenze, ela terá o seu fechamento total ali na entrada da Epitácio, ali próximo à Celesc. Então, o pessoal que vem pela Epitácio e que costuma acessar a Estéria Lenze, esse pessoal vai ter que se dirigir até a rua Arthur Miller, lateral do shopping, para entrar na Getúlio Vargas e seguir seu caminho. E o semáforo ali da Getúlio Vargas, do cruzamento da Estéria Lenze com a combatente Antônio Rita, esse semáforo nós vamos colocar no intermitente a partir das 17 horas. Então, a Getúlio Vargas, ela vai ter o seu fluxo normal, porém, com o semáforo

0: aberto ao público, e temos certeza que vai ser um sucesso.
1: Está, portanto, dando um alerta aí com relação ao trânsito nesta região aí. Outro alerta importante é da Defesa Civil, porque amanhã tem um simulado em Blumenau e pode ser que nos celulares aqui da região apareça um alerta aí estranho, esquisito, chamando a atenção para algum tipo de intempérie, né, no trânsito.
2: Exatamente ou no tempo. Isso, Rony. Mas antes, deixa eu dar uma informação divulgada agora, 1 minuto e meio pela CNN. Uma informação que interessa a todo o Brasil, afinal de contas, se trata da tarifa aplicada contra o Brasil. O ministro do governo Lula acaba de dizer que vai adiar aquela lei da reciprocidade contra os Estados Unidos. Ele que disse que o presidente da República pediu estudos de impacto e adotou prudência na aplicação da lei da reciprocidade contra os Estados Unidos. A postura, segundo o ministro, não é apenas para evitar aumentos ainda maiores das tarifas, mas também para não levar a elevação de preços ao consumidor brasileiro. Ele falou disso agora há pouco em uma entrevista à CNN Brasil. E falou que, por enquanto, não aplicarão a lei da reciprocidade contra os Estados Unidos. Pelo menos uma boa notícia, né? Já que a gente sabe que ia piorar ainda mais a situação.
1: Defesa Civil, alerta aí para amanhã.
2: Vamos lá. A Tariana tá querendo dar informação também, mas vamos com a Defesa Civil. É que Blumenau fez um alerta para Jaraguá do Sul, falando que amanhã, sábado, das 8 até o meio-dia, vai ser feito ali em Blumenau um simulado da Defesa Civil, mas que vai afetar todas as cidades aqui da nossa região. A iniciativa vai contar com a emissão de um alerta via celular, uma ferramenta chamada de SEAL Broadcast, com mensagem Alerta Blue. E as cidades que serão afetadas são Gaspar, Indaial, Pomerode, Rio dos Cedros, Timbó, Ilhota, Luiz Alves, Massaranduba e Jaraguá do Sul. Portanto, se você receber um alerta aí no seu celular, não se trata de um alerta aqui da cidade de Jaraguá do Sul, mas desse simulado que vai acontecer em Blumenau amanhã, entre 8 da manhã e o meio-dia.
1: E depois do intervalo, nós vamos falar sobre um outro alerta de saúde com superlotação dos hospitais, falta de UTIs, de leitos. Vamos ouvir o pessoal do Hospital São José e vamos falar também sobre esse trabalho da Defesa Civil com o pessoal da Prefeitura amanhã com o corte de árvores na região do Mólia, né? Já, depois do intervalo.
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3: Muito bem, vamos com os nossos ouvintes. Um abraço pro Justino. Só lembrando que hoje o filho dele está em quadra, porque hoje joga o pessoal da ADV do vôlei, sub-15. Hoje contra o pessoal de Balneário Camboriú, né? ABC do vôlei contra a ADV de Jaraguá do Sul. É hoje às 19 horas.

0: Arininha, aqui em Jaraguá do Sul.
1: Vamos lá com os ouvintes que mandaram mensagem aqui no nosso WhatsApp, 88375377.
2: Boa tarde, trio. Tudo bem com vocês? Tô tranquilo. O Renato falou aí na sintonia do rádio, disse que lá em Joinville pega muito bem, né? Mas nas casas, talvez, é que eu, quando eu saio de casa, no carro, eu não consigo escutar vocês. Aí, por isso, eu uso uma outra sintonia, uma outra rádio. Mas em casa, a RBN tá direto ali aqui em casa. E no rádio eu não consigo, no carro eu não consigo ouvir o carro de vocês.
3: Bom dia, pessoal, bom dia. É, tá, somos sofredores, né? Somos vascaínos, fazer o quê, né? Bora torcer pra Argentina só pra contrariar o Rami.
4: Tarde, trio! Ótima sexta, Deus abençoe a todos e vão pra cima, né? Aí a coisa tá feia pro Vitória mesmo, hein? Tá sempre. Aí não fala que é time. Tá feia coisa pro Vitória, hein? Eita, nós. Bom final de semana, vamos pra cima. Saudações, rubro-negra.
5: Eu não poderia apitar o jogo.
6: Boa tarde, meus amores. Eu sou vascaíno, nem sabia que o Vasco ia jogar. Fui saber pela boca do povo. A seleção brasileira, que é a seleção brasileira, que os bunda mole não fizeram nada. Por que nós vamos julgar o Vasco, né? Horas. Vamos em frente. Bola pra frente. Um abraço pra todos. Deus que abençoe.
7: Boa tarde, Romi e Daiane. Aqui é a Dorilde da Amizade. Eu queria avisar que tem gente ligando no zap, mandando mensagem. Já mandaram duas hoje, esses dias, pra mim. Eu podia pegar 5.000, 7.000 ou 8.000 no consenado de aposentadoria. E daí mandaram para o meu marido no meu celular também que ele podia pegar até 31.000. É para pagar logo, bloquear logo, que isso é um golpe, tá bom? Um abraço e tudo de bom para vocês. Bom final de semana.
8: Olá, RBN. Boa tarde. Valtir de Schroeder. Passando para parabenizar esse programa. Muito obrigado, programa. Excelente meu dia. E só lembrando, Tajana, se não tiver padrinho ainda, converse com a gente, beleza? E a dona Rita.
1: Oh, meu Deus, tô bem, já tem candidatos aí a padrinho e madrinha, tô feliz já, só não tenho bebê, mas tudo bem. O Fernandes, meu Deus, Fernandes, tá mal acostumado, viu, tá mandando textão e eu tô lendo, viu, mas me ajuda aqui, pelo amor de Deus. Bom dia, Ronita, Rihanna e buenos dias, Zezito, argentino postiço. Já vi palmeirense torcer pela Argentina, também postiço, inclusive trabalhou na RBN. Agora um vascaíno que também trabalha na RBN, que se passa? Flamenguista de outros países, melhor de muitos países, existe muito, mas são nativos. Deve ser normal essa falta de identidade para vascaíno. Torcem por terceiros, mas sem viver o sabor de uma conquista. Já quero deixar aqui bem claro o que sempre falo. O Vasco que tem o prazer de ter a Tariana como torcedora. Já o Zezito é ilusão. Lógico que é uma brincadeira sadia. Abraço a todos, Fernandes. Tá afiado esse Fernandes,
9: é,
1: né?
9: Tá afiadinho, né?
1: Tá mostradinho, né?
9: É
1: tá
9: que
1: mostradinho.
9: O sonho de todo rubro-negro é ser vascaíno, já falei isso aqui. Ô, Tariana, em relação ao ouvinte ali que falou que não pega, tem que olhar a antena do teu carro, tá? Porque eu ouço no meu carro, pega super bem. Eu já rodei Joinville praticamente toda e pega realmente muito bem no carro também.
1: O Sidney, boa tarde. No final de domingo, a Espanha vai ganhar de 2-0. Tá bom, então. Também por aqui, o Wilson mandou pra gente. Em Barra Velha tem neblina marítima. Também o Altino por aqui. Boa tarde, trio. Sou o Altino, estou ouvindo aqui em Massaranduba. Ótima tarde a vocês. Obrigada aos nossos ouvintes aí de Massaranduba. O Vanderlei também está participando. Dorley, ouço a RBN em toda Joinville. Boa tarde. Fazendo as minhas entregas de pão e ouvindo a rádio RBN. Olha só, mais um ouvinte.
0: Depende do rádio, né? E depende da antena e do rádio também, da qualidade do rádio. Enfim, às vezes está com problema, né?
1: É,
0: então
1: exato.
0: Tem que verificar aí.
1: E aqui no YouTube a Solange, a Maria de Fátima, José também, o Wilson, o Joel, o Raulino, Gilmar participando por aqui.
0: Muito bem, 12:36. A RBN pega até em Brasília.
1: tá
0: já me disseram que ouviram lá.
9: Via aplicativo RBN.
1: Via aplicativo.
0: Não, na Brasília, um amigo meu que...
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0: Vamos falar com o Ramon da Cultura lá de Guarani. Vamos ver se o Ramon consegue nos atender agora para falar um pouco a respeito do Festival de Dança, que começa hoje, se estende até amanhã. São centenas de bailarinos, né? Com mais de 60 apresentações e que vão estar à disposição gratuitamente lá no Ginásio Municipal de Guaramirim já a partir de hoje à tarde, né? E também neste fim de semana. Bom, vamos só reforçar e fazer o convite para essa programação especial, porque são muitas pessoas envolvidas, né? Secretário Ramon, boa tarde.
10: Boa tarde, Rony, boa tarde a todos os ouvintes. É isso mesmo, uma programação especial aqui em Guaramirim nesse final de semana. É o Dança Guaramirim, que é um evento aí de grande porte que a gente faz praticamente todos os anos, faz 8 anos que tem esse festival. E esse final de semana promete aí uma noite de sexta-feira e um sábado à tarde de muita emoção, muita dança. Vai ser aí em torno de 65 apresentações, a mais de 630 bailarinos, Rony. Se apresentando aqui, a abertura hoje à noite às 19 horas com um grupo de dança da SCAR, né, para apresentar esse início de festival. Amanhã também à tarde, a partir das 14 horas, aqui no ginásio Rodolfo Ian, no Seleto, né? O tradicional Seleto aqui no centro de Guaramirim.
0: E é só chegar, entrada franca, né, Ramon?
10: Isso, entrada franca, né, para toda a comunidade. A gente deixou um espaço reservado para os dançarinos, para ter mais também comunidade, para a comunidade vir participar, não só os pais, os parentes dos dançarinos, mas toda a comunidade está convidada.
0: E são várias categorias, várias faixas etárias?
10: Sim, temos faixas etárias, temos Baby, né, que é o pai de 6 anos até 8 anos, aí tem Juvenil também, né, tem uma classe de jovens e tem festivais também de outros grupos, né? Não só de escolas de artes, mas outros grupos. Flashback vai se apresentar também. Tem um grupo aí de veteranos aí que vão fazer uma apresentação de flashback muito bonita também. Então são várias categorias que vai desde o balé, do jazz, a dança contemporânea, hip hop.
0: Tá certo, então. O Renato Santos, se soubesse antes, ia te inscrever aí, porque ele é um dançarino, nosso colega aqui do Plantão do Meio-Dia, né? Principalmente essa dança do passinho aí, do flashback.
9: Não.
10: Legal, legal. Muito bom.
9: Eu tenho os dois pés esquerdos, secretário.
10: É?
0: Mas enfim, reforçar o convite, né?
10: 2027.
0: Isso. Reforçar o convite, então. Isso é uma boa opção aí pra reunir a família, participar hoje à noite e amanhã à tarde, né?
10: Isso mesmo. Hoje à noite e amanhã à tarde, Rony.
0: Valeu, Ramon. Bom evento pra vocês aí.
10: Valeu, muito obrigado. Um abraço.
9: Rony, falando em festival de danças, começa na segunda-feira o maior festival de danças do mundo lá em Joinville. E eu acho que seria interessante, claro que Jaraguá do Sul tem o seu festival aqui, que acontece lá no Teatro SCAR, mas tem outras cidades aqui da nossa região que recebem extensões do festival de dança, e isso acaba impulsionando o turismo e principalmente a economia. A exemplo de São Francisco do Sul, a exemplo de São Bento do Sul. Então eu creio que prefeituras como Guaramirim, Jaraguá do Sul, deveriam também entrar em contato já no próximo ano com o Instituto Festival de Dança e pedir uma extensão do festival para Jaraguá do Sul também, já que Jaraguá do Sul tem pessoas que dançam balé, que fazem outros tipos de dança, e trazer uma extensão também aqui durante o evento. O evento que começa agora dia 20, vai até o início de agosto e é considerado o maior do mundo pelo Guinness Book.
0: Muito bem, 12h41, vamos falar do Dr. Hérnia.
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0: Jaraguá do Sul tem apenas um leito de UTI pediátrica disponível. Renato Santos, o que é que está acontecendo aí, essa procura, essa movimentação na saúde nos dois hospitais, né?
9: Exatamente isso, viu, Rony? Jaraguá do Sul é a única cidade da região com vaga disponível para internação infantil em terapia intensiva. E eu não estou falando aqui da região de Jaraguá, não. Eu estou falando do norte do estado. É a única cidade que ainda tem leito de UTI. Mas isso não é animador, tá, Rony? É que, segundo foi divulgado pela Secretaria de Estado da Saúde, Jaraguá do Sul tem dois hospitais, o São José e o Jaraguá do Sul. E aqui no Hospital Jaraguá, 7 leitos estão ocupados e apenas um está desocupado, ou seja, uma vaga de terapia intensiva para todo o norte do estado, já que o estado já falou para ficar atento, o hospital ficar atento e disponível para receber paciente de outras cidades. O cenário é mais crítico em Joinville, que tem 30 leitos de UTIs pediátricos que estão ocupados, sem disponibilidade para novos pacientes. A situação reforça a pressão também do Hospital Jaraguá, que se tornou agora a principal alternativa aqui para o norte do estado, mas não é só isso. Segundo a SES, outras cidades da região enfrentam o mesmo problema. Cidades do Planalto Norte contabilizam 226 casos de síndrome respiratória aguda, que é o principal motivador dessas internações, sendo 90 em crianças até 9 anos de idade. Do total de pacientes, 45 precisaram ir para UTI, 9 morreram. E apesar da gravidade do cenário, nenhuma das vítimas que perderam a vida eram crianças. Sobre o assunto, nós conversamos com Renan Sagrilo, que é gerente assistencial do Hospital São José.
11: Olá, pessoal. Com a chegada do inverno, a gente quer chamar atenção para alguns pontos importantes relacionados à saúde. Nessa época do ano, a gente observa um aumento expressivo das doenças respiratórias, como gripe, resfriados, bronquites, pneumonias. Além disso, também aumenta o número de doenças do aparelho cardiovascular, como infarto, AVC, principalmente em idosos, hipertensos, diabéticos, e outros pacientes que têm já uma doença crônica no coração. Com isso, consequentemente, aumenta a demanda de atendimentos no pronto-socorro e também a necessidade de internação hospitalar, principalmente em leitos de UTI. Então, nesse período do ano, a gente tem um volume maior de internações crônicas, clínicas, em leitos de UTI. Por isso a gente reforça então algumas medidas simples aí para fazer toda a diferença, que é manter a vacinação em dia, higienizar as mãos com frequência, manter os ambientes ventilados, evitar aglomerações, principalmente quando tiver com sintomas respiratórios, utilizar máscara e sem contar que também é extremamente importante manter o controle da pressão arterial e as doenças crônicas bem, bem estáveis. Também é importante lembrar que os casos leves de gripe, resfriado, podem ser atendidos nas unidades básicas de saúde, nos postos de saúde próximos às suas residências. Assim a gente preserva o serviço de urgência e emergência para os pacientes que realmente necessitam de um atendimento mais grave, mais imediato. Então, cuidar da saúde, assim, é um compromisso de todos, né, pra gente prevenir, e a prevenção é a melhor forma de proteger você, sua família, e ajudar a manter o sistema de saúde preparado para atender quem mais precisa no momento certo.
9: Tá aí, portanto, aqui no norte do estado, apenas o Hospital Jaraguá de Jaraguá do Sul tem um leito de UTI. Outros hospitais já estão operando com superlotação, a exemplo do Hospital Infantil de Joinville, a exemplo do Hospital São José, que é do município, mas vai ser estadualizado para tentar resolver a situação, mas também já opera com superlotação. O Hans Dieter Schmidt, que é regional de responsabilidade do estado, também está com superlotação, a exemplo do Hospital lá de Mafra. Portanto, responsabilidade grande para Jaraguá do Sul agora, que tem um leito de UTI, e agora torcer para ninguém precisar ocupar esse leito, viu, Rony?
0: E lembrando que os leitos de UTI são regionais, né? Ou seja, se uma pessoa da região de outra cidade precisar, uma criança precisar de UTI, ela vai ser transferida dessa cidade para Jaraguá do Sul, assim como também crianças de Jaraguá do Sul, quando nós temos essa distribuição de vagas, são transferidas para outras cidades, se não existem a vaga aqui na cidade. Enfim, fica o alerta em relação a esses cuidados, é importante. O inverno está apenas começando, temos aí ainda muitos dias e muitas semanas de inverno, de temperaturas baixas ainda, e todo cuidado é pouco com as doenças respiratórias.
9: Isso que você falou, Rony, é importante você falar que é regional, porque o infantil de Joinville, por exemplo, atende 26 municípios aqui da região, incluindo Jaraguá do Sul. É mais de 1 milhão de pacientes atendido mensalmente ali, ou seja, quando não se tem leito de UTI, a gente já sabe que é porque a coisa tá feia, tem muitos pais que não estão vacinando. Para você ter uma ideia, Jaraguá do Sul só teve 43% de cobertura vacinal. Isso demonstra que muitos pais, muitos pacientes estão despreocupados e a gente tá vendo a situação se agravar.
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0: Depois do intervalo, nós voltamos para falar da Serra Dona Francisca, para falar de novo aí deste evento importante de hoje à noite aqui em Jaraguá do Sul, né? Pastor aí da Igreja Evangélica vai falar conosco a respeito disso e também outros assuntos para finalizar aqui o nosso plantão do meio-dia.
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1: Muito bem, vamos com mais ouvintes aqui no Plantão do Meio-Dia.
2: Boa tarde, Rony. Boa tarde, Tariana. Boa tarde, Renato. E a Reginaldo Baixo Colinha. Falando do futebol, Argentina, não trouxe pra Argentina, de jeito nenhum. Mas, se ela jogar igual jogou no último jogo ali, cara, não tem como, né? Não tem como. Beleza? Valeu, um abraço.
3: Boa tarde, Rony. Desde que a Argentina entrou no campeonato da Copa do Mundo, nós brasileiros sempre trouxemos contra. E sempre trouxendo contra o argentino, ele sempre ganha e agora estão na final. E agora todo mundo torce contra a Argentina para não ser campeão e vai ser campeão.
4: Oi, Rony, boa tarde. Sobre o que estão divulgando em Blumenau, deixa eu ver. Em Blumenau, que eu peguei no final só, tô trabalhando. Poderia falar para mim? Boa tarde, bom programa. Sobre o que é o alerta que estão fazendo em Blumenau, é para atingir Jaraguá do Sul, Pomerode? Rony, poderia falar para mim? Você já está rindo?
5: A nossa ouvinte que está em dúvida em relação a esse alerta é, na verdade, um simulado que vai acontecer amanhã na cidade de Blumenau, das 8 horas da manhã até o meio-dia. E algumas cidades aqui da nossa região vai receber esse alerta sonórico que vai ocorrer.
1: É no celular, né?
5: No celular. Então você que mora em Massaranduba, Jaraguá do Sul, Xerede, aqui na região, vai receber esse alerta, mas não fique assustado, tá bom? É apenas um simulado que vai ocorrer lá em Blumenau.
6: Boa tarde, eu acho que aqui no Mole, aqui nem amanhã vai ser fechado a rua, devia ser fechado, assim, no meu modo de ver, tipo até ali no bar do Padilha. Daí quem quiser sair, saia por Massaranduba. E quem quiser descer, você não vai dar, então sobe e vem por Massaranduba. Agora que querem fechar a rua inteira, como é que o povo vai sair para poder sair, tipo assim, daqui do Mole para ir pro centro, um exemplo? Nós devíamos fechar uma parte e depois fecha outra. Depois do Padilha para cima, primeiro fecha da subida do Mole até no Padilha e depois do Padilha até na divisa com o Massaranduba.
7: Fala, Rony, tudo bem? O Luciano Molina aqui. Passei por ti esses dias no Angelone, disse que era ouvinte assíduo da rádio aí. Sobre a final da Copa, não gosto da Argentina, mas tá merecendo ganhar. E vai ganhar.
8: Ah, ô, Tariana, Renato, vou falar pra Dona Maria lá, que ganhou o negócio do almoço lá no restaurante Marisol, que ela foi pro meu irmão lá, eu fui lá pegar, né? Aí eu acabei de chegar em casa, almocei lá e vim pra casa. Muito show. Aí, Dona Maria, muito obrigado, tá? Valeu, tchau.
9: E ainda tinha um tojo debaixo do painel ligado lá. Um tojo, verdade. Quem erra aí sabe o que eu tô falando, hein? Na Brasília, no rádio, Moto Rádio, lembra, Rony Oliveira? Cassete Rádio, verdade. Na Brasília, no rádio, Moto Rádio, lembra, Rony Oliveira?
10: Meu Deus, falou duas vezes o Jair aqui.
1: Fita cassete, ele quis dizer, né?
5: Moto Rádio. Tu lembra do Walkman?
1: Walkman?
10: Tu sabe o que é o Walkman? Sim. Eu peguei o finalzinho, né? Porque eu sou adolescente, mas sim. 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
1: 12:55. Obras na Serra Dona Francisca e o impacto aqui na Serra de Corupá, hein, Renato Santos?
5: Pois é, Rony, a gente chegou a falar aqui nesse programa que as obras de duplicação da SC-418 e também de construção das duas primeiras áreas de escapes do estado iriam ser inauguradas ali ou entregues para a população no início do mês de junho. Se passou, o governo do estado havia anunciado uma outra data, mas agora veio um novo prazo. Somente para início, e é uma previsão, tá? Início do mês de setembro, o que não vai acontecer, que a gente sabe que é período de eleição, não se pode inaugurar nenhuma obra durante esse período. E isso vai acabar afetando e muito a BR-280 para quem vai seguir ali rumo a Campo Alegre, São Bento do Sul, Rio Negrinho e Mafra também. A gente já sabe que a 280 tem um fluxo de veículos muito grande. Levantamento da Fiesc aponta que a precariedade da rodovia já provocou prejuízos que são quase de 4 bilhões de reais nesses últimos 10 anos. E pela nossa rodovia aqui, 280, eu falo nossa porque por aqui circula muito veículo, 1.200 veículos circulam por hora, em torno de 29 mil veículos por dia e cerca de 1 milhão de litros de combustíveis são transportados diariamente pelo trecho da 280 ali na Serra de Corupá, por exemplo, viu, Ronique? Foi inclusive dado, esses dados foram divulgados pela Defesa Civil lá de Corupá. Nos últimos 5 anos, a Defesa Civil contabilizou 536 acidentes e 47 incêndios em veículos nessa rodovia. E com agora mas esse prazo só vai complicar a situação ainda mais nesse período de inverno.
1: Por isso, cuidados redobrados aí na Serra de Corupá em função desse movimento.
5: Eu só não entendi por que o governo do estado disse que vai inaugurar em setembro. Se não se pode inaugurar obra durante o período eleitoral.
1: Não, não é que não possa, o que não pode é ter a presença do governador, né?
5: Mas tu sabe que ele gosta dessas coisas.
1: É, né? Não pode ter
5: tu presença. Tu acha que ele vai inaugurar uma obra do estado e não vai estar presente? Não sei. Mas
1: as inaugurações ou liberações, elas podem acontecer em qualquer tempo. O que está vetado pela lei eleitoral é a presença de um governador candidato ou de um presidente candidato, né, nessas inaugurações, para não fazer uso justamente eleitoreiro dessa inauguração. 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
1: 12:58, 12:58.
10: Eu vou falar da Jamail.
1: Vamos
10: já.
1: Vou falar da Jamail,
10: porque hoje tem abraço do Sebastião.
1: Voltaram os abraços do Sebastião.
10: Voltaram os abraços.
1: Depois
10: bora
1: de
10: lá.
1: Muitos pedidos.
10: Depois de.
1: Milhares de pedidos. Temos aí a volta da sessão Abraços do Sebastião.
10: Isso mesmo, gente. Olha só. O abraço do seu Sebastião hoje vai pro Wilton Luiz Bistafa, acho que é isso, do Tifa Martins, que comprou uma lavadora. O José Marcos Markoski, de Barra Velha, comprou uma roçadeira. Rosane Yunton, do Raul, comprou uma lavadora. E o Délcio Vals, da Vila Lens, e uma motosserra. Tava com saudades aqui dos sobrenomes milhares, muito doidos.
1: Milhares de pedidos pra volta do quadro dos Abraços, Sebastião, era pra ouvir você de novo lendo o sobrenome do povo.
10: Tentando, né, ler o sobrenome do pessoal, né? Mas acho que acertei, pessoal.
5: Não, imagina, me corrija. Você que nasceu em Jaraguá do Sul tem essa dificuldade. Quem tá chegando agora?
10: Imagina.
5: Tem sobrenome aqui que eu finjo que nem vi.
1: Um abraço. O Sebastião da Jamail, que fica na Walter Marcos.
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1: O pastor Rafael Coelho é o pastor da Igreja Evangélica ali do Centro, onde tem o evento hoje à noite, e fala um pouco mais aí sobre essa programação especial, onde está todo mundo convidado, né? Evangélicos ou não, é uma celebração lá de fé e de música, hoje à noite, ali entre a Getúlio Vargas e Epitácio Pessoa, na praça, aquela praça bonita que foi construída ali pela Igreja Evangélica.
0: Boa tarde, Rony, Tayane, Renato, e também a todos os ouvintes da Rádio RBN. Jaraguá do Sul comemora 150 anos de história e a comunidade luterana faz parte da história de Jaraguá. E para celebrar, para comemorar essa data tão significativa, hoje nós teremos um evento gratuito no qual nós queremos convidar todo cidadão jaraguaense de toda a nossa região para celebrar e agradecer a Deus por esses 150 anos de história. E para celebrar, nós vamos ter um evento com algumas atrações bem especiais, das quais eu compartilho com vocês também. Vamos ter primeiro a Orquestra do Colégio Jaraguá, formada por crianças e adolescentes que estudam na escola, juntamente com a Orquestra da Comunidade. E cantando com as orquestras, nós teremos o cantor Gustavo Bardim, vencedor do The Voice Kids. Depois da apresentação deles, teremos a Banda Rema, formada por adolescentes, jovens da nossa igreja. E depois teremos um show nacional com o grupo Projeto Sola. um grupo que roda o Brasil trazendo canções que falam sobre o amor de Deus e que estarão hoje aqui em Jaraguá conosco celebrando essa história. Além disso, nas nossas atrações nós teremos mensagens, orações, teremos também para todos aqueles que vierem celebrar e viver esse momento food trucks, no qual com diversas opções você pode participar e se sentir à vontade aqui. Então todos são muito bem-vindos hoje à noite às 19 horas para esse nosso evento, evento gratuito de portas abertas aqui no centro de Jaraguá do Sul. E para você que vem também, desde já nós queremos lembrar que é um tempo de gratidão, de alegria, de louvor a Deus. Então venha participar desse momento tão especial conosco, a partir das 19 horas, uma noite muito especial.
1: Muito bem, hoje à noite, convite do pastor Rafael Coelho, evento de hoje à noite da Igreja Luterana, e é um evento aberto aí para todos os públicos, né? Para que todos possam participar e prestigiar. Os últimos ouvintes de hoje.
10: Vamos lá, as últimas participações no 8837-5377.
11: Boa tarde, França ganha da Inglaterra e a Espanha ganha da Argentina, meu palpite.
10: Tá bom, então, anotado aqui. Também o nosso ouvinte, a Cleia tá por aqui também. Valeu, Cleia, obrigada pela audiência. Ouvindo aqui o Plantão do Meio-Dia, Cleia, que é lá da Toda Brilho. Um beijo pras meninas da Toda Brilho. A Solange também tá por aqui. Boa tarde, trio. Bom final de semana. Também participando aqui no nosso canal do YouTube.
1: Muito bem, assim, vamos colocando um ponto final aqui no Plantão do Meio-Dia, porque tá chegando aí o Renato Santos, muito animado e carregado de prêmios.
5: É isso, o nosso programa hoje tá melhor do que todos os outros dias. Hoje temos 3 ouvintes que serão premiados.
1: Só não está melhor o programa teu hoje do que o programa de segunda-feira, que vai estar melhor do que de hoje.
5: Com certeza, cada dia melhor.
1: Mas hoje é o melhor programa que já teve até agora.
5: É o melhor. É que cada dia tá melhorando, né? Hoje tem 1 quilo de manjubinha, 1 quilo de sardinha lá da Peixaria Seu Manuel. E em comemoração a 150 anos da nossa querida Jaraguá do Sul, tem um vale-compras no valor de R$100 da Guaramirim Casa e Construção. Além daqueles copos maravilhosos e adesivos da Rádio RBN.
1: Ponto final no Plantão do Meio-Dia.
10: É isso aí, tchau, tchau, pessoal. Bom final de semana. Bom,
5: descansa, viu?
10: Isso, obrigada. Porque eu tô grávida, é complicado.
5: Claro.
10: Né? Tchau.
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0: excelente sexta-feira pra você, sextou com S de sábado, que coisa boa, hein? Hoje, dia 17 de julho, ano 2026. Muito prazer, eu sou Renato Santos, até as 4 horas a gente fica juntos, eu daqui, você daí, nós dois fazendo companhia um para o outro na 94.3, tá bom? Hoje, dia 17, é o dia de proteção às florestas, dia do submarinista. Ai, ai, ai, que palavra difícil, hein? E também é o dia do emoji. Datas comemorativas desta sexta-feira, final de semana, e que coisa boa ter a sua companhia. Melhor ainda ter prêmios aqui no programa. Hoje tem 1 quilo de manjubinha, 1 quilo de sardinha, presentão lá da Peixaria Seu Manuel, da nossa amiga Carol. Tem também, em comemoração aos 150 anos de Jaraguá do Sul, 1 vale-compras no valor de R$100 lá da Guaramirim Casa e Construção, além de copos personalizados e adesivo lindo aqui da Rádio RBN. Quer faturar um desses prêmios? Já manda mensagem pra nós. Lembrando, viu, hoje 1, 2, 3 ouvintes serão premiados. 8837-5377.
1: Oi, boa tarde!
0: Pra começar o sucesso de Cleiton e Romário com o Zé Felipe.

0: Sucesso de menos e mais com o Natanzinho pela última vez. Que coisa boa, hein? Mais um grande sucesso rolando na programação 94.3, a rádio da minha e também da sua vida. Agora 1:15, boa tarde.
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0: Esse é o som do Gustavo Lima, Bala Alojada, o nosso querido embaixador cantando aqui no nosso programa. 1h21, ótima tarde pra você ligado com a gente em Jaraguá do Sul, Guaramirim, Corupá, onde quer que você esteja. Obrigado pelo carinho e também pela preferência, viu? Eu fico muito feliz em saber que tem tanta gente querida acompanhando a 94.3. Bom, gente, hoje o programa tá recheado de muita coisa boa. Além desse nosso bate-papo, dessa nossa prosa até as 4 horas, a gente, claro, que tem muita premiação também. Em homenagem aos 150 anos de Jaraguá do Sul, a Rádio RBN vai dar 150 prêmios. E no programa de hoje, tem um vale-compras no valor de R$100. Presentão da Guaramirim Casa e Construção. Tem copos personalizados aqui da rádio e também adesivo. E tem ainda 1 quilo de manjubinha e 1 quilo de sardinha. Lá da Peixaria Seu Manuel. Ah, Renato, mas como é que eu faço pra ganhar tudo isso? Manda mensagem, tá bom? 8837-5377. 3 ouvintes serão premiados no programa de hoje.
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0: Vamos falar com o Marcelino, já tá mandando mensagem por aqui, boa tarde.
2: Boa tarde, Renato Santos, tudo bom?
0: Tudo ótimo.
2: É, me coloca no sorteio, tá bom? Aqui é Marcelino Luiz do Raul, um abraço pra você.
0: Valeu, um abraço pra cada um de vocês do Raul acompanhando a nossa programação. O Jair também tá na nossa sintonia, fala Jair.
3: Boa tarde, eu quero o prêmio da RBN Rádio que faz parte da minha vida.
0: Valeu, queridão, quem mais tá por aqui? Boa tarde.
4: Boa tarde, Renato, quero participar dos prêmios da RBN, Lourdes da Figueira.
0: Valeu, Lourdes. Ótimo final de semana pra você, menina. Oi, Renato, boa tarde. Mari, do João Pessoa. Quero muito participar do sorteio de hoje. Ah, e quero presentão tanto da casa da Guaramirim Casa e Construção, como também da Peixaria Seu Manuel. Tá bom, Mari? Excelente final de semana pra você, menina. Certa 1h23.
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0: marcada para as 20h30. Além da escolha das majestades da 40ª Colonista em Feste. O evento acontece na Sociedade Aliança e no Rio Cerro Segundo. Hoje é o último dia da exposição Filcarte 2026, a 11ª exposição filatélica catarinense sobre os 150 anos de Jaraguá do Sul no Museu Histórico Emílio da Silva. Hoje e amanhã tem futsal masculino Campeonato Catarinense Sub-15. Hoje às 20h e amanhã às 10 e às 16h na Arena Jaraguá. Hoje vai até o dia 19, voleibol feminino Campeonato Catarinense Sub-19 em Criciúma. Hoje e até o dia 19, até o domingo, voleibol feminino Campeonato Catarinense Sub-14 em Florianópolis. No atletismo começa hoje, vai até domingo, joguinhos abertos de Santa Catarina em Timbó. Amanhã, sábado, tem tiro esportivo, Campeonato Catarinense de Carabina Apoiada em São Bento do Sul. E amanhã tem Liga Nacional de Futsal, Praia Clube versus Jaraguá, 18h30 em Uberlândia, Minas Gerais. Destaques do esporte, da cultura e do lazer no Agenda.
1: 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Boa tarde. Já de volta, 1h28, excelente sexta-feira pra você. Obrigado pelo carinho e também pela preferência. E agora dando um pulinho lá no nosso portal, rbnfm.com.br. Destaques de hoje. Obras na Serra Dona Francisca devem aumentar impacto no trânsito da BR-280 em direção ao Planalto Norte. Massaranduba investe quase R$1 milhão para pavimentar acesso ao Morro Santo Anjo. Policiais militares fazem manobra de reanimação em beber engasgado. Festival de dança movimenta Guaramirim nesta sexta e sábado com 635 bailarinos. E tem mais, viu? Acesso ao Molha será interditado para podas e cortes de árvores neste final de semana. Essas e outras informações você confere lá no portal rbnfm.com.br. E tem mais, viu, gente? Hoje tem prêmios, hoje tem muita conversa.

0: dar 1 quilo de manjubinha, 1 quilo de sardinha, é um presentão da Peixaria Seu Manuel. Tem também um vale compras no valor de R$100 lá da Guaramirim Casa e Construção. Já vai mandando mensagem.
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0: Canta o sucesso de Henrique Juliano. Recaídas.

0: O sucesso de Marília Mendonça, 1h35. Boa tarde.
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0: sucesso de Guilherme Benuto, Sujeito Homem, 1h42 agora. Ótima tarde de sexta-feira pra você. Hoje, o dia tá meio que aquele dia preguiçoso, né? Temperatura mais ou menos, comparado ontem, fazendo 16 graus. O sol agora decidiu aparecer em Jaraguá do Sul. Até por volta do meio-dia tava bem nublado. O sol apareceu, graças a Deus. E a gente vai esquentando tua tarde, dando um gás no teu pré-final de semana. 1h43, tá valendo interação com a gente, valendo prêmios também, tá bom? 8837-5377. Hoje vou dar pra você 1 quilo de manjubinha, 1 quilo de sardinha e ainda um vale-compras no valor de R$100.
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0: Vamos lá, querido. Vamos lá, mandando mensagem pra nós, minha querida. 8837-5377. Fala, Leomar.
2: Boa tarde, meu amigo Renato Santos. Vem, Leomar Figueira. Ô, Renato, gostaria de participar do sorteio de vocês da Rádio Brasil Novo. E amanhã vai dar França em cima da Inglaterra.
0: Uhum.
2: E domingo, 3-1 Espanha em cima da Argentina. Segunda-feira aí a gente conversa aí. Valeu. Né? Esse prêmio eu busquei ainda hoje mesmo. O tempo tá carancudo aqui na Figueira. Valeu, tchau.
0: Valeu, queridão. Ótimo final de semana, Osnildo. Renato, boa tarde. Osnildo de Guaramirim. Teu programa é show. Me coloca no sorteio. Valeu, querido. Tudo isso graças a vocês, ouvintes. Oi, Renato, boa tarde. Me coloca no sorteio. Edson Schmitz da Figueira. Ademir também mandando boa tarde por aqui. Quem mais? Oi, boa tarde. Tudo bem contigo?
3: Boa tarde, Renato. Tudo bem? Aqui
0: tudo
3: é a
0: Mercida
3: de Corupá. Quero participar dos sorteios. Beijo.
0: Valeu, Mercida. Ótima tarde pra você. Abraço pra todos de Corupá acompanhando o programa.
4: Sextou, sextou. Na melhor companhia, a RBN faz parte da minha vida. Tamo junto, Renato. Coloca nós aí no balaio aí. Sempre na escuta da melhor.
0: Valeu, Rogério. Bom final de semana. Faltando 15 minutos para as duas.
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0: Faltando 12 minutos para as duas e agora o sucesso de Tiaguinho, Pensamentos Intrusivos.

0: sucesso de Zezé Di Camargo, irmão da Lua, amigo das estrelas. Fechando a primeira hora do nosso show da tarde dessa sexta-feira maravilhosa. Eu amo quando chega sexta-feira, final de semana, esse climinha gostoso de muita festa, muita animação que só tem na 94.3, rádio da minha e também da sua vida. E daqui a pouco tem aquele clima de cinema aqui no nosso programa. Tem um Cine Pipoca RBN. Mas antes, claro que eu vou falar com você, meu amigo ouvinte de todos os dias. 8837-5377, hoje valendo um vale-compras no valor de R$100, faz parte da campanha, viu? 150 anos de Jaraguá do Sul, 150 prêmios na programação da RBN. 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
0: Eu vou falar agora com quem, hein? Oi, Renato, boa tarde, quero participar do sorteio. É a Denise, tá acompanhando o nosso programa. A Serli também tá no Tiva Martins, mandando boa tarde pra toda a galerinha acompanhando a nossa programação. Fala, Maria, tudo bem contigo?
2: Boa tarde, meu amigo.
0: Boa tarde.
2: Eu sou Maria do Maipendi. Pô, meu amigo, nunca mais ganhei nada da RBN.
0: Ah, vai torcendo, pô, Maria.
2: Pô, Leone, todos presentes daí da RBM, eu quero ganhar, abraço.
0: Valeu, Maria, ótimo final de semana pra você, menina, tem que torcer muito, viu? É muita gente concorrendo. Oi, boa tarde.
3: Fala, Renato Santos, boa tarde, tudo bem?
0: Tudo certo.
3: Falou aqui, eu no sorteio pra me participar, Renato, abraço.
0: Valeu, Cristiano, bom final de semana pra ti, Vicente. Renato, também quero participar do sorteio. Ele tá no bairro São Luís e diz que a Rádio RBN faz parte da vida dele. Tiagão.
4: Boa tarde, Renato, Tiago motorista do aplicativo. Me coloca no sorteio aí dos 150 anos de Jaraguá do Sul. Boa tarde pra nós, bom fim de semana.
0: Valeu, obrigado pela carona.
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0: Pois é, tem muita novidade nas telonas e a gente traz tudo pra você que acompanha a 94.3. Vou começar falando de Minions 3, viu, gente? É que julho continua com a temporada e praticamente dobra a aposta. Tanto que Minions 3 traz dessa vez um destaque muito importante. Novidades nesse filme que chama a atenção da galera. É uma animação gigantesca e que vem chamando a atenção do mundo inteiro, viu? Isso porque uma semana depois vai chegar também nos cinemas a versão de atores do sucesso animado Moana, cuja continuação fez US$1 bilhão ao redor do mundo ano de 2024. E tem também, claro, que o filme Odisseia, da visão do diretor Christopher Nolan, para o clássico grego estrelada pelo ator Matt Damon. E pra fechar a nossa dica de hoje, tem claro que o filme Blockbuster do verão americano, Homem-Aranha, Um Novo Dia, que vai tentar recuperar o interesse geral por filme de super-heróis. É uma aventura do personagem mais popular do gênero, tá bom? Portanto, são 4 filmes pra você curtir nos cinemas nesse mês de julho. Minions 3, Moana, Odisseia e Homem-Aranha, Um Novo Dia. E claro que você pode acompanhar também se você tem a sua Netflix. Lá nos streams tem todos esses filmes gratuito pra vocês. Intervalo, daqui a pouco tem muito mais sucessos na programação 94.3. Hora certa, 2:02.
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6: Identificados nesta semana entulhos dispensados irregularmente em 3 pontos da rua Otto Schwartz, no bairro 3 Rios do Norte, aqui em Jaraguá do Sul. A informação sobre o fato chegou de forma anônima pelo telefone 199 da Defesa Civil. O material será recolhido e encaminhado para um local adequado. Denúncias podem ser feitas sempre através do telefone 199 da Defesa Civil e também é possível encaminhar demandas pelo aplicativo Jaraguá na Mão. Outra forma de denunciar essa colocação indevida de entulhos é pelo 0800-642-0156. É a ouvidoria aqui da Prefeitura de Jaraguá do Sul. Iniciada em Jaraguá, a instalação das placas comemorativas dos 150 anos do município nos espaços contemplados pelo programa Adote o Verde. A iniciativa homenageia e reconhece a contribuição das empresas parceiras que colaboram com a preservação, com a conservação e embelezamento de praças, de rotatórias, trevos e canteiros da cidade. Este ano, a prefeitura recebeu 21 protocolos de interesse referentes ao edital do programa Adote o Verde. E o FIES, programa do governo federal que financia vagas para estudantes em instituições de ensino superior privadas, está com 1.587 vagas aqui em Santa Catarina para o segundo semestre. As inscrições podem ser feitas até às 23 horas e 59 minutos de hoje, por meio do portal Acesso Único, onde é possível consultar os cursos e as instituições. Eu sou Gisela Marodim e este é o F5 na Notícia. 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
0: 2:08, 12:08 e agora abrindo mais uma hora de sucessos aqui no nosso programa e trazendo esse sucesso de Panda.

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0: de Chitãozinho e Chororó aqui no nosso programa 12 e 13.
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0: Márcio e Eduardo, solteira no mundo, agora 2h23 no nosso show da tarde. 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Excelente sexta-feira pra você que tá ligado comigo, tá bom? A gente ainda curtiu por aqui Felipe Rodrigo, Ignora, sucesso de Israel e Rodolfo Arrumumbão aí, e Confidências, Chitãozinho e Chororó com João Neto e Frederico. Eu adoro o sucesso de Chitãozinho e Chororó. 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Só mandar a mensagem de áudio ou mensagem de texto. 8837-5377. Vamos falar agora com o melhor ouvinte do mundo e você sabe quem é, né? Claro que é você que tá em casa, no trabalho, no seu carro, me dando o carinho da sua audiência. Helena, tá no Chanevski acompanhando o nosso programa, valeu. Ótima tarde pra você. Renato me coloca no sorteio, Rose de Guaramirim. Marcos Rogério tá na Vila Lense acompanhando o nosso programa. E claro que tem a minha amiga Vânia por aqui.
1: Oi, Renato, tudo bem com você?
0: Tudo
1: ótima
0: ótimo.
1: Sexta-feira, coloque no sorteio, beijão, Vanida Figueira.
0: Valeu, Vânia, bom final de semana. Lucimar também tá na nossa sintonia, querendo ganhar prêmios nessa sexta. Oi, Renato, boa tarde, tudo bem contigo? Eu estou participando, eu quero participar do sorteio. E a Rosane, também do Xaneves, acompanhando o nosso programa. A Tiane tá na barra, ouvindo a programação, e a Nelci também.
2: Boa tarde, Renato.
0: Boa tarde.
2: Passando para deixar beijocas, desejar um fim de semana maravilhoso para todos nós e dizer que queremos ganhar estes peixinhos deliciosos do seu Manuel.
0: Tá bom, querida.
2: Beijos da Nelci.
0: Valeu, Nelci. Ótimo final de semana para você, tá bom? Intervalo, daqui a pouco tem muito mais sucessos. 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
0: E agora o sucesso de Murilo Huff, Saudade Estranha.
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0: sucesso de Maiara e Maraíza, Você Faz Falta, música muito bonita rolando aqui na programação 94.3. Faltando 15 minutos para as 3 da tarde, a gente segue por aqui com muita música e prêmios também. 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
0: Vou falar com o melhor ouvinte do mundo, 8837-5377. Vamos ver quem tá por aqui? Minha amiga Sara. Oi, Renato, boa tarde. Eu quero participar do sorteio. Ela tá em Guaramirim acompanhando o programa. Francine também mandando boa tarde. Caleb também. Quem mais tá por aqui? Oi, Renato, boa tarde. Tudo tranquilo? Tudo ótimo. Sou motorista de aplicativo. Tô levando vocês aqui de carona. Olha que bacana, hein? Eu quero participar do sorteio. Abraço e bom final de semana. Qual o seu nome, meu querido? É o Sandro. O Sandro tá dando carona pra gente. Olha só que bacana. Mandou foto aqui do som do carro dele. Que legal, hein? Abraço pra você e para os seus clientes, meu amigo Sandro. Oi, Renato, boa tarde. Quero mandar uma sugestão de pauta para o portal. Tá bom. Já vou olhar aqui a tua sugestão, tá bom? É a Scarlett Brizola. Valeu, queridona. Ótima tarde pra ti. Ivonete Pinheiro também tá na nossa sintonia. Valeu, menina. Bom final de semana. 14 minutos para as 3.
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9: Evento alusivo à música gospel hoje na Praça das Oliveiras, comunidade luterana Apóstolo Pedro, às 19 horas no centro de Jaraguá do Sul. A celebração dos 150 anos de Jaraguá do Sul contará com entrada gratuita e apresentação especial do grupo Projeto Sola e do cantor Gustavo Bardim. Continua a Colonista em Fest aqui em Jaraguá do Sul durante todo o fim de semana. No dia de hoje, entrada franca até às 21 horas. Hoje as atividades começam às 14 horas com o baile da melhor idade e à noite acontece a solenidade oficial da abertura da festa, marcada para as 20 horas e 30 minutos. Além da escolha das majestades da 40ª Colonista em Fest. O evento acontece na Sociedade Aliança e no Rio Cerro Segundo. Hoje é o último dia da exposição Filcart 2026, a 11ª exposição filatélica catarinense sobre os 150 anos de Jaraguá do Sul no Museu Histórico Emílio da Silva. Hoje e amanhã tem futsal masculino Campeonato Catarinense Sub-15. Hoje às 20 horas e amanhã às 10 e às 16 horas na Arena Jaraguá. Hoje vai até o dia 19, voleibol feminino Campeonato Catarinense Sub-19 em Criciúma. Hoje e até o dia 19, até o domingo, voleibol feminino Campeonato Catarinense Sub-14 em Florianópolis. No atletismo começa hoje, vai até domingo, joguinhos abertos de Santa Catarina em Timbó. Amanhã, sábado, tem tiro esportivo, Campeonato Catarinense de Carabina apoiada em São Bento do Sul. E amanhã tem Liga Nacional de Futsal, Praia Clube versus Jaraguá, 18h30 em Uberlândia, Minas Gerais. Destaques do esporte, da cultura e do lazer no Agenda.
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0: RBN. 10 minutos para as 3 e agora o nosso melhor de três, onde você vai escolher uma música e, claro, votar nela pra ser a campeã. Música 1, Ana Castela, É Que Eu Não Te Esqueci. Música 2, Cristiano Ronaldo, Efeitos. Música 3, Zé Neto e Cristiano, Cadeira Cativa. Já vai votando.
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0: Sucesso de Zé Neto e Cristiano na programação 94.3. E esse é o nosso show da tarde, o nosso melhor de três de hoje. Música 3, Zé Neto e Cristiano, Cadeira Cativa. Música 2, Cristiano Araújo, Efeitos. E a música 1, com ela, boiadeira Ana Castela, É Que Eu Não Te Esqueci. Já vai votando, tá bom? Porque agora tá chegando Classificados RBN.
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0: Foi perdido um controle remoto de guindaste grande. Quem encontrou, entrar em contato pelo telefone 479-9168-6936. 479-9168-6936. Falar com a Melissa. A nossa amiga Denise tá vendendo um patinete elétrico que acompanha carregador e ainda capacete. Pouco uso, viu? E funcionando perfeitamente. Atinge velocidade de até 20 km por hora. O valor de R$ 1.600. Interessados ligarem para o telefone 9997-4240. 9997-4240. Falar com a Denise. A Cristiane é diarista e tem 2 dias livres na semana para trabalhar. Os interessados podem entrar em contato com ela pelo telefone 479-9626-4521. 479-9626-4521. Esse foi o Classificados RBN. 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Hora certa, 3 horas pontualmente.
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2: Amanhã, sábado, das 7 às 13 horas, haverá interdição total da rua Adolfo Antônio Emenderfer, do início da via no Trevo, com as ruas Frederico Corte Alberto Vázio e Adolfo Pitcher, próximo ao Bar da Nena, até o limite com o município de Massaranduba, no bairro Barra do Rio Molha. A medida é necessária para que a Celesc faça o corte de várias árvores que estão encostando na fiação ou que apresentam risco de queda. E ali só será possível a passagem de pedestres. Continua nesta sexta-feira a 40ª Colonista em Fest aqui em Jaraguá do Sul. Nesta sexta-feira, entrada gratuita até às 21 horas. Lembrando que as crianças de até 14 anos têm entrada gratuita durante todos os dias da festa. A Colonista em Festa acontece na Sociedade Aliança, localizada na rodovia SC 110, quilômetro 18, no Rio Cerro Segundo, e reúne cultura, tradição, música e gastronomia. E quem trafega pelas praças de pedágio da Arteres Litoral Sul, na BR 101 Norte, deve preparar o bolso para uma nova rodada de aumentos. O contrato de concessão da rodovia prevê o tradicional reajuste anual ordinário, que repassa mecanicamente a inflação acumulada no período medida pelo IPCA. No entanto, o motorista catarinense enfrentará um impacto ainda maior devido a uma cobrança extra. Eu sou Gisela Marodim e este é o F5 na Notícia. 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
0: Nosso querido saudoso Cristiano Araújo, efeitos 3 e 6.

0: sucesso de Simone Mendes, agora 3:11. Boa sexta-feira.
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0: volta que você adora, RBN. 3:20. O sucesso de Matheus e Cauã com a Lauana Prado pra fechar mais um bloco de sucessos aqui da programação Show da Tarde dessa sexta-feira maravilhosa. Hoje fazendo 20 graus em Jaraguá do Sul. Aquele sol maravilhoso, bem diferente da manhã que tava bem geladinha, né? E o céu parcialmente nublado. Que coisa boa. 3:20, agora vamos para o nosso zap. 8837-5377. Hoje tem vale compras no valor de R$100 lá da Guaramirim Casa e Construção, e tem 1 quilo de manjubinha e também 1 quilo de sardinha lá da Peixaria Seu Manuel.
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0: Abraçando aqui a minha amiga Franceline do João Pessoa, tá na nossa sintonia, que coisa boa. Quem também tá por aqui é a Regiane, mandando boa tarde, valeu Regi. Oi Renato, boa tarde, quero participar do sorteio de hoje. É a nossa amiga Bete de Guaramirim, valeu Bete, bom final de semana. Regiane tá no Escolinha também em Guaramirim, acompanhando a nossa programação. Quem mais tá por aqui, hein? Boa tarde.
2: Vai ser, se eu empinar a carroça e te fazer descer, seu te amo não vai segurar, o seu choro não vai comover, o ruim tá indo embora, rumo um bom pra você. Coloquei eu nesse sorteio aí, hein? Quero ganhar tudo!
0: Valeu, Flávia, de cantora! Ela vai de ouvinte número 1, a cantora aqui do nosso programa. Sucesso, menina! Valeu pela carona, viu? Wilson Margotti, ótima tarde pra ti, queridão. Kailane, do Escolinha em Guaramirim, também na nossa sintonia. E abraçando a Laci Gesser, da Vila Linze, também acompanhando a 94.3. Valeu, bom final de semana! Hora certa, 3:22.
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1: Já de volta. 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Agora o sucesso de Jorge Matheus, logo eu, 3:26.

0: sucesso de Kleber e Cauã aqui no nosso programa, mais uma de Kleber e Cauã aqui no nosso programa. 3:40 agora. Deixa eu mandar um beijo pra você que tá me acompanhando em Jaraguá do Sul, em qualquer parte da nossa cidade. Obrigado pelo carinho, pela audiência, tá bom? Abraço pra você de Guaramirim, beijo pra você de Xerede, pra você também que nos acompanha em Massaranduba. Excelente final de semana. Eu fico feliz também em saber que tem Corupá na nossa sintonia. Que coisa boa, viu? Obrigado pelo carinho de vocês.
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0: 8837-5377, vamos ver quem já tá chegando por aqui. O Cassiano tá em Guaramirim, na nossa sintonia. Valeu! Bom final de semana, fala meu amigo Thiago.
2: Boa tarde, Renato. Thiago, motorista aplicativo aí de novo aí, só pra informar aí, acidente bem na saída da ponte aqui do da Beira Rio aqui, vindo pro centro na Reynolds aqui. O carro tá no meio da pista aí, trânsito lento aí.
0: Opa, valeu, Thiagão, obrigado pela informação. O Cezinha também tá passando por aqui falando, Renato, bora, sextou, vamos. Bora que bora, querido. A Zélia tá na nossa sintonia na Ilha da Figueira. Obrigado pelo carinho. Quem mais tá por aqui? A Daniel Pilze mandando a foto aqui de um carro, tá transportando uma casinha de boneca. É isso, foi isso que eu entendi. Ou é uma casa de criança, de brinquedo, hein? Conta pra gente.
3: Boa tarde, Renato. Aqui é a Jaque, do Jaraguá 99. Eu vou de música número 1, Ana Castela.
0: Valeu, essa já foi. Ela mandou depois, mas já tá valendo, tá bom? Obrigado pelo carinho. A Cleusa tá na nossa sintonia. Maria de Lourdes também. O Roberto tá na nossa sintonia. E Nereu Ramos, obrigado pelo carinho de vocês. Intervalo, daqui a pouco tem muito mais sucessos. Agora faltando apenas 18 minutos para as 4:00.
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2: Evento alusivo à música gospel hoje na Praça das Oliveiras, Comunidade Luterana Apóstolo Pedro, às 19 horas no centro de Jaraguá do Sul. A celebração dos 150 anos de Jaraguá do Sul contará com entrada gratuita e apresentação especial do grupo Projeto Sola e do cantor Gustavo Bardim. Continua a Colonista em Fest aqui em Jaraguá do Sul durante todo o fim de semana. No dia de hoje, entrada franca até às 21 horas. Hoje as atividades começam às 14 horas com o baile da melhor idade e à noite acontece a solenidade oficial da abertura da festa, marcada para as 20 horas e 30 minutos. Além da escolha das majestades da 40ª Colonista em Fest. O evento acontece na Sociedade Aliança e no Rio Cerro Segundo. Hoje é o último dia da exposição Filcart 2026, a 11ª exposição filatélica catarinense sobre os 150 anos de Jaraguá do Sul no Museu Histórico Emílio da Silva. Hoje e amanhã tem futsal masculino Campeonato Catarinense Sub-15. Hoje às 20 horas e amanhã às 10 e às 16 horas na Arena Jaraguá. Hoje vai até o dia 19, voleibol feminino Campeonato Catarinense Sub-19 em Criciúma. Hoje e até o dia 19, até o domingo, voleibol feminino Campeonato Catarinense Sub-14 em Florianópolis. No atletismo, começa hoje, vai até domingo, Joguinhos Abertos de Santa Catarina em Timbó. Amanhã, sábado, tem tiro esportivo, Campeonato Catarinense de Carabina Apoiada em São Bento do Sul. E amanhã tem Liga Nacional de Futsal, Praia Clube versus Jaraguá, 18h30 em Uberlândia, Minas Gerais. Destaques do esporte, da cultura e do lazer no Agenda.
3: 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Boa tarde.

0: muita música.
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2: Quem tá solteiro apaixonado aí?

0: essa de Marcos e Belucci, solteiro apaixonado, pra fechar o nosso show da tarde dessa sexta-feira maravilhosa. E que coisa boa ter a sua companhia até aqui.
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0: Agora a gente vai saber quem é o ganhador ou a ganhadora dos prêmios de hoje. Três ouvintes serão premiados nessa tarde maravilhosa de sexta-feira. Vamos então para o primeiro sorteio de hoje. Rufando os tambores da 94.3. Primeiro presente de hoje, 1 quilo de manjubinha lá da Peixaria Seu Manuel. Final do telefone 9904. Final do telefone 9904. Já pode comemorar minha amiga Denise Rank. Ganhou 1 quilo de manjubinha lá da Peixaria Seu Manuel. Ô queridona, se tu quiser pegar o peixe ainda no dia de hoje ou amanhã, passa hoje até as 5 da tarde aqui na RBN e pega o seu voucher, tá bom? Não adianta ir diretamente lá na peixaria, tem que passar primeiro aqui na RBN. Vamos então para o segundo ganhador ou a segunda ganhadora? Final do telefone 1454. Final do telefone 1454. Vamos ver quem é que vai levar esse presentão. No dia de hoje, 1 quilo de sardinha lá da Peixaria Seu Manuel. E a ganhadora é a nossa amiga Jaqueline. Parabéns, Jaqueline. Tem que fazer o mesmo, viu? Passar aqui na rádio, retirar o voucher e aí pegar o teu pescado lá na Peixaria Seu Manuel. Agora a gente vai para o último presente de hoje. Rufa dos tambores da 94.3. Final do telefone 4534. Final do telefone 4534. Vai faturando. Vale compras no valor de R$100 e mais copos e adesivos aqui da Rádio RBN. Parabéns, Albertina Junques. A Beth ganhou o presentão da RBN, menina. Tem que passar aqui na rádio para retirar o teu voucher também, tá bom? Gente, vou ficando por aqui, agradecendo o carinho de vocês, a audiência. Prometo voltar amanhã, 1 da tarde, com o nosso Tarde RBN, com muito mais músicas e muito mais prêmios também, tá bom? Valeu, beijo no coração, bom final de semana, até amanhã.
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3: E começa hoje mais uma edição do Dança Guaramirim. A programação reúne mais de 60 apresentações e cerca de 635 bailarinos, representando diferentes grupos e modalidades. A expectativa da organização é receber aproximadamente 5 mil pessoas ao longo dos 2 dias. A programação segue até amanhã, sábado. Começou nessa semana a atuação da Aviação Canarinho, operando na linha Corupá-Jaraguá, substituindo a Aviação Navegantes. Segundo informações prestadas pela empresa, o valor da tarifa é de R$9,60 e a definição foi feita por uma análise das planilhas de custo. Os horários, por enquanto, são os seguintes: de Corupá para Jaraguá, às 6 horas, 7:20, 9:15, 13:10 e 17:30. De Jaraguá para Corupá, 6:35, 8 horas, 12:20, 16:45 e 18:20. Eu sou Gisela Marodim e este é o F5 na Notícia. 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
17: 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Boa tarde pra você. Você tá bem? Tudo tranquilo? Tudo certinho? Estamos chegando a partir de agora pra ficar com você em mais um Vai de Carona. E hoje

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1: A final da Copa do Mundo sempre reserva capítulos inesquecíveis para a história do futebol. E entre as decisões mais marcantes está o Maracanazo, em 1950, quando o Uruguai venceu o Brasil por 2-1 diante de quase 200 mil torcedores lá no Maracanã. Em 1966, a Inglaterra conquistou o seu único título mundial, com um polêmico gol na prorrogação contra a Alemanha Ocidental. Em 1970, o Brasil encantou o planeta ao vencer a Itália por 4-1, em uma seleção considerada por muitos a melhor de todos os tempos. Já em 2022, a Argentina e França protagonizaram uma das finais mais emocionantes da história. Com um empate por 3-3, a decisão nos pênaltis consagrou Lionel Messi o campeão do mundo. São partidas que ajudaram a transformar a Copa no maior espetáculo do esporte. Eu sou Renato Santos e este foi o Em Campo RBN. Eu volto a qualquer momento com outras informações da Copa do Mundo 2026.
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3: 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Boa tarde pra você, uma excelente tarde. Com certeza, bom demais ter você na audiência. Alô, todos os bairros da cidade, aquele abraço, hein? 8837-5377, chega junto com a gente.

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2: Vamos falar de amor assim, amorzinho lá em cima, assim, Goiânia, vem. Fica bonito, vai.

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1: A alta ocupação dos leitos de UTI pediátrica acende um alerta no norte de Santa Catarina. Conforme dados da Secretaria de Estado da Saúde, Jaraguá do Sul é a única cidade da região com vaga disponível para internação infantil em terapia intensiva. Dos 8 leitos de UTI pediátrica do Hospital Jaraguá, 7 estão ocupados, restando apenas uma vaga para atender pacientes de toda a microrregião. O cenário é ainda mais crítico em Joinville, onde os 30 leitos de UTI pediátrica estão ocupados, sem disponibilidade para novos pacientes. A situação reforça a pressão sobre o Hospital Jaraguá, que se tornou a principal alternativa para casos graves envolvendo crianças no norte e Planalto Norte catarinense. E uma das tradições mais esperadas das comemorações do aniversário de Jaraguá do Sul está sendo preparada. No próximo dia 25 de julho, durante a programação dos 150 anos do município, a população poderá participar do tradicional corte e da distribuição gratuita do bolo comemorativo, que neste ano contará com uma novidade especial em homenagem ao sesquicentenário da cidade. A produção ficará novamente sob responsabilidade do Núcleo de Panificação e Confeitaria da Siges, que coordena a iniciativa desde 2015. A expectativa é confeccionar um bolo entre 300 e 400 quilos. Eu sou Gisela Marodim e este é o F5 na Notícia. 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
4: É o Vai de Carona aqui na RBN, a rádio que faz parte da minha vida. Boa tarde pra você. Música.

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2: Ótima tarde, gente. Vai de carona aqui na RBN, faz parte da minha vida.

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3: Na Câmara de Jaraguá do Sul, o vereador Jonathan Henke, do União, usou a palavra livre para cobrar ações preventivas da Celesc em relação à poda de árvores próximas à rede elétrica. Henke lembrou que, além das enchentes, os impactos causados por ventos também precisam de atenção.
4: Preciso novamente trazer à tona uma cobrança que não se refere só à prefeitura, mas ao órgão Celesc, que precisa fazer trabalhos de prevenção, pois tem como obrigação fazer a poda, não extração, poda de árvores perto de locais onde tem fiação elétrica.
3: Henke afirmou que a sua crítica é ao sistema da companhia, que classificou como engessado e moroso. Ele citou casos em que obras de pavimentação acabam sendo concluídas com postes ainda no meio da via, devido à demora no processo de realocação.
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1: Bom demais estar contigo aqui na RBN, faz parte da minha vida, mais um Vai de Carona nessa tarde gostosa e a gente fazendo com Bahia, desejando pra você tudo de bom.

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1: Ouvintes das 6 horas. Tire de cada dificuldade que a vida lhe trouxer a lição de que nada tem valor a não ser o que é conquistado. Não fique à beira da estrada de braços cruzados, esperando que as coisas com que sonha lhe caiam do céu. Busque-as com o seu trabalho, conquiste-as com seu esforço, valorize-as com a luta honrada que as torna mais suas e mais meritórias. Ao longo de sua vida, aprenderá que poderá vencer qualquer dificuldade, enquanto compreender que os espinhos você os tem a cada passo, as flores de quando em quando. Ave Maria, cheia de graça, o Senhor é convosco. Bendita sois vós entre as mulheres, e bendito é o fruto do vosso ventre, Jesus. Santa Maria, Mãe de Deus, rogai por nós, os pecadores, agora e na hora de nossa morte. Amém. Aleluia.
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1: É bom demais estar contigo nessa tarde maravilhosa aqui na RBN, faz parte da minha vida. Mais um Vai de Carona, te fazendo com Bahia uma excelente tarde.

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1: Jaraguá do Sul foi emancipada em 26 de março de 1934, quando deixou de pertencer a Joinville. 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

Estamos juntos na melhor programação RBN, faz parte da minha vida por aqui, mais um Vai de Carona, eu João Carlos Júnior, com você, desejando uma tarde linda para todos nós e vamos em frente, que porque aqui a música não para.

0: RBN faz parte da minha vida. Que bom demais ter estado com você nesta sexta-feira. Pessoal, já tá no clima da sexta, né? Final de semana vem aí. Que bom, estamos fechando por aqui mais um Vai de Carona, agradecendo o seu carinho e desejando, ó, um bom final de semana pra você, com muita tranquilidade, consciência, sempre, né? Nós falamos na segunda-feira. Um abraço, gente, até lá, tchau, tchau.
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1: Argentina e Espanha fazem no domingo a grande final da Copa do Mundo de 2026. De um lado, o ataque mais eficiente da competição. Do outro, a defesa mais sólida do Mundial. Os números reforçam o equilíbrio entre duas seleções na briga pelo título. A decisão da Copa do Mundo coloca frente a frente duas seleções bem colocadas no ranking da FIFA. A Argentina chega embalada por uma campanha perfeita, com 7 vitórias e 19 gols marcados, tendo Messi como principal destaque. O camisa 10 lidera o ranking da criatividade da competição e está entre os principais nomes também no quesito de ataque. Já a Espanha aposta na consistência defensiva. A equipe sofreu apenas um gol em toda a campanha e domina os indicadores defensivos do Mundial, com Rodri, Pedro Porro e Pau Cubarsí entre os melhores da posição. O duelo deste domingo promete colocar frente a frente o ataque mais eficiente contra a defesa mais sólida da Copa, em uma final que reúne dois estilos diferentes na disputa pelo título mundial. Eu sou Renato Santos e este foi o Em Campo RBN. Eu volto a qualquer momento com outras informações da Copa do Mundo 2026.
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0: Atenção radialistas de todo o Brasil. É hora de noticiar os fatos que ajudam a construir um novo país. Direto dos estúdios da Empresa Brasil de Comunicação, em Brasília, vem aí a Voz do Brasil.
1: Em Brasília, 19 horas.
0: Está no ar a Voz do Brasil. As notícias do governo federal que movimentaram o país no dia de hoje.
2: Olá, boa noite.
1: Boa noite para você que nos acompanha em todo o país.
2: Sexta-feira, 17 de julho de 2026.
1: E vamos aos destaques do dia na Voz do Brasil.
2: Empresas afetadas por tarifas impostas pelos Estados Unidos terão apoio do governo.
1: A Apex prepara plano de abertura de novos mercados para exportadores afetados pelas tarifas. Luciana Colares, de Holanda.
3: No início de agosto, a Apex Brasil deve apresentar um plano de diversificação de mercados, especialmente para os exportadores impactados pelo tarifaço.
2: E ainda, Banco Nacional de Antígenos integra a estratégia brasileira de defesa agropecuária contra a aftosa.
1: A estrutura permite a produção emergencial de vacinas em prazo reduzido em caso de necessidade sanitária. Thaís de Araújo.
4: O banco integra a Estratégia Nacional de Preparação para Emergências Sanitárias, juntamente com ações permanentes de vigilância e monitoramento da sanidade animal.
2: E vamos falar também sobre o El Niño, que traz fortes chuvas no sul do país, ondas de calor e cerca